0: punição em caso de não cumprimento.
1: A nova lei consolida regras para o transporte rodoviário de cargas no país e estabelece o pagamento do piso mínimo do frete a motoristas, com metodologia de cálculo pela Agência Nacional de Transportes Terrestres, a ANTT. Guilherme Boulos, ministro da Secretaria-Geral da Presidência, falou sobre a medida.
2: O piso do frete é o valor mínimo que um caminhoneiro, sobretudo um caminhoneiro autônomo, que trabalha para levar mercadorias e abastecer o povo brasileiro nos quatro cantos, é um valor mínimo que ele tem que receber por frete, por viagem que ele faz, por entrega que ele faz.
1: A lei estabelece ainda prazo de até 30 dias úteis para o pagamento do frete, além da atualização da tabela a cada 6 meses. Também estão previstas punições mais duras para empresas que contratarem fretes abaixo do piso mínimo, com multas que podem chegar a R$1 milhão. E para que seja cumprido o piso, o texto determina a obrigatoriedade da apresentação do Código Identificador da Operação de Transporte, CIOT, antes do caminhão iniciar a viagem, o que também impacta na fiscalização, como explica o ministro dos Transportes, George Santoro.
3: O CIOT também é um mecanismo de combate ao comércio ilegal de mercadorias, ao comércio feito sem nota fiscal. Ele vincula todo o transporte de mercadorias aos documentos eletrônicos fiscais.
1: Originalmente publicado como medida provisória, o texto passou por uma série de mudanças no Congresso Nacional, sendo aprovado no Senado em julho deste ano. Com a sanção, o texto vira uma regra permanente. Reportagem Gabriela Noronha.
4: O desempenho de mais de 30 milhões de estudantes brasileiros passou por uma nova avaliação de aprendizagem.
0: Foram divulgados hoje os dados mais recentes do IDEB, o Índice de Desenvolvimento da Educação Básica, e também as médias em português e matemática do SAEB, o Sistema de Avaliação da Educação Básica.
4: Os índices consideram os anos iniciais e finais do ensino fundamental e também do ensino médio na rede pública e privada.
0: O resultado foi anunciado pelo Ministério da Educação. Confira os detalhes na reportagem de Jéssica Gonçalves.
5: Para calcular o IDEB, que é o Índice de Desenvolvimento da Educação Básica, o MEC utiliza as taxas de aprovação coletadas pelo Censo Escolar, junto com o desempenho dos estudantes em língua portuguesa e matemática no SAEB, o Sistema de Avaliação da Educação Básica. O IDEB permite acompanhar o desenvolvimento da educação básica brasileira. O cálculo é feito por meio de uma escala que vai de 0 a 10. O índice dos anos iniciais do ensino fundamental passou de 6 em 2023 para 6,3 em 2025. Na rede pública, a pontuação foi de 5,7 para 6,1 em 2 anos. Para os anos finais do ensino fundamental, o IDEB nacional subiu de 5 para 5,3. Na rede pública, o indicador alcançou pontuação 5 contra 4,7 em 2023. No ensino médio, o IDEB passou de 4,3 para 4,5. Os dados indicam a evolução da aprendizagem e a estrutura da rede de ensino, que atende mais de 30 milhões de estudantes em todo o território nacional. Para o ministro da Educação, Leonardo Barchini, os resultados apontam qual deve ser a prioridade daqui para frente.
6: Toda a estratégia do Ministério da Educação, que é demanda do Plano Nacional de Educação aprovado em abril deste ano, é que a gente tenha um foco especial na aprendizagem.
5: Já o SAEB, o Sistema de Avaliação da Educação Básica, é aplicado a cada 2 anos para medir o desempenho de estudantes da educação básica por meio de testes e questionários. Em uma escala que vai de 0 a 500, no quinto ano do ensino fundamental, a nota em português passou de 207 para 215 pontos. Em matemática, de 218 para 227. Já no terceiro ano do ensino médio, em português, o resultado foi de 269 para 272. Em matemática, de 263 para 268. Em 2025, foram avaliados quase 6 milhões de alunos em mais de 70 mil escolas. Reportagem Jéssica Gonçalves.
4: Estudantes que participam do processo seletivo do ProUni, o Programa Universidade para Todos, podem conferir o resultado da segunda chamada.
0: O prazo para os pré-selecionados comprovarem as informações da inscrição começou hoje e vai até sexta-feira da próxima semana, dia 14.
4: A documentação exigida para essa comprovação deve ser apresentada diretamente na instituição de ensino superior para a qual o estudante foi pré-selecionado.
0: O resultado pode ser acessado pelo portal Acesso Único ao Ensino Superior, em acessounico.mec.gov.br.
4: O Ministério da Educação chama professores e especialistas de todas as regiões do Brasil para participar do Banco de Avaliadores do Programa Nacional do Livro e do Material Didático.
0: O programa é responsável pela distribuição de livros para estudantes e professores da rede pública de ensino. As obras são renovadas a cada 4 anos.
4: Confira na reportagem de Luciana Colares de Holanda.
7: Professores e especialistas de todo o país podem participar da escolha dos livros que vão para as salas de aula da rede pública de ensino. Estão abertas as inscrições para o Banco de Avaliadores do Programa Nacional do Livro e do Material Didático, o PNLD. Os selecionados vão avaliar as obras inscritas nos editais do PNLD Atos Finais, voltado às obras didáticas, e do PNLD Literário Equidade, destinado às obras literárias. Nessa etapa da seleção, terão prioridade professores de língua portuguesa, matemática, história, geografia, ciências, arte, educação física e língua estrangeira, pedagogos e profissionais formados em letras, com foco em literatura e formação de leitores, também terão preferência. De acordo com Anita Stefani, diretora de apoio à gestão educacional da Secretaria de Educação Básica do MEC, hoje são cerca de 20 mil profissionais cadastrados. O banco é atualizado constantemente e os avaliadores são capacitados para atuar na avaliação das obras.
8: Essa capacitação busca garantir que todos os participantes utilizem os mesmos referenciais durante a análise e utilizem, né, de uma forma correta as fichas de avaliação, contribuindo para a qualidade técnica.
7: A participação no Banco de Avaliadores do PNLD é voluntária e gratuita. E a diretora de apoio à gestão educacional, Anita Stefani, explica que os profissionais selecionados no processo de avaliação pedagógica têm acesso a diferentes oportunidades de aprimoramento e reconhecimento.
8: Ao avaliarem as obras, eles estão também se formando como analistas de materiais didáticos e críticos em conteúdos, seja para a elaboração de materiais para os seus estudantes, quanto para a aplicação dessas obras didáticas na sala de aula.
7: Para se inscrever, basta acessar a página da plataforma de avaliação pedagógica do PNLD no endereço pnld-avaliação.mec.gov.br e preencher as informações de perfil profissional. É preciso ter diploma de licenciatura plena ou de magistério reconhecido pelo Ministério da Educação e concluir um curso obrigatório disponível na própria plataforma. Reportagem Luciana Colares de Holanda.
0: E atenção para os prazos do Exame Nacional de Desempenho de Estudantes, o ENAD 2026.
4: Os inscritos para os cursos de bacharelado em tecnologia que tiveram o pedido de atendimento especializado negado podem recorrer da decisão até sexta-feira, dia 7 de agosto.
0: O recurso deve ser enviado pelo sistema ENAD, com a documentação que comprove a necessidade de atendimento conforme as regras do edital. O resultado da análise será divulgado em 14 de agosto.
4: Um atendimento especializado é destinado aos participantes que necessitam de recursos específicos para realizar o exame.
0: As provas do ENAD 2026 para os cursos de bacharelado e tecnologia serão aplicadas no dia 29 de novembro.
4: O Serviço Geológico do Brasil faz o monitoramento das bacias hidrográficas brasileiras. Isso quer dizer que ele monitora a subida e descida dos principais rios do país.
0: O trabalho ajuda na agricultura, previne situações trágicas relacionadas a enchentes e orienta prefeituras em situações de seca, por exemplo.
4: Este ano, o Serviço Geológico do Brasil também faz parte do grupo de órgãos federais que está atuando no painel do El Niño e vem acompanhando e divulgando boletins sobre os impactos do fenômeno climático.
0: Sobretudo isso, nós conversamos mais cedo com a chefe do Departamento de Hidrologia do SGB, Andréa Germano. Acompanhe. Doutora Andréa, bem-vinda à Voz do Brasil. É um prazer ter a senhora conosco aqui. Vamos falar então de El Niño, né? O Serviço Geológico do Brasil divulgou algumas previsões para as principais bacias hidrográficas do país para os próximos 3 meses. E aí eu queria começar então falando por região, começando aí pela região norte e, né, Amazônia. Os principais rios, pelo que eu já dei uma olhadinha, ainda estão nos níveis normais, mas já em situação de vazante. O que a gente pode esperar para os próximos 3 meses?
9: Muito obrigada pelo espaço. O Serviço Geológico do Brasil agradece. O Serviço Geológico do Brasil é uma empresa ligada ao Ministério de Minas e Energia. E realmente a gente faz esse acompanhamento dos rios, o monitoramento dos rios, há 57 anos, cobertura de toda a rede hidrometeorológica nacional e monitoramento de níveis de rios e volume de chuvas. A região norte hoje está nesse período, como você falou, já de vazante, né? Na sua normalidade, em todos os rios, na sua normalidade. E esse assim, o que preocupa é esse atraso do início das chuvas. Isso pode prejudicar aí a vazante, no caso, não ser mais crítica, né? Então, assim, esse atraso do período de chuvas realmente é hoje a nossa preocupação. Mas, por enquanto, na sua normalidade. A gente faz simulações, né, para caso não chova, caso chova. Então, a gente vai tendo esse acompanhamento diariamente num cenário de 3 meses para poder também ter providências, Defesa Civil tomar providências logísticas para as ações do norte.
0: Quer dizer, assim, se a gente já está com os rios em vazante e as chuvas atrasaram, a gente pode ter uma baixa mais acentuada, é isso?
9: Exatamente, essa grande preocupação.
4: E no Nordeste há um alerta sobre os níveis dos reservatórios, né?
9: Exatamente. O SGB, ele acompanha junto com a Agência Nacional de Águas os reservatórios, né, através do sistema de acompanhamento dos reservatórios do Nordeste, também dos 9 estados do Nordeste, também Minas Gerais, mas a situação hoje, 5 de agosto, é de normalidade também, 50%, 51% da sua capacidade, né? Então a gente está mantendo esse percentual desde abril. Então ainda não é uma preocupação a região Nordeste.
0: Muito bem, então vamos falar agora de Sul, onde o El Niño talvez seja a região onde talvez a gente já esteja sentindo essa questão do El Niño de maneira mais intensa, né, mais acentuada. Já há problemas de cheias e transbordamentos. Como é que deve ser o próximo trimestre por lá, onde o alerta é maior?
9: E como você falou, né, a previsão de chuvas acima da média do El Niño pode levar muitos os rios, já materializado agora no mês de julho. Tivemos muitas inundações. Para você ter uma ideia, mês de julho no Sul, na região do Rio Grande do Sul, em média, chover 130 milímetros, a gente teve localidades com 430 milímetros, provocando então grandes impactos aí de inundação. E a preocupação geralmente é essa, de o solo já está muito úmido e ainda esse aumento das chuvas na região sul poder causar mais impactos de inundações na região sul.
4: Agora, no Cerrado e Pantanal, André, onde já costumamos ter seca nesse período, o que esperar para as bacias desses biomas?
9: Então, no Cerrado, na região sudeste, em termos de chuva, os modelos meteorológicos, que é nosso serviço geológico, a gente não trabalha com meteorologia, né? A gente usa a meteorologia para poder explicar a hidrologia. Mas os modelos de meteorologia estão muito discrepantes, vamos dizer assim. O que a gente entende agora nesse momento, não dá para falar do cenário de chuva, mas esse momento que realmente as temperaturas já estão muito elevadas, aí sim a preocupação é mais para a questão de incêndios florestais. Então, monitoramento de rios, ainda estamos na normalidade para
0: tudo indicando ainda que Cerrado e Pantanal, em termos de águas, devem ficar ainda dentro da normalidade.
9: Estamos já desde 2020, assim, com uma tendência de depreciação da capacidade dos rios na região do Pantanal, principalmente. Então, assim, na normalidade, já não digo que a gente já não vem vivendo muito tempo isso. Então, não vai ser mais crítico ou menos crítico este ano especificamente.
0: Quando a gente fala, então, de mudanças climáticas, é disso que a gente fala, né? A gente vai observando uma mudança no comportamento natural, no comportamento da natureza ao longo do tempo, né? Não é só no trimestre, não é só no ano. Perfeito. Como a senhora disse, já vem Perfeito. Desde 2020.
9: Perfeito, né? A gente não tem mais um Pantanal, uma região alagada há muitos anos. Então, isso realmente é um mudanças climáticas, não só o efeito de El Niño também, né? Então, isso é uma mudança climática que a gente vem evidenciando, principalmente nessa região.
4: Agora, doutora Andréia, como é que funciona esse monitoramento do Serviço Geológico do Brasil? Conta para o nosso ouvinte um pouco mais sobre como é esse trabalho.
9: O Serviço Geológico é um grande parceiro no campo e no escritório para fazer esse monitoramento, né? Além desse trabalho contínuo de monitoramento, de saber essas séries hidrológicas de longo período que nós monitoramos, a gente tem um serviço desde a década de 80, daí de realizar previsões hidrológicas, não só o momento atual, mas essas previsões hidrológicas, né, futuras. Começamos aí com bacias como o Pantanal, o Amazonas e o Rio Doce, que são bacias mais lentas, mas depois dos booms, dos desastres, como a gente chama aí nos anos de 2011, 2012, 2013, a gente começou a fazer sistemas de previsão hidrológica em bacias mais rápidas, e também com o advento também de todo um monitoramento automático, muito mais especializado, né? Então, assim, o que a gente faz? Além desse monitoramento do campo, a gente no escritório recebe essas informações automáticas que vêm por satélites, né? Então, de hora em hora a gente está recebendo o nível dos rios, a quantidade de chuva, e rodamos modelos matemáticos, hidráulicos, hidrológicos, para fazer essas previsões. Aí você vai me dizer, então a gente consegue saber com muita antecedência se vai inundar? Depende da região hidrográfica, depende da resposta da bacia hidrográfica. Então, assim, há localidades que a gente consegue fazer essa previsão com 75 dias de antecedência, mas outras localidades, em bacias mais de alta declividade, com uma menor área de drenagem, com até 4 horas de antecedência. Mas o que permite, no caso de inundações, retirar as famílias, então, assim, permite a gente salva vidas com esse monitoramento e com esse sistema de previsão hidrológica.
4: Muito bem, nós conversamos com Andréa Germano, chefe do Departamento de Hidrologia do Serviço Geológico do Brasil. Muito obrigado por sua entrevista aqui à Voz do Brasil.
9: Muito obrigada a vocês. Até logo. Tchau, tchau.
0: Segurança no abastecimento de água passa também pela recuperação do meio ambiente.
4: Está aberta uma chamada pública para apoiar projetos de restauração ecológica e soluções voltadas à proteção de mananciais que abastecem grandes centros urbanos.
0: A chamada foi feita pelo Banco Nacional de Desenvolvimento Econômico e Social e deverá prever investimentos de 15 milhões e 20 milhões de reais com prazo de execução de até 48 meses.
4: As ações devem ter foco em restauração ecológica e em soluções baseadas na natureza para combater a escassez de água nas regiões metropolitanas, como explica o superintendente da área de meio ambiente do BNDES, Nabil Kadri.
10: As propostas enviadas devem incluir ações de restauração ecológico-produtiva utilizando vegetação nativa em áreas estratégicas para proteção dos recursos hídricos, incluindo nascentes, margens de rios e outras áreas relevantes para a conservação dos mananciais.
0: Os projetos deverão contemplar regiões do Distrito Federal e entorno, São Paulo, Rio de Janeiro, Ceará, Mato Grosso, Rondônia e Acre.
4: Mariana Dias Vilas Boas, pesquisadora do Serviço Geológico do Brasil, fala sobre a importância da recuperação e preservação de mananciais que abastecem grandes cidades.
11: Com a ampliação da vegetação, a gente vai ter uma maior taxa de infiltração, esses aquíferos vão ter mais água, vai chegar mais água também nos rios através desses afloramentos das nascentes. Então, os projetos de recuperação, eles são projetos importantíssimos e têm uma relação direta com a segurança hídrica nas grandes cidades. E reduz as consequências de inundação, eu aumento a recarga dos aquíferos.
0: A chamada pública está aberta até o dia 9 de setembro e pode ser consultada no site do BNDES.
4: O Brasil assumiu a presidência pro tempore da Aliança para a Segurança, a Justiça e o Desenvolvimento.
0: A entidade reúne países da América Latina e Caribe.
4: Na reunião de cúpula em Brasília, o Banco Interamericano de Desenvolvimento anunciou $4 bilhões para as ações integradas de combate ao crime organizado na região.
12: A América Latina concentra 8% da população mundial e é responsável por 1/3 dos homicídios ocorridos no mundo, de acordo com dados da Polícia Internacional. Esses números levaram à criação da Aliança para a Segurança, a Justiça e o Desenvolvimento, composta por 23 países e 14 instituições, como a Interpol. Um encontro em Brasília discute estratégias de prevenção e combate ao crime organizado na América Latina e Caribe. No primeiro ano de atuação da Aliança no combate ao crime organizado, foram destinados $1,4 bilhões, o que corresponde a 60% dos recursos previstos para os 3 primeiros anos da iniciativa. A alta demanda dos países membros levou o Banco Interamericano a reavaliar os recursos destinados ao programa, elevando o montante para $4 bilhões. O ministro da Justiça do Brasil, Wellington Lima Silva, fala sobre a importância da aliança.
13: Nós estamos absolutamente convencidos da necessidade de intensificar essa interlocução com organismos multilaterais, de estabelecer tantas quantas sejam as tratativas, as interlocuções necessárias para aperfeiçoar e aprimorar essa estratégia.
12: Um protocolo também foi assinado para o reparo de R$5 bilhões ao Brasil, que assumiu a presidência pro tempore da Aliança pelos próximos 12 meses. Reportagem Cleide Lopes.
0: Comitê de Política Monetária, o Copom, reduziu a taxa Selic, que é a taxa básica de juros da economia, de 14,25% para 14% ao ano.
4: Em comunicado divulgado hoje, o Copom afirmou que o cenário internacional ainda exige cautela por causa das incertezas sobre os conflitos no Oriente Médio.
0: A taxa Selic

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2: Supremo Tribunal Federal começa a julgar se proibição a jogos de azar é compatível com a Constituição de 1988.
3: Presidente Lula sanciona projeto de lei que regulamenta relevância para admissão do recurso especial no STJ.
2: Acordo firmado entre Tribunal Superior Eleitoral e Advocacia Geral da União prevê boas práticas sobre o uso da inteligência artificial nas eleições deste ano.
3: Boa noite, eu sou Marcela Luiza.
2: Eu sou Walter Lima.
3: O plenário do Supremo Tribunal Federal começou a analisar na sessão de hoje se a proibição a jogos de azar é compatível com a Constituição. Após as sustentações orais, o relator do caso, o ministro Luiz Fux, começou a votar.
2: Desde 1941, a Lei de Contravenções Penais proíbe a organização e exploração de jogos de azar, punindo os infratores com prisão simples, multa e outras penalidades previstas em lei. Isso inclui o jogo do bicho e as máquinas caça-níqueis.
3: Os ministros analisam se essa proibição, criada há mais de 80 anos, ainda é compatível com a Constituição Federal de 1988 ou se ela ficou ultrapassada.
2: Na prática, o Supremo vai decidir se a exploração de jogos de azar deve continuar proibida e punida pela legislação penal brasileira ou se essa proibição é incompatível com a Constituição.
3: A decisão, porém, não tratará da regulamentação de cassinos ou da exploração comercial dos jogos, temas que devem ser abordados em outras ações que tramitam na corte.
2: O julgamento vai continuar na sessão plenária de amanhã.
3: O presidente da República, Luiz Inácio Lula da Silva, sancionou o projeto de lei que regulamenta a relevância para a admissão do recurso especial no Superior Tribunal de Justiça.
2: O projeto foi convertido na Lei 15.484 de 2026. Fátima Uchoa.
4: Com a relevância, segundo o presidente do STJ, ministro Herman Benjamin, o tribunal poderá concentrar esforços nos recursos que tratam de temas com maior impacto para a sociedade.
5: Não é de uma lei para atender interesses do Superior Tribunal de Justiça, mas da celeridade, da qualidade e da efetividade da prestação jurisdicional.
4: A nova lei deve tornar a prestação jurisdicional mais eficiente e permitir que o STJ concentre a atuação em casos com maior impacto jurídico, econômico, político ou social, que sejam importantes para uniformizar a interpretação da legislação federal, sem limitar o acesso dos brasileiros à justiça.
3: Tribunal Superior Eleitoral e Advocacia Geral da União assinam um acordo de boas práticas sobre uso da inteligência artificial nas eleições 2026.
2: O principal produto da parceria é o lançamento de um guia de boas práticas sobre o uso de IA no processo eleitoral. Fábio Ruas.
6: O documento vai servir como um manual de conduta com diretrizes técnicas detalhadas para partidos, candidatos, plataformas digitais, órgãos públicos e para a sociedade civil. O acordo ainda prevê a realização de cursos, seminários, workshops e eventos relacionados ao uso da inteligência artificial nas eleições, entre outras medidas.
3: Tribunal Superior do Trabalho mantém entendimento sobre desconto de dias parados em greves de longa duração.
2: Com a decisão, empresas vão poder descontar metade dos dias e trabalhadores vão ter de compensar a outra metade. Marla Lacerda.
7: A sessão de dissídios coletivos do TST autorizou duas empresas de Indaiatuba, no interior de São Paulo, a descontar metade dos 36 dias da greve realizada pelos empregados. Nessas situações, a Justiça do Trabalho admite, como regra adotada pela jurisprudência da Corte, a compensação da outra metade dos dias de paralisação. Esse

0: entendimento, ele busca equilibrar o direito de greve com os efeitos da suspensão do contrato de trabalho durante o movimento. Para os ministros, o desconto integral dos dias parados pode gerar prejuízos econômicos excessivos aos trabalhadores.
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1: Uma boa noite.
2: E até amanhã.
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5: Eu sou Paula Groba.
6: E eu sou Humberto Pinheiro.
5: E estes são os destaques de hoje do Jornal do Senado, que começa agora.
6: Senado pode tornar hediondos e inafiançáveis crimes de pedofilia.
5: Pessoas com deficiência poderão ser consideradas idosas aos 50 anos.
6: Fim da aposentadoria compulsória como punição avança no CNJ e no Senado.
5: Boa noite.
6: Boa noite.
5: Crimes sexuais contra crianças e adolescentes podem passar a receber a punição mais rigorosa prevista na legislação brasileira.
6: O plenário do Senado pode votar o projeto que torna hediondos e inafiançáveis os crimes de pedofilia e outras violências sexuais contra crianças, adolescentes e pessoas vulneráveis. A reportagem é de Bruno Lourenço.
7: Projeto de lei aprovado na Comissão de Constituição e Justiça inclui no rol dos crimes hediondos condutas como a corrupção de menores, a satisfação de lascívia, caracterizada pela prática de atos libidinosos na presença de criança ou adolescente, a divulgação de cena de estupro de vulnerável e o compartilhamento de pornografia. A matéria também classifica como hediondos os crimes previstos no Estatuto da Criança e do Adolescente ligados ao tráfico internacional de crianças e à pornografia infantil, como defendeu a relatora, senadora Elisiane Gama, do Maranhão.
8: Nosso relatório é pela aprovação do projeto de lei com a redação corrupção de menores, satisfação de lascívia mediante presença de criança ou adolescente, favorecimento da prostituição ou de outra forma de exploração sexual de crianças e adolescentes ou de vulnerável, divulgação de cena de estupro ou de cena de estupro de vulnerável, de cena de sexo ou de pornografia.
7: O senador Everton, do PDT do Maranhão, apresentou proposta semelhante e pediu que as duas matérias sejam analisadas em conjunto pelo plenário.
9: Em que eu propus o aumento da pena dos crimes cometidos contra a dignidade sexual quando praticados na presença física ou virtual de crianças, adolescentes e também cônjuge, companheiro ou parente de vítima consanguíneo ou afim, em linha reta ou colateral até o quarto grau.
7: A CCJ aprovou um pedido de urgência para votação no plenário.
5: E a Comissão de Relações Exteriores iniciou as discussões sobre as barreiras da União Europeia à carne brasileira.
6: O grupo de trabalho que trata do acordo do bloco europeu com o Mercosul ouviu integrantes do governo e do setor privado. Repórter Pedro Pincer.
10: A partir de 3 de setembro, passam a valer novas regras da União Europeia sobre o uso de antimicrobianos na produção animal. O bloco exige que o Brasil consiga comprovar que a carne exportada não foi produzida a partir de animais submetidos ao uso de antimicrobianos proibidos pelas autoridades europeias. De acordo com o presidente da comissão, senador Nelsinho Trade, do PSD de Mato Grosso do Sul, é preciso ouvir os setores que podem ser afetados pelas normas e buscar soluções em conjunto com o governo e a iniciativa privada.
11: Setores que, porventura, venham a se sentir prejudicados, nos acionam, que nós iremos promover debates dessa natureza.
10: O chefe da missão do Brasil junto à União Europeia, embaixador Pedro Miguel da Costa e Silva, afirmou que o país terá de comprovar, por meio de auditorias, que consegue separar os produtos destinados ao mercado europeu e garantir que eles atendam às exigências do bloco. Representantes do setor privado afirmaram que o Brasil já dispõe da tecnologia necessária para fazer esse controle.
5: Aguarda votação no plenário um projeto que reduz para 50 anos a idade em que uma pessoa com deficiência seja considerada idosa.
6: O impacto do envelhecimento é maior para esse grupo de pessoas consideradas vulneráveis. Segundo a Organização Mundial da Saúde, pessoas com deficiência apresentam maior risco de desenvolver doenças crônicas, pior estado de saúde e, em alguns casos, podem morrer até 20 anos antes da população sem deficiência. Repórter Patrícia Oliveira.
12: O projeto que considera idosa uma pessoa com deficiência deficiência já a partir dos 50 anos estende para esses indivíduos os mesmos direitos e a proteção garantidos às pessoas da terceira idade. A condição de idoso deverá ser definida por avaliação individual, médica, psicológica e social. Como destacou o relator do projeto na Comissão de Assuntos Sociais, senador Flávio Arnes, do PSB do Paraná.
13: Conforme a deficiência, podemos observar reduções na expectativa de vida que variam até algumas décadas para baixo. Se compararmos com a média da população, estamos longe de um patamar de igualdade.
12: Para o senador Paulo Paim, do PT do Rio Grande do Sul, relator na Comissão de Direitos Humanos, a proposta viabiliza a aplicação de conceitos de envelhecimento ativo específicos para pessoas com deficiência,
14: minimizando os possíveis impactos negativos do avanço da idade em um grupo social especialmente vulnerável.
12: O projeto que altera o Estatuto do Idoso já foi aprovado também na Câmara dos Deputados e está pronto para votação no plenário do Senado.
5: E a aposentadoria compulsória de magistrados pode deixar de ser uma punição prevista na Constituição, depois de o Conselho Nacional de Justiça oficializar o fim dessa penalidade no âmbito administrativo. O Senado pode analisar uma proposta que muda a Constituição sobre o mesmo tema.
6: A relatora, senadora Elisiane Gama, do Maranhão, afirmou que a decisão corrige uma distorção histórica. Repórter Pedro Pincer.
10: O Conselho Nacional de Justiça aprovou por unanimidade a proposta de resolução que acaba com a aposentadoria compulsória como a sanção disciplinar mais grave a juízes. A resolução aprovada segue entendimento da primeira turma do Supremo Tribunal Federal e também prevê a possibilidade da demissão como uma das hipóteses de punição. E o plenário do Senado pode votar uma proposta de emenda à Constituição que prevê o fim da aposentadoria compulsória como punição aos magistrados, promotores e procuradores e militares. De autoria do então senador Flávio Dino, atualmente ministro do Supremo Tribunal Federal, o texto foi aprovado pela Comissão de Constituição e Justiça em abril. A relatora, senadora Elisiane Gama, do Maranhão, afirmou que a decisão corrige uma distorção histórica.
15: É inadmissível o que a gente viveu ao longo da história do Brasil com esse tipo de prêmio para quem comete um crime, de que nós não podemos permitir castas de servidores públicos com privilégios.
10: Pelas novas regras, nos casos mais graves, o magistrado poderá ser colocado em disponibilidade com proposta de perda do cargo. Nessa hipótese, será imediatamente afastado das funções e passará a receber remuneração proporcional ao tempo de contribuição até a decisão definitiva do STF sobre a eventual perda do cargo.
5: Você sabia que nas eleições, os votos em branco e nulos não são transferidos para nenhum candidato e não podem cancelar uma eleição?
6: Na prática, quem escolhe uma dessas opções deixa a decisão para os demais eleitores. Conheça mais sobre esses dois tipos de votos com a repórter Marcela Cunha.
16: Voto em branco vai para quem está na frente? E uma maioria de votos nulos pode cancelar a eleição? A resposta para as duas perguntas é não. Para votar em branco, o eleitor aperta a tecla branco e confirma. O voto nulo acontece quando é digitado um número que não corresponde a nenhum candidato ou partido. Nos dois casos, o voto é excluído da contagem que define o resultado. Não é transferido, não beneficia nenhum candidato e não é somado ao vencedor. O consultor legislativo do Senado, Gilberto Guerzoni, explica como essas duas situações aparecem na urna.
17: Mas a gente já viu que reduziu bastante o número de votos em branco, né? Já que a urna eletrônica abre uma tela que o eleitor tem que fazer alguma coisa de forma ativa ali, né? Ou ele propositalmente coloca um voto inexistente e confirma, o que leva à anulação do voto, ou ele tem que apertar a tecla de voto em branco.
16: Além de expressar uma decisão consciente, o voto nulo também pode ser resultado de um erro na digitação. Em 2026, serão 6 votos para deputado federal, deputado estadual ou distrital, 2 senadores, governador e presidente da República. Por isso, a recomendação da Justiça Eleitoral é levar uma colinha de papel.
5: E ao participar da abertura da exposição O Caminho do Voto, promovida pelo Tribunal Superior Eleitoral, o presidente do Senado, Davi Alcolumbre, afirmou que o processo eleitoral brasileiro está entre os mais confiáveis do mundo. Ele também elogiou a decisão do presidente do TSE, ministro Nunes Marques, de levar a mostra ao Congresso Nacional.
6: A exposição, aberta à visitação no anexo 1 do Senado, apresenta as etapas do sistema eletrônico de votação, do desenvolvimento das urnas à totalização dos votos e integra a programação da Semana Nacional do Sistema Eletrônico de Votação.
18: As pessoas que visitarem a exposição sairão daqui conhecendo melhor o percurso do seu voto e o papel que ele desempenha na construção do nosso país. Um Brasil comprometido com a democracia, com as eleições livres e diretas, com a alternância de poder e com a transparência no processo eleitoral.
6: Edição de Paula Groba e trabalhos técnicos de João Lira, o Jornal do Senado fica por aqui. Acompanhe agora as notícias da Câmara dos Deputados. Boa noite.
5: Boa noite e até amanhã.
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19: Câmara reforça a indenização por dano moral à vítima de violência doméstica.
20: Proposta facilita acesso de motoristas a postos de combustível nas estradas.
19: Projeto busca garantir saúde ginecológica de meninas a partir dos 10 anos.
20: Boa noite. Os deputados analisam proposta que visa assegurar a saúde ginecológica de meninas a partir dos 10 anos de idade no SUS. O projeto está em regime de urgência e pode ser incluído na pauta de votações do plenário a qualquer momento, como informa o repórter Antônio Vital.
21: Está pronto para ser votado no plenário da Câmara, projeto que torna a regra a primeira consulta ginecológica das meninas a partir de 10 anos de idade no SUS, o Sistema Único de Saúde. O projeto foi apresentado pelas deputadas Adriana Ventura, do Novo de São Paulo, e Grace Elias, do PL de Minas Gerais, com o objetivo de permitir que as meninas e suas famílias recebam orientações preventivas e adequadas sobre temas como vacinação contra o HPV, cuidados de higiene íntima, preparação emocional para a primeira menstruação e informações sobre métodos contraceptivos. A vacina contra o HPV é recomendada a partir dos 9 anos de idade. A proposta obriga o Ministério da Saúde a elaborar um protocolo para o atendimento ginecológico dessa faixa etária. As meninas deverão ser encaminhadas à primeira consulta quando houver sinais de proximidade da menarca, como é chamada a primeira menstruação. Além disso, determina que as secretarias estaduais e municipais de saúde providenciem a formação contínua dos profissionais da área, especialmente ginecologistas, para que estejam preparados para atender as meninas. O texto também estabelece que a consulta será acompanhada por um responsável e, quando necessário, uma equipe multidisciplinar, que poderá incluir psicólogos e enfermeiros. De acordo com a deputada Adriana Ventura, uma das autoras da proposta, o objetivo é reduzir a incidência de gravidez precoce na adolescência, evitar doenças sexualmente transmissíveis e contribuir para a prática de hábitos saudáveis.
22: Tanto a vacinação como a HPV, que é recomendada a partir dos 9 anos, cuidado de higiene íntima, preparação emocional para essa fase da primeira menstruação e demais, bem como informação sobre métodos contraceptivos, isso é importante para prevenir gravidez precoce e outras complicações de saúde. Ele é muito simples, mas a gente acredita que ele pode provocar mudanças profundas na orientação das meninas brasileiras.
21: O projeto que torna a regra a primeira consulta ginecológica das meninas a partir de 10 anos de idade no SUS ganhou regime de urgência e pode ser votado a qualquer momento no plenário da Câmara, sem passar pela análise das comissões permanentes da Casa. Da Rádio Câmara, de Brasília, Antônio Vital.
3: Educação.
19: Jorge Sola, do PT da Bahia, defende projeto de sua autoria que regulamenta as escolas de saúde pública do SUS. A matéria já aprovada na Câmara e em tramitação no Senado reconhece instituições estaduais e municipais que formam profissionais, organizam estágios e apoiam residências.
23: Essa rede de escolas de saúde pública precisa e merece o seu reconhecimento, a sua regulamentação, para que dê, primeiro, mais visibilidade, mais estabilidade e maior capacidade de ampliar o orçamento destinado à formação de recursos humanos, ampliar o empoderamento dessas escolas para o ordenamento das práticas e dos estágios. Muitas vezes você tem a necessidade de organizar as vagas dos hospitais públicos, nos hospitais da rede do SUS, para a formação profissional e até, né, definir políticas públicas que visem estimular a formação de profissionais que ainda temos uma carência.
20: Jorge Sola assinala ainda que as escolas têm papel central na organização dos processos seletivos para residências médicas e na formação de especialistas em áreas com carência no país. Para ele, a falta de um marco legal e de uma estrutura de articulação nacional limita o potencial das instituições.
19: Professora Luciane Cavalcante, do PSOL de São Paulo, é autora do projeto que isenta do imposto de renda professores e demais profissionais da educação básica e superior. setor. Ela explica que a medida busca valorizar a categoria e ampliar os investimentos na educação.
20: A deputada afirma que o Brasil investe pouco em educação, paga baixos salários aos docentes e que muitos municípios não cumprem o piso nacional do magistério. Professora Luciane Cavalcante argumenta ainda que, assim como outros setores recebem incentivos fiscais, os profissionais da educação devem ser priorizados.
0: Esse projeto, ele visa colocar no centro do orçamento público e do financiamento das políticas públicas os profissionais da educação. Quase 30% de todo o rendimento dos profissionais da educação ficam retidos na fonte com o pagamento do imposto de renda. Os profissionais da educação já trabalham em várias escolas para poder complementar a sua renda. Eles trabalham com alto número de estudantes por turma, então eles precisam desse investimento.
3: Trabalho.
19: A Câmara aprovou o projeto de lei que limita a jornada máxima de trabalho dos psicólogos a 30 horas semanais, sem redução do salário. A repórter Maria Neves traz mais informações sobre o texto que já foi encaminhado para análise dos senadores.
1: Uma das autoras do projeto, a deputada Érica Cocai, do PT do Distrito Federal, explica que atualmente a lei que regulamenta a atuação dos psicólogos não prevê limite de jornada de trabalho. Com isso, eles ficam submetidos a 44 horas semanais. De acordo com a deputada, a categoria é a única entre os profissionais que lidam com a saúde e atenção psicossocial que não tem jornada de 30 horas.
2: Profissionais de psicologia têm o direito a uma jornada de trabalho que possibilite que ele tenha tempo para o seu aprimoramento acadêmico, mas ao mesmo tempo tempo para que possa cuidar da sua própria existência. Por isso, 30 horas para a psicologia é uma necessidade. Não apenas dos psicólogos e psicólogas, mas uma necessidade do país que precisa desses profissionais atuando em todos os espaços.
1: A deputada Natália Bonavides, do PT do Rio Grande do Norte, também assina a proposta. Ao apresentar o texto, as autoras argumentaram que a redução da jornada de trabalho vai contribuir para a preservação da qualidade de vida e o adequado exercício da atividade profissional, que demanda elevado desgaste emocional e mental. O texto beneficia os profissionais com contrato de trabalho no setor privado. Para psicólogos que trabalham em empresas públicas como seletistas, a nova jornada dependerá de dotação orçamentária e de autorização na Lei de Diretrizes Orçamentárias. Da Rádio Câmara de Brasília, Maria Neves.
3: Economia.
20: Marcelo Crivella, do Republicanos do Rio de Janeiro, aponta como positivos os resultados de emenda à Constituição que estende a imunidade de IPTU a templos religiosos instalados em imóveis alugados. Ele explica que a regra passou a valer em 2023.
4: Em 2022, ela foi promulgada, essa emenda à Constituição, em fevereiro de 2022. Como o IPTU incidia 1º de janeiro, ela passou a ter efeito apenas em 2023. O que significa ela? Antes dessa emenda, tinha a imunidade de IPTU apenas os templos próprios, aqueles que foram construídos pelos fiéis. Mas nós sabemos, pelo censo do IBGE 2022, que dos 580 mil templos religiosos, católicos, espíritas, evangélicos, 400 mil funcionam em imóveis alugados e eles não tinham a imunidade do IPTU. Com a emenda constitucional 116, passaram a ter.
19: Marcelo Crivella orienta igrejas, creches, asilos e orfanatos a procurarem as prefeituras caso tenham efetuado o pagamento do IPTU entre 2023 e 2026. Ele alerta que a cobrança é indevida nos casos amparados pela emenda, com possibilidade de restituição dos valores.
20: Bandeira de Melo, do PV do Rio de Janeiro, é um dos autores de projeto que cria um modelo próprio de funcionamento para as cooperativas solidárias. O texto define essas organizações como sociedades sem fins lucrativos, com regras de autogestão e articulação com a Política Nacional de Economia Solidária.
19: Bandeira de Melo informa que a proposta busca reduzir a burocracia para iniciativas da economia solidária, com prioridade para grupos economicamente frágeis. O projeto também prevê estímulo à participação das cooperativas solidárias em compras públicas, licitações e ações de desenvolvimento comunitário.
3: Desenvolvimento Regional.
20: Paulo Soares, do Podemos de São Paulo, apresentou o projeto que cria um programa para incentivar a universalização da coleta e tratamento de esgoto. Ele explica que a iniciativa também institui um fundo de assistência para socorrer municípios sem condições financeiras de investir no saneamento básico.
7: Uma defesa da sustentabilidade e da compensação ambiental. Em que sentido? Aquele município que está cumprindo com todos os seus deveres na questão de saneamento, nas questões ambientais todas, ele ser recompensado por um fundo. E esse fundo também, ao mesmo tempo, socorrer os municípios que não têm condições financeiras de avançar no saneamento básico. Essa é uma gestão que envolve meio ambiente, envolve saúde pública.
19: Paulo Soares pede urgência na aprovação da matéria, ressaltando que o saneamento ainda apresenta desigualdades profundas entre regiões do país. O congressista esclarece que os recursos do fundo virão de penalidades, de fiscalização e de aportes internacionais de fomento.
3: Turismo.
20: Projeto de lei apresentado por Domingos Neto, do PSD do Ceará, visa facilitar o acesso de micro e pequenas empresas de turismo a financiamentos públicos. A proposta prioriza empreendimentos localizados fora das regiões metropolitanas.
19: O texto de Domingos Neto permite o uso de fundos garantidores e seguros de crédito em substituição ou complemento às garantias tradicionais. Para ele, a medida amplia o acesso aos recursos do Fungetur e dos fundos constitucionais para modernizar e fortalecer o turismo regional.
3: Transportes.
20: Avança na Câmara a proposta que busca facilitar o acesso de motoristas a postos de combustível nas estradas. A repórter Silvia Munhato tem os detalhes.
8: A Comissão de Viação e Transportes da Câmara dos Deputados aprovou o projeto que busca melhorar o acesso dos motoristas aos postos de combustíveis e rodovias sob concessão pública. A proposta inicial do deputado Capitão Augusto, do PL de São Paulo, dava 180 dias de prazo para que as concessionárias elaborassem planos de adequação das rodovias, evitando retornos muito distantes. O relator, deputado Zé Trovão, do PL de Santa Catarina, afirma que o problema é real.
9: E esse motorista, às vezes, ele tem que caminhar 5, 6 quilômetros para frente, fazer um retorno e voltar. O que nós estamos determinando hoje é o seguinte: olha, nós vamos criar acessos mais claros e mais fáceis para esses motoristas, para que o cara não corra o risco, às vezes está na reserva, está chegando no final do seu combustível, vai fazer um retorno, ou um retorno que não está bem sinalizado, um retorno perigoso e acabar acontecendo um acidente.
8: Mas o deputado modificou o texto para atribuir à Agência Nacional de Transportes Terrestres a tarefa de tratar do problema no âmbito de sua atuação normativa e contratual. A proposta, que pretende facilitar o acesso do motorista aos postos de combustíveis em rodovias sob concessão, será analisada agora pela Comissão de Finanças e Tributação. Da Rádio Câmara de Brasília, Silvia Munhato.
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3: Segurança Pública.
19: Bibo Nunes, do PL do Rio Grande do Sul, é autor de projeto que amplia as punições para quem picha bens públicos ou privados. O parlamentar destaca que o texto prevê a suspensão da carteira de habilitação e das linhas telefônicas do infrator.
24: Nós temos que acabar com a pichação. Só suja a cidade tem que ser punido. É punindo que se gera respeito. Os pichadores, eles têm uma competição para ver quem é o louco mor, que é o consegue pichar e estragar o monumento que mais chame a atenção da sociedade. Então, esse projeto é para dar penalidade, punir quem presta esse desserviço ao Brasil, que é a pichação. E que nós, brasileiros, possamos ter nossas cidades, os nossos monumentos respeitados.
20: O congressista observa que a pichação causa, além dos danos materiais, prejuízos ao turismo. Bibo Nunes acrescenta que o projeto inclui a cobrança do ressarcimento pela restauração do bem pichado, com responsabilização do autor ou dos responsáveis legais em caso de menor de idade.
19: Alexandre Lente, do União de São Paulo, propõe substituir a prisão em regime fechado pela prisão domiciliar para quem deixar de pagar pensão alimentícia. O projeto do deputado também permite monitoramento eletrônico e saída para o trabalho remunerado.
20: Alexandre Leite explica que a prisão em regime fechado ficaria restrita a casos excepcionais, quando houver ocultação de bens ou má-fé do devedor. Ele argumenta que a medida busca aumentar as chances de pagamento da pensão sem impedir o exercício da atividade profissional.
3: Justiça.
19: Os deputados aprovaram nova regra sobre indenização por dano moral à vítima de violência doméstica. Entenda na reportagem de Paula Bittar.
10: A Comissão de Constituição e Justiça da Câmara dos Deputados aprovou uma proposta que reforça na lei o direito de indenização por dano moral nos casos de violência doméstica e familiar contra a mulher, desde que haja pedido expresso da acusação ou da parte ofendida. A reparação será fixada pelo juiz, inclusive criminal. A relatora na comissão, a deputada Lídice da Mata, do PSB da Bahia, destacou a importância de garantir a indenização a essas mulheres.
12: Ela é uma vítima da violência e isso é conhecido pela sociedade e impacta sobre sua imagem na sociedade. E, portanto, ele garante o direito dessas mulheres a uma indenização por danos morais. A violência deixa as marcas que vão muito além das agressões físicas. Elas provocam sofrimento, ela compromete a saúde mental, ela afasta as mulheres do seu trabalho, ela deixa a mulher em situação de trauma. E por isso mesmo, é essencial que a legislação assegure também o direito à reparação desses danos.
10: Segundo Lídice da Mata, a proposta tem inegável relevância, pois ao inserir a possibilidade expressa de reparação civil por dano moral decorrente de violência doméstica, fortalece a proteção dos direitos fundamentais à dignidade da pessoa humana, à integridade física, psíquica e moral e à igualdade de gênero, assegurando à vítima um instrumento adicional de reparação no âmbito civil. A proposta que estabelece o direito de indenização por dano moral nos casos de violência doméstica e familiar contra a mulher já pode seguir ao Senado, a menos que haja recurso para votação pelo plenário da Câmara. Da Rádio Câmara de Brasília, Paula Bittar.
3: Consumidor.
20: Tarcísio Mota, do PSOL do Rio de Janeiro, é coautor de projeto que regulamenta a publicidade das apostas online. A iniciativa trata a atividade como tema de saúde pública e de defesa do consumidor, com o objetivo de restringir a propaganda das chamadas bets.
13: Do mesmo jeito que nós temos hoje regulações muito rígidas sobre propaganda, por exemplo, para as drogas legalizadas, como tabaco ou álcool, é preciso ter regras muito rígidas para as propagandas dessas casas de aposta online. Por exemplo, é inadmissível que elas continuem a financiar times de futebol, financiar campeonatos de futebol, que são inclusive a origem de grande parte dessas apostas. É inadmissível que no meio da transmissão de um jogo de futebol, você tenha propaganda dessas casas de aposta como se fossem simples informações jornalísticas.
19: Segundo Tarcísio Mota, o projeto cria medidas preventivas para reduzir o endividamento e os impactos do vício sobre as famílias. O parlamentar também defende regras mais rígidas, com foco na proteção da saúde mental e dos direitos dos consumidores.
20: Projeto de Raymond, do PT do Rio de Janeiro, proíbe a veiculação de propagandas de apostas online em emissoras de rádio e televisão. De acordo com o deputado, a medida busca reduzir a exposição da população às chamadas bets em veículos que operam por concessão pública.
14: Então, o que a gente queria, na verdade, é que as bets não existissem no nosso país. Nós lutamos contra elas, mas enquanto a gente não consegue abolir as bets no Brasil, e nós haveremos de abolir um dia, nós queremos proibir que elas sejam divulgadas, publicizadas nos meios de comunicação de televisão e rádio.
19: Raymond explica que o objetivo é minimizar os impactos das apostas sobre a saúde mental, o orçamento das famílias e o endividamento da população. Ele acredita que reduzir o alcance desse tipo de atividade protege os consumidores mais vulneráveis.
20: Termina agora o Jornal Câmara dos Deputados, produzido pela Rádio Câmara, com trabalhos técnicos de Everson Urani e apresentação de Val Monteiro e Luciana Vieira. Uma boa noite. Boa noite para você.
19: A Voz do Brasil volta amanhã. Boa noite.
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10 em ponto pra você, uma ótima noite de quarta-feira. Tá começando mais uma edição do Baú da Mix. É aquele momento, aquela hora pra gente fazer uma viagem no tempo e relembrar muita música boa. E tem kit na parada, é o kit mix com copo e squeeze pra você concorrer facinho, tá bom? Você vem pelo WhatsApp da Mix no 11 983 408 mil, mandando lá nome completo e a hashtag kit mix. Depois fica aí na torcida, tá bom? Enquanto isso, a gente relembra muita, muita música boa aqui no baú, que já começa indo direto pra 1991 com Metallica, The Unforgiven.

0: O som do Travis, essa de 2001, Sync, aqui no Baú da Mix nessa noite de quarta-feira. 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É pra você, viu? Se inscreve, boa sorte, e a gente segue com o Baú da Mix, indo agora pro ano de 1985, trazendo um dos grandes, maiores sucessos aqui do Tears for Fears, Head Over Heels.
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Beleza? A gente segue o baú da Mix agora com Offspring. Why don't you?

0: Hands Down, Hear It Out, fechando mais uma edição aqui do Baú da Mix. E quem participou e ganhou o kit mix com copo squeeze foi a Maria Silvestre, final do telefone 1195. Maria, parabéns, aguarda aí que a equipe da Mix entra em contato com você, tá bom?
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0: Mix agora 11:04 e já estamos na reta final dessa quarta-feira. E agora é hora das desplugadas na programação da Mix, aqui pelo Mix Acústico, que começa com Evanescence, My Immortal.
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1: Mix agora 11:21 e a Cássia Eller Malandragem nessa versão exclusiva Mix. Acabou?
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0: Mix agora meia-noite e três. Já estamos na quinta-feira, hoje, dia 6 de agosto de 2026. Valeu pela sintonia, hein? Vamos com mais uma edição do No Break. São duas horas direto, muita música, até as duas horas da manhã. Você também pode pedir sua música, tá? Vem pelo WhatsApp da Mix no 11 983 408 mil. Pede a sua música com a hashtag No Break. Começando com Benson Boone.
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0: Mix agora meia-noite e 23, Robin Williams Phil, você tá curtindo 2 horas direto de muita música, é o No Break até as 2 da manhã, você pode participar também, tá? Pede a sua música, vem com a gente aqui no WhatsApp da Mix, que é o 11 983 408 mil, pede a sua música usando a hashtag No Break. Aliás, você tá seguindo a Mix lá no Instagram? Cola com a gente lá, viu? É o @ Rádio Mix FM Brasil. 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

0: Mix agora 1 e 4 NX0, cedo ou tarde, você tá curtindo No Break, 2 horas direto de muita música na programação da Mix. E você pode pedir seu som também, tá? Com a hashtag No Break, vem pelo WhatsApp da Mix no 11 983 408 mil. Agora tem Lifehouse. 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
1: Mix agora 13 para as duas. Elton John e Dua Lipa, Cold Heart. Continua duas horas direto de muita música.
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0: Mix agora 2 para as 2, Elegant in Love Me Like You Do. Acabou.
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0: Olá, Natal, lá Rio Grande do Norte. Bom dia, Brasil. Zilzinho, estamos chegando hoje. Hoje é quinta-feira, 6 de agosto de 2026. Seja muito bem-vindo. Obrigado pela audiência, companhia, sintonia. A partir de agora com o nosso Jornal da Mix, com Papinha metendo a colher. Seja muito bem-vindo. Nosso telefone é 98270033. 99827-0033 para você mandar sua mensagem pelo WhatsApp ou mensagem de texto, vídeo, áudio. Participe conosco que a gente coloca a sua informação, a sua mensagem, sua reclamação aqui no nosso programa. Quem quiser assistir o nosso programa ao vivo, vai no canal do YouTube Mix FM Natal e você ouve, você vê, você participa conosco ao vivo, tá bom? E se você não quiser ver, nós você não vê, fecha os olhos, mas liga no YouTube. Você liga no YouTube, mas fecha os olhos, não precisa ver, mas deixa, né? Essa moral pra nós, né? Não precisa você ver nós, né? Quem sabe que aqui você vai encontrar o povo mais bonito do rádio potiguar com nós aqui, gente. Não é, ai, Duda, né, Daniel?
1: Ai, viva! Oi!
0: Gente, aqui, o bicho aqui tá tudo preto igual eu. Sim. Tudo da minha cor aqui. E a gente vai trazer as informações que você precisa ficar por dentro, sim, é conosco aqui no nosso Jornal da Mix. Hoje é quinta-feira. Tá frio lá fora, tá frio aqui dentro, tá frio. E a gente vai trazer as informações. Será que... É o mês das cobras, né? O mês de agosto, mês das cobras. E aí, você se dá bem com sua sogra? É inquieto. Na brincadeira, tem nada a ver. Olha, pesquisa Data Capital. Alisson Bezerra lidera a disputa pelo governo do Rio Grande do Norte. A gente traz daqui a pouquinho. E ainda, pesquisa Lula tem vantagem contra Flávio Bolsonaro aqui no Rio Grande do Norte. Rio Grande do Norte tem média de 51 atendimentos diários por acidente de trânsito. 51 diário por acidente de trânsito. Se foi Mossoró, se Tarcísio Maia, 51 por dia dá só de moto, filho. No Tarcísio Maia, Mossoró. É sério. Sério de verdade. Tô falando a você. É. Rio Grande do Norte sai na lanterna e sobe 6 posições do IDEB. Essa é uma mentira desgraçada. Fizeram a manobra, filho de uma mãe, para dizer que o Rio Grande do Norte saiu do pior índice do IDEB. A gente traz para você. Claro, foi ligeiro. Ora, ano passado disseram assim, é o seguinte, você é reprovado, porque no meu tempo a gente é reprovado com 10 décimos, a gente era reprovado, né? Aí não, aí o governo disse assim, agora, ó, se você for reprovado em 6 matérias, a gente lê a prova, não tem problema nenhum. Claro, botar papinha na banca de neguinho, é? Aí pra quê? Pra sair da lanterna do IDEB, 3 anos consecutivos, o pior do Brasil. É muita fuleiragem, meu amigo, só besta acredita nisso, só otário acredita nisso. Começa o programa com raiva, já começa o programa, que eu detesto mentira, menino, moreno não, deixa eu levantar a cadeira aqui.
2: Você é o bichão mesmo, hein, doido?
0: De moreno, fico logo invocado com essa manobra de querer enganar o povo. Eu fico doido, besta. Eu só não fico mais, eu fico preto que eu já sou. Não ia ficar pretinho. Eu vou morrer pretinho. Por que eu acreditar nessas coisas? Vou morrer pretinho. Olha, deixa eu chamar agora, já 6h09, trazer o bom dia. Hoje o Vini veio, tá? Quem tava com saudade de Vini, ontem todo mundo parabenizando o Vini, aniversário dele. Chegou agora de São Paulo, passou o dia com as duas mulheres dele, as três, né? Que a mãe também, a mãe, menina e a mãe, né? As três mulheres, feliz do cabo que tem essas três mulheres dentro de casa, né? A mulher, a mãe e a filha. Eu tenho três mulheres e um cabra dentro de casa, e um homem, né? A mulher, duas filhas e um filho. Mas Duda Medeiros! Bom dia, Duda!
3: Duda Medeiros! Bom dia, Papinha. Bom dia, Vini Marinho, que tá um aninho mais velho, completando ontem. Todo mundo desejando as felicitações aqui no nosso chat do YouTube pra ele. Betânio Bezerra também por aqui. Daniel e Felipe, é claro. Bom dia pra você que tá chegando no YouTube aqui da Mix FM Natal 103.9. Já vai deixando o seu bom dia, sua interação, tanto pelo nosso WhatsApp como pelo YouTube. Olha só, hoje, quando o assunto é esporte, a gente vai falar sobre mais uma baixa no América, viu? Mais um jogador anunciou a saída, é o quinto. Cassiano anunciou a saída após a eliminação do Alvirrubro, então, da Série D. A gente vai conversar sobre isso. Ontem fui dormir tarde porque teve rodada da Copa do Brasil. 6 times já estão classificados para as quartas de final da competição e a gente vai conversar também sobre isso. Trazer também uma notícia que eu achei muito interessante: o Sistema Único de Saúde aqui no nosso país vai começar a ter teleatendimento em saúde mental para quem tem compulsão por bets. A gente vai conversar daqui a pouquinho esse assunto que, infelizmente, se torna cada vez mais pauta aqui no nosso Brasil, pessoas viciadas em casas de aposta, jogos de aposta online. A gente vai conversar sobre isso na edição de hoje. Se você tem algum caso na família, conhece alguém que já passou por problemas por conta dos jogos online, já vai deixando também aqui no nosso YouTube. Que tenhamos todos uma quinta-feira muito abençoada e produtiva.
0: Sim, sim, sim, tenhamos uma quinta-feira gostosa em nossas vidas. Hoje um dia bem bacana para todos nós. São 6h12, 6h12. Obrigado, Paula Giló, obrigado, Elza Maria de Souza, obrigado, Flávio Oliveira, de Mil Sucesso, Dona Valdelura, quem mais, Paio Azul, Laís França, Flávio Oliveira. Laís França, eu acho que é motorista por aplicativo, né? Aquela menina motorista por aplicativo, é. Isso. Seja muito bem-vindo, obrigada, viu, pelo carinho. Quem não tiver adesivo do programa para concorrer a gasolina, passa aqui na TV Tropical, na Romualdo Galvão, pega o adesivo, coloca no carro concorre a 20 litros de combustível, tá? O último ganhador de combustível essa semana, terça-feira, foi colocar os 20 litros, foi a Samantha
3: Santiago.
0: Santiago, Samantha, na verdade foi o esposo dela, é o esposo dela que foi lá, não sei o que, Queiroz, o que foi lá é colocar a gasolina lá. Samanta já tá aqui, já tá aqui conosco aqui. Raíssa Lúcia também, Flávia Oliveira, obrigado a todo mundo que está conosco no nosso canal do YouTube. E agora a gente traz o bom dia dele, o aniversariante de ontem, nosso queridíssimo Vini Marinho. Cadê o meu?
4: Vini Marinho. Vini Marinho.
0: É, são dois, cadê o meu?
5: Aqui,
0: ele vai pegar, Ele vai pegar,
5: Vai pegar.
0: Bom dia, Vini. Bom dia, Vini. Seja bem-vindo, meu irmão.
5: Valeu, Papinha, bom dia pra você, bom dia, Duda,
0: Betânio. E parabéns de novo.
5: Valeu, muito obrigado, rapaz, eu vi ontem. Valeu, meu irmão, valeu, tamo junto,
0: aí,
5: muito obrigado.
0: Joselito, aí.
5: Feliz demais com todas as felicitações, obrigado mesmo, fiquei muito feliz.
0: Muito. Vixe, Maria.
5: Daquele jeito.
0: Aqui,
5: pois é, Papinha, agradecer aqui. Aproveitar para agradecer o carinho de vocês. Ontem eu vi aqui um pedacinho, apesar de estar recebendo muitas mensagens, mas eu acordo cedo, né? E a menina também, uma das minhas meninas, não deixa mais a gente dormir um pouquinho mais, né? Então não tem problema, já estava ligado desde cedo. Obrigado mesmo pelo carinho, é muito especial ter e é maravilhoso ter pessoas tão incríveis e bacanas ao meu lado. Eu fico muito feliz, que Deus abençoe a vida de cada um também, que mandou uma mensagem aqui para mim, que tirou um tempinho para desejar parabéns, obrigado mesmo. Mas vamos seguindo que a vida segue e a gente tá aqui com a missão de trazer muita informação para você. Olha, nós vamos trazer daqui a pouquinho informações sobre um motorista que estava fazendo entregas aqui na região metropolitana e ele foi feito refém enquanto estava no trabalho, enquanto ele estava desempenhando o trabalho dele. Motoristas que hoje estão se dedicando a esse trabalho de entregas, né? Já que muitas das vezes não tem condição de trabalhar por carteira assinada em algum lugar, o que é que faz? Assim como os motoristas por aplicativo, eles estão trabalhando também com as entregas, com aquelas empresas de entrega. É o caso da Amazon, da Shopee, Mercado Livre. Vou trazer daqui a pouquinho os detalhes desse motorista feito refém na tarde de ontem aqui na região metropolitana. E a gente traz os detalhes já já aqui no Jornal da Mix, Papinha.
0: Daqui a pouquinho, portanto, eu tô vendo aqui que a deputada Isolda, lá do Mossoró, diz que a segurança do governo Fátima está infinitamente melhor do que antigamente. Então, eu vou falar um negócio para vocês. No dia que vocês, que são do lado do governo do estado, e vocês discordar de alguma coisa, aí eu também vou passar a ser do partido de vocês, ainda vou me filiar. No dia que vocês discordar de alguma coisa do partido de vocês, aí eu vou concordar e ainda vou me filiar ao partido de vocês. Porque eu vou falar um negócio. É muita babaquice que a gente escuta. É babaquice mesmo. Babaquice que a gente vê o tempo todo como é que tá a segurança no estado do Rio Grande do Norte.
6: Nós trouxemos 1.500 viaturas. Nós trouxemos muito armamento.
0: Vocês podem trazer viatura, podem trazer armamento, mas vocês proíbem os policiais de fazer o trabalho deles. Ponto final. É assim e eu digo. Só quem diz sou eu mesmo. Só quem tem coragem de dizer nesse estado sou eu. O único que não tem o rabo preso com ninguém. Tá? O único. É. Brincadeira, negócio desse. Viatura, traz viatura, sim. Traz viatura. Aliás, uma inteligência grande. Trazer viatura blindada só pela metade. Isso é uma burrice que eu vi na minha. Não, é porque se tiver um tiroteio, o cabo se esconde atrás da porta. Mas por que que não blindou o carro todo? Hein, inteligência artificial, por que que vocês não blindaram o carro todo da polícia? Como é que o carro é blindado, a porta e o vidro não são? Como é que pode um negócio desse vir lá? Não, porque serve de escudo. É brincadeira um negócio desse. Só otário, só babaca, só besta que acredita nessa situação e dizer que a segurança está melhor, bem melhor do que antigamente. Mostra os números. Mostra os números. Ivênio tá com você de novo? Ivênio, meu nome daquele infeliz, Ivênio Marques, tá com você de novo? Aquele cara, porque é o seguinte, ele manipulava os números. Quando ele tá dentro do governo, ele bota tudo favorável ao governo. Quando ele tá fora do governo, ele mostra a verdade. É assim que funciona. É assim, já foi comprovado, tá? Aliás, daqui a pouquinho, falando em números, a gente vai da segurança, a gente sabe. Você que é nosso telespectador, nosso ouvinte, você diga aí no chat, diga aí na... A segurança da gente tá boa, tá legal. Você anda tranquilo, você sai de casa tranquilo. Você, quando seus filhos vão pra escola, pra faculdade, vocês ficam tranquilos pra voltar. Aí, o IDEB, agora o IDEB é o melhor do Brasil. É, porque o cara é reprovado em 6 matérias, é reprovado e é aprovado. Foi uma manobra que fizeram para sair do fundo do poço com a nossa educação. Porque não tinha mais como cavar, não tinha mais não. Chegou onde tinha que chegar. Topou. A educação tava do jeito que topou, cavou tanto, chegou no fundo do buraco, que no fundo do buraco tinha cimento. Não tinha mais como cavar, não. Acima de mim. E vão enganar o cão, que vocês vão enganar o cão. A mim vocês não enganam, não. 6h18, deixa eu trazer o bom dia de Betânia Bezerra. Betânia, perdoa aí ter demorado aqui no comentário, que não tinha nem comentado no começo do programa, não, mas eu fico logo puto da vida com essas mentiradas que esse povo inventa e acha que a gente tem que aceitar. Bom dia, Betânia.
7: Olá, bom dia, Papinha, bom dia, Vini. Vindo de volta aí depois de comemorar seu aniversário, muito bem, com a família.
0: Vim comer tanto bolo ontem. Vim comer o bolo ontem, sabe? Bolo de quê? Fiapa. Fiapa. Fiapa. É tilápia. É porque lá na terra dele chama-se fiapa. Filape.
7: Filape. É brincadeira.
0: É.
7: Foi mesmo?
5: Foi.
7: Muito bem.
5: Só tem lá.
7: Mas só tem lá, né?
0: Olha aí, é igual sorvete de pintura que só tem ali.
5: Só tem.
0: Sorvete de pintura, né? Tem.
7: É Muriú.
0: Muriú, né?
7: Muriú.
0: Sorvete de pintura. Tentei tanto fazer lá em casa sorvete de pintura quando eu bebi, mas nunca.
5: Nunca dava certo. Não dava tempo congelar, né?
0: Não congela. Em casa não congela a pintura. Não. A cachaça.
7: Ela não.
0: Não congela.
7: Pois é. Vamos lá, papinha, daqui a pouco eu chego com essa informação que justiça condena dupla de fugitivos lá em Mossoró e mais 4 homens que deram apoio à fuga. A outra daqui a pouco também para você que acompanha o Jornal da Mix. Homem é preso suspeito de estuprar enteada de 4 anos, isso no interior aqui do Rio Grande do Norte.
0: É, aí você vai ver, a gente teve um camarada ontem lá em Caicó, que o caso foi Caicó, que o camarada foi preso, já é a 4ª vez que o cara é preso por crime de estupro de vulnerável. 4 vezes o cara é preso. Por que que esse cara tá na rua, filho? Por que que um cara desse tá na rua? Quando eu digo que a justiça do país, a nossa legislação é chibata, é porque é chibata mesmo. É chibata mesmo. Por quê? Cara, se ele foi preso por estupro de vulnerável, tinha estuprado uma criança, foi preso. Automaticamente, depois disso aí, foi condenado. Como é que o cara sai na rua, vai pra rua com a tornozeleira? Aí ele é preso novamente pelo mesmo crime. 2019 foi preso, foi 2015, 2019, 2024 e 2026, pô.
7: Brincadeira.
0: É prender e não soltar, filho. O cara, quando é você, todo mundo que usa tornozeleira eletrônica é reincidente no mesmo crime. Tá aí a prova do que eu digo. Quando eu falo aqui que eu contesto números de educação, de saúde, de segurança, quando eu contesto mesmo. Daí, quando eu digo que em tornozeleira eletrônica e medida protetiva não vale nada, porque não vale, não adianta. O camarada usa tornozeleira porque foi preso por estupro de vulnerável, ele continua fazendo o mesmo crime. O cara é preso por tráfico de droga, tem uma tornozeleira, vai pra rua, ele continua traficando. O cara foi preso por assalto, passou 2 anos preso, bota a tornozeleira, ele continua praticando assalto. É fato, rapaz. Mas é um engodo. Essa história de tornozeleira eletrônica é só pra enriquecer o dono da empresa e usurpar o dinheiro público. Aliás, o nosso dinheiro é um engodo. Não serve de porcaria nenhuma essa tal de tornozeleira eletrônica. Né? Incrível. Mas é Brasil. Chibata zil, zil, zil, zil, zil, zil, zil, zil, zil. Agora são 6:22 em Natal. E a gente vai trazer agora, Duda Medeiros, uma pesquisa, Duda, que a gente obteve ontem com a Rede Tropical de Comunicação. Onde é que vai ser o sorteio hoje?
3: Cesta básica, o sorteio hoje no WhatsApp. Manda pra gente o seu comentário. Quero ganhar a cesta básica no WhatsApp e no YouTube do teu iPhone, papinha?
0: Pode ser. Perfeito. No YouTube do Dr. iPhone.
3: Então, se você quer o kit de Dr. iPhone, capinha, mais cabo, e vai película. Deixando. E película, vai deixando no YouTube. Eu quero o kit de Dr. iPhone. Se quer a cesta básica, corre no nosso WhatsApp. O número tá na tela pra você deixar o seu comentário. Eu quero a cesta básica até o final do nosso programa. Então, participe conosco, mande a sua mensagem. Ao final do programa, a gente faz o sorteio. Número do WhatsApp é o 998-27-0033.
0: Então vai lá então, no WhatsApp 9827, ah, acabou de falar no coisa. E no YouTube é a capinha do teu celular. Capinha do teu celular, eu não trouxe, esqueci, no outro carro a Júnior Silvestre, bom dia. É, deixei a camiseta dentro do outro carro. Então não tem nem como sortear. Se eu sortear, o cara já vem buscar, eu não vou estar aqui.
3: Amanhã tem camisa.
0: Amanhã tem camisa, amanhã tem gasolina.
3: Outra coisa, lembrando, hoje temos doutora Úrsula Andrade também por aqui no quarto bloco. Então, se você tem sua dúvida trabalhista, vai deixando também aqui no YouTube que ela responde no final do nosso programa.
0: Uhum. Vamos lá, então. Aqui no YouTube você está participando. Obrigado, muita gente conosco aqui. Acho que a partir de semana que vem, a partir de segunda-feira, quando a gente começa nossos entrevistados, principalmente os políticos, vamos colocar às 7 da manhã. Para a gente colocar de 7 às 7h30, para que a gente possa... É cedo demais? Esse povo acorda cedo, né? Né? Não pode ser igual a mim, não, porque eu acordo cedo.
8: Na marra.
0: Eu acordo na marra, mas eu acordo, né? Eu não vou dizer que eu nunca gostei de acordar cedo. Eu não vou mentir pra ficar preto. É. Nunca gostei de acordar cedo, nunca. Acordo porque tem que acordar. Você gosta de acordar cedo?
5: Não.
8: Hein? Eu gosto.
5: Não.
8: Sinceramente, não, eu gosto.
0: Não. Você gosta de acordar cedo, Júnior? Você gosta, Felipe, de acordar cedo? Hein?
3: A cara de Felipe já diz muita coisa.
5: Inclusive, ele nem acordou.
0: Nem acordou.
3: Aqui está só o corpo, o espírito ficou.
0: Daniel, gosta de acordar cedo? É só Betânia Bezerra gosta de acordar cedo. Duda, gosta, Duda?
8: Eu gosto.
3: Eu
8: gosto.
3: Me acostumei.
0: Não, quer saber cedo. Gostar. Se acostumar, não, eu também me acostumei. Eu me acostumei, mas eu não gosto. Nunca gostei de acordar cedo.
8: Eu gosto, eu gosto. Eu gosto.
0: Não, nunca gostei.
8: Sempre
0: não.
8: Acordei cedo. Sempre.
0: Então, vamos ver se a partir do próximo entrevistado de política, ver se a gente coloca às 7 da manhã pra gente ter um pouco mais de pra não ficar tão aperreado, né? Não ficar tão aperreado. Vamos lá, Duda.
3: E por falar em política, vamos falar então sobre o resultado dessa pesquisa. Olha
0: só, café?
3: Fica
0: café?
3: Atento nesse início de manhã. Isso porque a Rede Tropical de Comunicação divulgou ontem, quarta-feira, essa pesquisa de intenção de voto para as eleições de 2026, que acontece em outubro, então, desse ano. Inclusive, a partir de ontem, faltam aí 59 dias, hoje, no caso, para as eleições, para o primeiro turno das eleições. E essa pesquisa foi divulgada ontem pela Rede Tropical. O levantamento foi realizado pela Data Capital Pesquisa. Na disputa para o governo aqui do estado do Rio Grande do Norte, o ex-prefeito de Mossoró, como você está vendo na tela, Alisson Bezerra, aparece em primeiro lugar com 34% das intenções de voto no cenário espontâneo, aquele em que os eleitores indicam em quem pretendem votar sem que sejam apresentadas as opções de voto. Ele é o seguido, né, no caso, pelo ex-prefeito de Natal, Álvaro Dias, que apresentou 17% da intenção dos votos espontâneos. Já Cadu de Lula tem 12% das intenções. O senador Rogério Marinho aparece em 4%, inclusive, na intenção espontânea, enquanto a governadora Fátima Bezerra também foi citada por 2,5%. Outros candidatos somam 2,5%. Não souberam ou não responderam, somam 21% dessas pessoas.

0: deram ou não responderam são 6%. Os votos brancos e nulo também somam 4%, então, das intenções. A pesquisa também fez uma projeção para uma disputa de possível segundo turno. No primeiro cenário, foi perguntado em quem os eleitores votariam caso a disputa fosse entre Alisson Bezerra e Álvaro Dias. Nesse cenário, Alisson tem 52% das intenções contra 34% de Álvaro. Brancos e nulos somam 7%. Não souberam ou não responderam são 7%. Lembrando que todos esses números estão disponíveis também lá no portal da Tropical para você conferir mais detalhadamente o resultado da pesquisa, mas é um número muito importante porque mostra então essa maior intenção de voto aqui no Rio Grande do Norte para Alisson Bezerra, tanto na pesquisa espontânea, né, quanto na pesquisa também onde são mostrados os candidatos.
1: Essa pesquisa está registrada no TRE, tem o número da pesquisa aí, o número do registro da pesquisa.
0: Deixa eu procurar o número do registro.
1: E a gente traz aí pesquisa tanto, como é que se fala? Espontânea e...
0: Isso.
1: E a outra, como é que é a outra?
0: É
1: espontânea
0: a pesquisa...
1: E estimulada. Estimulada. Claro que teremos outras pesquisas que serão...
2: Vai ser pesquisa, você vai de pesquisa.
1: Pesquisa vai ter um monte a partir de agora. Aham. Né? Vai ter um monte agora. Só tomara que não tenha pesquisa, como a gente falou ontem, tomara que não tenha pesquisa, onde a Polícia Federal estava investigando a pesquisa. Isso. Ontem a gente abriu o programa falando nisso, onde o camarada dá uma margem de grandiosa na frente do outro, sem nunca ter acontecido isso. Aí, quer dizer, tem que investigar mesmo, e se for pesquisa falsa, aí, claro que tem que ser punido, né? Papinha. Independente de quem quer que seja.
0: Papinha.
1: Tem que dar com responsabilidade para que as pessoas possam ser ouvidas e entender direitinho. Aí foram ouvidas quantas pessoas? 2.050 pessoas.
0: Isso. Em 80 cidades. Ouviu 2.050 pessoas em 70 municípios do Rio Grande do Norte entre os dias 25 e 28 de julho. E ela está registrada no Tribunal Superior Eleitoral sob o número RN06579-2020. 26. A margem de erro é de 2,2%, com nível de confiança de 95%. E outro detalhe, Papinho, que você levantou, é muito importante a questão da responsabilidade. Agora, no dia 16 de agosto, a gente começa, de fato, a campanha, e é muito importante uma imprensa que realmente tenha responsabilidade com os números, e você falou sobre essa pesquisa que está sendo investigada, pois é, o TRE, o Ministério Público...
1: A pesquisa de... Que a gente falou ontem.
0: Isso. A pesquisa que nós citamos ontem, que está sendo investigada, a gente sabe que tanto o TRE como o Ministério Público estão em cima para combater, né, essas pesquisas falsas, esses números incorretos. Então é importante ficar de olho também no que é validado pelo TRE e no que não é, para você saber no que acreditar.
1: É verdade. O Max Will, ele está sempre com a gente aqui. Eu acho que ele faz um rodeio em todas as áreas da capital para ouvir. Aí ele diz aqui: Papinha, só quero participar de algum sorteio se for igual o programa Luiz Almir, que vai sortear amanhã R$100 em Pix. Então você mude o canal e vá ouvir Luiz Almir. Você vá para lá e peça os R$100 a ele e tenta ganhar os R$100, porque aqui não estou dando dinheiro para ninguém, não. Né? E aqui também a gente não força ninguém a ouvir o programa e assistir, não. E você ouviu o programa só para ganhar prêmio, então aí você fique na pendura esperando receber um prêmio qualquer. E as pessoas, acreditam que muita gente escuta o programa para ouvir as notícias, ficar por dentro, ver o que a gente está falando, o que estão dizendo por aí. E claro, alguns ficam interessados, outros não, e ouvir o comentário que a gente faz aqui. Camarada tá ouvindo aí, ainda quer comparar com o programa de fulano, de ciclano, então você muda de canal e vai ouvir Luiz Almir, espere ele sortear amanhã os R$100 em Pix. Agora, se você estiver precisando de 100 conto, você liga pra mim que eu lhe dou. Não fique dependendo de Pix, não. De sorteio, não. 6h32, Duda.
0: Papinha, e seguindo aqui com os resultados da pesquisa que foi divulgada ontem aqui pela Rede Tropical, a gente tem também os números para a presidência do nosso país, que também será votado no pleito desse ano de 2026. O resultado também está na tela do YouTube para você conferir. Na disputa para presidente, Luiz Inácio Lula da Silva, atual presidente do país, aparece em primeiro lugar com 37% das intenções no cenário

0: espontâneo. Lembrando, quando não são apresentadas aí as opções de voto. Ele é seguido por Flávio Bolsonaro, que tem 28% das intenções. O senador Rogério Marinho também aparece nessa pesquisa espontânea, né, com 12% de intenções de voto, enquanto Michele Bolsonaro tem 8%. Ronaldo Caiado e Romeu Zema aparecem empatados com 3% das intenções. Além disso, brancos e nulos somam 5%. Não souberam ou não responderam à pesquisa somam 4%. Já a pesquisa estimulada, quando são apresentadas essas opções de candidatos, o presidente Lula aparece com 40% das intenções. Já o candidato Flávio Bolsonaro está com 33%. Ou seja, tanto no cenário espontâneo como no estimulado, Lula e Bolsonaro e Flávio Bolsonaro, né, aparecem como essas duas principais figuras realmente. Seguido por Ronaldo Caiado com 6%, Romeu Zema com 5%, enquanto Augusto Cury aparece com 3%. Renan Santos e Cabo Daciolo estão empatados com 2%. Os votos brancos e nulos somam 5%. Além disso, não souberam ou não responderam também são 4% dos que participaram dessa pesquisa. Lembrando que a pesquisa ouviu mais de 2.050 pessoas em 70 municípios do Rio Grande do Norte. É uma pesquisa, inclusive, de conhecimento do TRE, né, tá registrada, como a gente disse, então você pode conferir todos esses dados. E diferente do cenário aqui do Rio Grande do Norte, onde a gente tem três principais figuras, tanto Álvaro Dias como Alisson Bezerra e Cadu de Lula, já no cenário nacional a gente tem a questão da bipolarização, né? Luiz Inácio Lula da Silva e Flávio Bolsonaro realmente como esses dois principais candidatos, Papinha.
1: Ok. Aí, portanto, já política, a gente falando, trazendo aqui. Tem um áudio aí, tem áudio de ouvinte aí, tá? Tem um áudio de ouvinte aí bem de longe, mas ele tá aqui em Natal, tá ouvindo nós aí no carro. Acabou de mandar aí. São 6h35, Betânio Bezerra, sua primeira matéria, meu irmão. O que é que você traz pra nós aí?
2: Pois é, vamos lá, Papinha. Olha, um homem de 31 anos, ele foi preso em flagrante na tarde de ontem. Ele é suspeito de estuprar a própria enteada de 4 anos de idade. Isso aconteceu lá no município de Luiz Gomes, no Alto Oeste aqui do Rio Grande do Norte. E de acordo com a Polícia Civil, a investigação teve início após a mãe da criança procurar a delegacia para denunciar o caso. Segundo o relato, a menina contou que o padrasto teria tocado em suas partes íntimas. Após receber a denúncia, a Polícia Civil acionou o Conselho Tutelar e iniciou diligências para localizar o suspeito. O homem foi encontrado, foi conduzido à delegacia, onde foi autuado em flagrante. A vítima foi submetida a exames realizados pela polícia científica.
1: Peraí. Essa foto aí, tira aí, Felipe. Não é esse cara não, tá? Aí essa foto é totalmente diferente
0: tá
1: dessa
0: foto. Tá no drive,
1: assunto.
0: Felipe.
1: Essa foto é do outro cara. Essa foto aí é do cara que estava seguindo, perseguindo a ex-mulher.
0: Isso.
1: Não, pra gente não confundir as fotos aí, porque dá problema. Vamos colocar aí. É. Veja aí, Felipe. Bom. É outro cara. Se não tiver, não coloca.
0: Tem no drive.
2: Pois é, então a respeito desse homem de 31 anos de idade, ele, após, no caso aí, ele, a informação da garota, né, de apenas 4 anos de idade, é que ele teria tocado nas partes íntimas. Então, após a polícia receber essa denúncia, acionou o Conselho Tutelar e iniciou então ali as diligências para localizar o suspeito. O homem foi encontrado, foi conduzido à delegacia, onde foi autuado em flagrante. A vítima foi submetida a exames realizados pela polícia científica, que, segundo a corporação, constataram elementos compatíveis com a prática do crime. Após os procedimentos legais, o suspeito foi encaminhado ao sistema prisional, onde permanece à disposição da justiça. E aí, a Polícia Civil reforça que denúncias de violência contra as crianças e adolescentes podem ser feitas de forma anônima por meio do Disque Denúncia 181.
1: Eu digo que é esse cara aí, que tá na imagem no canal no YouTube. Eu só digo uma coisa, a gente não vai deixar nunca de noticiar esse tipo de crime, porque não tem cadeia para esses caras. É, não tem cadeia. A cadeia é pouco tempo, essa é a realidade. Assim como pedófilo também. Você tem notícia de um cara que foi preso por pedofilia? Você tem notícia se ele continua preso? Me diga aí se você tem. Nem tem. Não tem. Os caras saem. É igual esses escândalos do país. Quando a gente acontece, por exemplo, o roubo dos velhinhos do INSS. Aí tá. Aí de repente aparece um outro assunto. Como se fosse uma cortina de fumaça, né? Assim que funciona?
2: É, exatamente.
1: É, né? Aí o povo vai e esquece o roubo dos aposentados. Aí o assunto é, por exemplo, Neymar. Neymar, não sei o quê, brigou com os torcedores do Remo, né? No Pará, Remo é Pará? Pará? Brigou com os torcedores do Remo, não sei o quê. Aí, pronto. Quando é depois, aí outro escândalo. Aí como é que faz? Outros, vamos falar de Anitta. Anitta fez outra tatuagem no. Pronto. É assim que funciona. Porque se esses camaradas fossem presos realmente, ficassem presos, eles vão. Mas se ficassem presos, seria interessante para todos nós, porque ia tirar esses caras de circulação bons anos, bom tempo. O problema é que colocam a tornozeleira nele e botam pra rua. Igual o cara que Betânio falou. O cara no começo do programa, o cara foi preso 4 vezes pelo mesmo crime de estupro de vulnerável. Sexual com importunação sexual. O cara foi preso em 2015, 2019, 2025 e agora, pô. Ah, mas por que que esse cara foi preso 4 vezes se podia estar... Era pra estar preso.
2: Claro, era...
1: É? Lógico. Aí não, resolvem colocar o quê? O ganha-pão do dono da empresa de tornozeleira eletrônica com o ganha-pão de quem... De quem contrata. Porque se tem sempre... Tem um joguinho. Tem um joguinho. Aí fica aí. Eu sou contra a tornozeleira e é um camarada desse daí. Pra mim, a pena máxima pra um cara desse não era 40 anos de prisão, não. Era capar um cara desse. Era castração.
3: Castração.
1: Castração na faca. Na faca cega. A faca cega. Em praça pública. Pra que aí chamavam mais outros caras que foram presos, que já estão soltos com tornozeleira. Olha aí. Olha o que vai acontecer. Era pra ser assim. É, sério. Mas quem tá incitando a violência? Não, quem incita a violência? A gente tá numa violência como... A gente está numa total violência no país inteiro.
0: Papinha, há uns 2 meses, a Folha de São Paulo divulgou um dado de que, pelo menos na última década somente aqui no nosso país, mais de 60 mil crianças e adolescentes foram estupradas. Então, a gente tem esse número que só cresce, só na última década, mais de 60 mil casos. E é como você disse, será que esses 60 mil abusadores tiveram alguma pena, alguma punição devida por todos esses casos que crescem aqui no nosso país? Infelizmente, são números que continuam nos assustando, nos entristecendo, mas a justiça também, muitas vezes, né, acaba não punindo da forma devida. E por isso, tantas pessoas no próprio ambiente familiar, próximas a essas crianças, a essas pessoas vulneráveis, se sentem ali à vontade
1: para praticar esse tipo mais de crime. São familiares. Exatamente. Ou próximo à família.
2: Esse caso aqui, né? Dessa criança aqui.
1: Padrasto. É aquilo que eu falo aqui muitas vezes, não, pelo amor de Deus, não vão entender mal mulheres, mas aquilo que eu falo, porque tem mulher que não consegue ficar só quando o marido deixa, ela tem que botar um cabra dentro de casa, bota um vagabundo dentro de 90% dos casos de padrasto é isso. Verdade. Olha aí o que acontece. Porque tem, não, não, porque eu achei ele bonitinho, não, porque ele veio pra cá pra me ajudar, não vai, principalmente você que tem uma criança sendo mulher, você tem uma filha pequena dentro de casa. Mas sabe, claro, eu digo sempre que ninguém nasceu para viver sozinho. Ninguém nasceu para viver sozinho. Tá? Ele tem que estar com alguém, claro. Tem que estar com alguém. Mas eu conheço um bocado de mulheres que criaram os filhos, formaram os filhos, foram, como é que chama, de pai, que é pai e mãe sozinho ao mesmo tempo, né? Que criaram, depois separaram, não botaram outro cara dentro de casa, nem a pau. Porque não é questão de você namorar, a namorada agora trazer pra dentro de casa, esse é o problema, filho. O problema é você colocar o cara dentro de casa, não é que você não possa namorar, namore, deixa o filho com a tia, com a mãe, com a avó. E vou pra festa, vou namorar. Pronto. Agora botar o cara, tô falando botar o cara dentro de casa. Tem necessidade?
0: E outro detalhe, né? A gente fala sobre padrastos, né? Mas a gente também precisa ter um olhar atento sobre qualquer pessoa que esteja próxima a essa criança. Um tio, um avô, uma tia.
1: Claro,
0: a gente
1: cunhado,
0: trouxe
1: claro,
0: pessoas. A gente sabe que existem mulheres também que podem praticar esse tipo de crime ou serem coniventes também com esse tipo de violência. Então é importante ter atenção a qualquer pessoa. Muita gente diz: ah, eu vou sair, vou deixar com um tio, vou deixar a criança com uma tia. Tenha esse olhar atento, pergunte sempre para a criança, converse com ela, porque infelizmente nem no ambiente familiar a gente tá livre dessas situações.
2: E outra coisa, criança não mente.
1: Não mente. E um detalhe também, vai ao intervalo agora, e um detalhe também, 6h43, um detalhe, você nota, eu acredito que você nota a mudança de comportamento da criança.
2: Exatamente.
1: Não é verdade?
2: É verdade.
1: O medo no olhar, o medo quando olha para a pessoa, alguma coisa.
2: Ou quando vê aquela pessoa já.
1: Exatamente. Eu acho que eu acredito que a criança ela fica muito mais vulnerável na presença do abusador.
2: É verdade.
1: 6h44, vamos ao intervalo. Daniel, tá doidinho, Daniel. Vamos para rede, Daniel. Não sei. É intervalo? Sei que você ia para rede. Diga aí, Daniel. O melhor mix do Brasil. Tava doidinho pra falar, né, Daniel? O melhor mix do Brasil. Tá bom.
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34: Bora Papinha, doutor Caim aqui, ó. Sentido Natal, ouvindo aí o seu programa na rádio aqui, viu, Papinha? Manda um alô aí pra doutor Caim do Patu, viu?
35: Claro.
34: Tô ouvindo aqui, viu, Papinha? Na estrada aqui, tô na 304 aqui, passando em Lages, ouvindo seu programa.
36: Olha aí, vindo de Patu, lá em Lages, ouvindo a gente. Doutor Caim, um abraço, meu irmão. Olha aí, doutor Caim.
37: Bom dia, Patu.
0: Rafinha, bom dia, Vini, bom Potioca. Dia, Duda, bom dia, Betânia, bom dia para todos os ouvintes da Rádio Mix. Aqui quem fala é o Potioca, o cara que acorda 3:30 e adora o acordar cedo.
36: Problema seu!
0: De trânsito, diretamente do Papinha, metendo a
5: colher.
0: Zona Norte, Zona Leste,
36: grande
0: Zona
36: Potioca. Oeste,
0: Zona Sul, Nova Parnamirim. Por enquanto, o trânsito já está embolado, mais cedo estava uma uva. Que hoje seja a melhor quinta-feira das nossas vidas. É, vamos fazer a diferença na vida do próximo. Seja agradável, dê um bom dia, um sorriso, um abraço na pessoa que você mais ama, que ela está precisando disso no dia de hoje. Fui!
6: Bom dia, Papinha! Bom dia a todos aí da rádio, clientes, motorista por aplicativo. Papinha, já passei já aqui já. Pela João Medeiros Filho, hoje eu fui bem no trânsito, já passei pela Ponte Velha. Pegava o trânsito aqui na descida, como sempre. E quando passo também, já tô aqui na Bernavira, tá tudo usufruindo, viu? Tá igual uma uva, tá só o mel. Ô Papinha, fala aí com nossa gloriosa governadora, que eu esqueci o nome dela, para os buracos das fronteiras, os buracos da João Medeiros, tá cheio de buraco. Principalmente daquele canto onde o povo comete pecado ali, naquele sinal, quem vai pra Ponte Nova. Ali também, quem vai pra gente, pra Buda, menina, ajude nós, vamos tapar esse buraco, bora, viu? Bora, Papinha, que hoje a gente vai ficar rico.
36: Joga na Mega Sena, vê se você consegue, né? 6h56, um abraço do Tucaim, tá vindo de Patu, vindo a gente lá em Lages pelo carro, obrigado pela audiência. Rapaz, olha, a Duda, a gente abriu o programa falando aqui da primeira matéria sobre a pesquisa. Data Capital, e foi lançada ontem, e tem um cidadão aqui no nosso canal no YouTube, o Milton, ele diz o seguinte: na pesquisa para governador está registrado um candidato com o nome Cadu de Lula, ou é a colocação pessoal da apresentadora? Não, é o registro oficial de Cadu, é Cadu de Lula. Assim como o cara lá que é candidato, que eu nem conheço, candidato Flávio, o Rodrigo Bolsonaro, que é daqui de Natal, que eu também não sei nem quem é. Então o Cadu de Lula está registrado o nome do candidato assim.
8: E eles estão usando também agora o time de Lula. O time de Lula. Na internet tem o Cadu, a candidatura de Cadu, registrado Cadu de Lula. Todos eles falando do PT, é o time de Lula.
10: E é realmente o registro.
36: É o registro.
10: Em qualquer lugar que você, qualquer pesquisa que você for ver a partir de agora, nos próprios debates, sabatinas na TV, como vai acontecer na TV Tropical, ele é chamado de Cadu de Lula, porque foi assim que foi registrada a candidatura.
36: Os caras perdem a identidade, né? Entra na política, perde a identidade, né, meu? Perde a identidade, porque foi conhecido o tempo todo como Cadu Xavier, era elogiado o tempo todo, depois inventou de ser pré-candidato e se lascou, né? Aí boa sorte para ele, boa sorte para todo mundo que é candidato, boa sorte, né? E eu não conheço um candidato até hoje, um candidato que, mesmo que seja a presidente do Conselho Comunitário, para dizer que não está eleito, é verdade? Todo mundo, Miguel Mossoró, que ia construir uma ponte, morreu. Ia construir uma ponte, eu votei Miguel Mossoró, ia construir uma ponte daqui, Fernando Noronha. Eu digo, agora eu vou conhecer Fernando Noronha. Não fui, né, meu? Mas aí todo candidato diz que tá eleito. Eu não conheço um pra dizer que não tá eleito. Eu conheço um camarada que diz assim, os caras dizem, eu tenho 3 mil votos já aí, olha no papel aí. Quando vai, quando sai, abre as urnas.
8: 300.
36: Ora 300. Brincadeira. Vini Marinho, o que é que você tem para nós? 6h58, hoje tem doutora Úrsula Andrade, hein?
11: Olha, Papinha, nós vamos trazer os detalhes agora de uma informação ocorrida, de uma ocorrência, melhor falando, na tarde desta quarta-feira, aqui na região metropolitana. Um motorista foi vítima de um sequestro ocorrido no final da tarde de ontem, em Macaíba, aqui na Grande Natal. O caso foi registrado após a vítima procurar uma equipe do 17º Batalhão da Polícia Militar, que se deslocava de Natal para Ceará-Mirim. Mas a localização em que ele estava, ali no prolongamento, no acesso sul do aeroporto, a rodovia que faz ali o acesso depois da 304 para poder chegar no aeroporto de São Gonçalo do Amarante, ele passava ali por aquela localidade, foi quando aconteceu esse sequestro, quando ele, segundo o relato do próprio motorista, ele conduzia um veículo do tipo Renault Kangoo com uma carga de cosméticos. Ele foi abordado por 3 homens armados que estavam em um veículo Hyundai HB20. Os suspeitos, que portavam armas longas, uma pistola também, obrigaram a vítima a entrar no outro veículo. Durante a ação, os criminosos seguiram até uma área da zona norte de Natal, onde fizeram o transbordo da carga e, em seguida, levaram o motorista até uma área de mata próxima a uma fábrica às margens da BR-101, onde ele foi deixado sem os seus pertences. Após prestar apoio à vítima, os policiais conseguiram rastrear o carro, a van, no caso, que estava com todo esse material. E o veículo foi localizado ainda na zona norte de Natal, contando com o apoio dos militares do 4º Batalhão. O automóvel foi recuperado, foi encaminhado à delegacia da Polícia Civil de Macaíba, onde os procedimentos legais foram realizados. Não teve o motorista qualquer tipo de agressão realizada a ele, apenas, claro, o trauma depois de passar por uma situação como essa, onde ele ficou sequestrado, mantido ali como refém pelos criminosos, mas nenhum suspeito foi preso. A carga, inclusive, conseguiu ser levada pelos criminosos. Levanta suspeita, Papinha, tendo aí essa dinâmica do que aconteceu, de que provavelmente os criminosos já sabiam do que se tratava, né? Estavam ali, eles correndo atrás do carro, emparelharam com esse veículo, o carro que esse motorista conduzia, estava com essa carga de cosméticos, e em seguida fizeram o transbordo da carga, levaram o material, depois o carro foi reencontrado, o motorista foi solto, eles queriam mesmo era a carga, né? Pela característica.
36: Olha, Vini, queriam a carga com... Graças a Deus que não fizeram nada com o motorista.
11: Felizmente,
36: pelo menos isso. Carga deve ter seguro ou não, mas pelo menos não maltrataram, não torturaram, não mataram, não deram um tiro no motorista. Você lembra do caso do comerciante, do agricultor? Não lembro o nome, o cara foi até preso, que foi morto com um tiro nas costas lá em São José Mpibu, Goianinha, aquele cidadão Goberto, alguma coisa, o nome dele, 68 anos de idade, levaram o pobre do homem, pediram 200 mil, deram um tiro nas costas do homem, torturaram, fizeram o vídeo, mandaram pra família e o homem morreu no meio do mato. O cara foi preso, ok? 3 meses depois o vagabundo foi preso. Então, pelo menos com esse daí, não fizeram isso, não torturaram, não mataram o camarada, queriam uma carga, nem o carro levaram. Queria uma carga. Agora, o que me chama a atenção também, Vini, eu fico muito preocupado, garanto a você, da minha preocupação, todo dia eu vejo isso em vários condomínios que eu passo durante o dia, que eu passo Natal, Parnamirim, rodando São Gonçalo. E aí, uma coisa que me chama a atenção e me deixa preocupado: o número de pessoas que hoje trabalham fazendo entrega de Mercado Livre, de Shopee, de Amazon, o que é que a gente se espera? É o que mais? Shopee, Shein, essas coisas. O camarada, ele tem um carrinho hoje, mesmo ele trabalhando por motorista de aplicativo, ele se inscreve para ser entregador de Mercado Livre, por exemplo. Mercadorias. E aí, o que é que o cara faz? Eu já vi o cara de moto, 10 horas da noite, na porta de um condomínio, com a moto, com aquela carrocinha de fibra. Com a carrocinha de fibra, ele chega na frente do condomínio, ele abre a carrocinha, ele bota no chão, cara, uns 20 pacotes. E ali você imagina, ali tem, vou supor, ali tem fone de ouvido, esses fones portais, esses fones pequenininhos, né? Perfume, tem
11: eletrodomésticos diversos.
36: Um monte de coisa.
11: Com um valor até considerável, né?
36: E eu acho arriscado demais. Então, que a nossa segurança poderia ser redobrada em relação a esse tipo de coisa. Graças a Deus, aí em relação ao motorista dessa Kangoo, né? Isso. Desse carro aí da... Acho que é Renault, Kangoo, acho que é Renault, né? Da Renault, o cara foi liberado e levaram apenas a mercadoria do cara.
8: E outra coisa aí, papi, no caso desse aí, já estavam de olho.
36: Já estava
8: preparado, vendo que ele ia levar no carro. Fizeram o acompanhamento, chegaram num certo ponto e anunciaram o assalto, levando exatamente a mercadoria, que é o que eles queriam mesmo.
11: E nem tem essa questão do tempo, né, Papinha, que você citou, que de 10 horas da noite eles estão aí trabalhando ainda, fazendo as entregas, porque motoristas por aplicativo, e no caso eles, os entregadores por aplicativo, eles recebem e eles ganham por metas alcançadas, por cada entrega feita. Então, é por isso que... E eles fazem fazem o horário deles. E quanto mais tempo eles trabalharem, mais eles ganham. Mas em compensação, tem essa situação onde a segurança dele, né?
36: Olha, vamos falar agora de notícia boa, hein? Excelente! 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Duda Medeiros, vai falar de esporte agora ou depois do intervalo?
10: Depois do intervalo, vamos trazer agora rapidinho uns números sobre o trânsito aqui da capital, que não são bons, né? O Rio Grande do Norte registrou uma média de 51 atendimentos hospitalares por dia em decorrência de acidentes de trânsito. Isso entre maio de 2025 e julho de 2026. Nesse período de 15 meses, 64% das vítimas eram motociclistas. Segundo o levantamento do Laboratório de Inovação Tecnológica em Saúde, LAIS, da UFRN, ao todo foram registrados 22.478 atendimentos na rede hospitalar potiguar. Os procedimentos custaram aí em média de 6,36 milhões ao Sistema Único de Saúde. Ao todo foram registrados 182 óbitos aí, né, no total, que representa uma taxa de letalidade geral de 0,81%. Esse relatório aponta ainda que cerca de 30,6 dos pacientes precisam aí ser internados, enquanto 843 pessoas ocuparam leitos de UTI. Os pesquisadores destacam ainda que os casos mais graves podem ultrapassar mais de R$10 mil em custos por atendimento. No período analisado, as cidades que mais registraram atendimentos por acidentes de trânsito foram Natal, com 5.488 casos, Mossoró, com 4.317 casos, seguido então de Pau dos Ferros, com 544. O estudo aponta que o trauma provocado pelos acidentes deixou de representar episódios isolados e passou a exercer pressão constante sobre os hospitais públicos do Rio Grande do Norte, com ocupação de leitos, equipes e recursos. E não é de agora. Muito da superlotação do Valfredo Gurgel, por exemplo, que a gente vê aqui em Natal, é por conta de acidentes de trânsito. E a maioria dos acidentes de trânsito, segundo essa pesquisa, são provocados, envolvem motocicletas aqui na capital, Papinha.
36: Pois é, e aquilo que eu falei, no começo do programa, aqui 51 acidentes, e eu digo a você com toda precisão, possa ser que tenha mudado hoje, estou morando em Natal de volta há 16 anos, mas acredito que não mudou muita coisa. Mas eu digo a você, eu chegava no Valfredo, no Tarcísio Maia em Mossoró, eu era o primeiro repórter a chegar no Valfredo, no Tarcísio Maia, desde o tempo que era ainda Tancredo Neves, Hospital Tancredo Neves, depois passou a ser Tarcísio Maia, e chegava na delegacia de plantão, Polícia Rodoviária Federal e no ITEP. Eu era o primeiro a chegar, sempre acordava às 3:30 da manhã. E eu digo uma coisa a você, quando eu entrava no Tarcísio Maia, que eu ia na sala de atendimento, eu pegava o livro, de 400 atendimentos diário, mais ou menos, aí você via 70, 80% eram de acidente de moto. Por isso que eu digo que 51 é pouco em relação a Mossoró. Agora, em Mossoró, o Tarcísio Maia, ele não recebe pessoas só do oeste. Recebia pessoas até do Ceará. que vinha pra lá.
10: E segundo essa pesquisa, Mossoró só tá abaixo realmente de Natal, porque é o segundo município do Rio Grande do Norte com esse maior...
36: Mas eu ainda digo que é a maior probabilidade de moto em Mossoró.
8: Proporcionalmente,
36: é maior do que Natal.
8: É maior do que Natal.
36: É maior do que Natal. Proporcionalmente. Porque aquilo que eu falei ontem, é a cada 10 pessoas em Mossoró, 11 tem moto. Né? Tem moto. Então você vê, é como se fosse uma Índia. Não era uma Índia, a Índia falando o país. Né? Aquele tumulto grande. Mossoró, antigamente era bicicleta, era a cidade das bicicletas, parecia China. Hoje em dia não tem muita bicicleta, mas motocicleta você vê muita gente mesmo com moto. Então, proporcionalmente, como é exatamente isso, o que Betânia falou, proporcionalmente em relação à capital maior do estado, o número de acidentes de moto, que o pessoal, os acidentados que vão pro Tarcísio Maia, é muito maior do que se
10: conta. E por falar também, juntando esse número com o próprio ano eleitoral, eu digo que o próximo governador do estado do Rio Grande do Norte, enfim, os próximos governantes do nosso país precisam pensar em mais políticas, enfim, campanhas de educação de trânsito, porque a gente vê esse número de acidentes só crescendo, seja por embriaguez no volante, seja pela velocidade das motocicletas aqui na nossa capital, exatamente, responsabilidade no trânsito. Então é importante pensar também na raiz desse problema, porque aí os hospitais ficam super lotados, o gasto do estado com esses atendimentos chega a R$10 mil por paciente por dia. Então é importante pensar também nessa educação no trânsito, porque tá cada vez mais necessária e escassa aqui no nosso estado.
36: Aquilo que eu sempre falo aqui, eu sou contra essas campanhas, seja de trânsito, seja o que for, campanha com um mês determinado. Para mim, a campanha ela tem que ser
8: permanente.
36: Principalmente nessa daí, por exemplo, agora nós estamos vivenciando a campanha, como é? Agosto Lilás.
10: Lilás.
36: Para mim, eu sou contra também esse negócio de cor. O mês. Tem mês que tem quatro cores, não é verdade? No mesmo mês? É. Não tem?
10: Tem.
36: Quatro cores. Eu não concordo, acho que confunde a cabeça do povo. Eu acho que a campanha é contra a violência à mulher, a violência doméstica. Ela tem que ser o ano todo, tem que ser mais enfática, tem que ser em todos os órgãos de comunicação. Essa campanha que a Duda está falando sobre o trânsito, orientação, ela não precisa ter uma semana do trânsito, não. Ela tem que ser todo dia. Todo dia. Mas, exatamente, tomara que um dia os nossos políticos, nossos governantes, nosso futuro governador, seja ele quem for, além de dar um basta na porqueira que estamos vivendo, que possa também pensar e realizar uma política pública em relação a trânsito, em relação a esses acidentes. Porque não adianta só a gente estar aqui também cobrando e questionando o mau atendimento, entre aspas, do Valfredo Gugel. Estou falando não é que o atendimento lá seja ruim. É porque às vezes está super lotado, porque as condições. Aliás, estou sentindo falta, nunca mais vi na TV, não sei se tiraram o cara, o diretor do Valfredo Gugel. Ficou até ele vir aqui, queria que você comunicasse, entrasse em contato para trazer o Geraldo Neto, para trazer, eu gosto daquele menino, ele é muito bom administrador e se dependesse dele, o Valfredo Gugel seria outra coisa, só que não depende dele, essa é a realidade. Eu estou sentindo falta, ele nunca mais deu entrevista em canal nenhum, nunca mais, né? Não sei se tiraram o cara, ele é um gestor. Ele é um administrador profissional. Gente, ele não é doutor, ele não é médico. Ele foi contratado para administrar o Valfredo Gugel. Eu estou falando de Valfredo Gugel, coloca aí na tela, por gentileza, para quem está no YouTube, vai ver um cidadão, aquele que sofreu o acidente, que o poste caiu semana passada. Lembra que um cara bêbado, acho que foi sábado ou domingo, bateu num poste na Via Costeira, o carro pegou fogo. O poste caiu em cima do seu Raimundo Dias, que estava caminhando, filho.
8: Foi na sexta-feira, papinha.
36: Foi sexta?
8: Sexta-feira.
36: Ele tá em estado grave, precisando de sangue, com urgência. Olha aí, corrente do bem. Eu não consigo ler. Deixa eu ler aqui no WhatsApp aqui, meu irmão. Deixa eu ver se eu consigo ler aqui no WhatsApp, que eu não consigo ler aí. Eu não consigo ler essa distância, não. Pera aí, deixa eu ver aqui, vai. Vai, deixa eu ver aqui. Aí, a corrente do bem, cadê? Meu amigo. Aumentou aqui. Aí, seu Raimundo Dias de Souza tá no Hospital São Lucas, precisando de sangue. Diz aí qual tipo de sangue, não. Diz, hein? Quem puder, vai no Hemonorte, é isso? Vai no Hemonorte, doe o sangue, dizendo que ele está, seu Raimundo Dias, de Souza e está, acho que ele tem já quase 70 anos de idade. Ele está precisando de sangue com urgência. Continua, tá aqui, ó. Bom dia, papai, ainda é o filho dele, mandou. Se encontra na UTI em estado grave e entubado. Ele está com várias fraturas no ombro, quebrou 3 costelas, tem uma fratura na coluna, pulmão perfurado. Desde o dia do acidente, ele vem tendo evoluções e vem se estabilizando e reduzindo as drogas, tratando das hemorragias para ter condições de começar as cirurgias ortopédicas no tórax e coluna. A doação de sangue segue firme. Na sexta-feira, ele precisou de 6 bolsas. E ontem, ele pegou mais 2 bolsas porque estava com anemia. Que eu sabia, já tivemos mais de 10 doações, certeza. Mas temos bem mais relatos de amigos que foram lá doar. Recuperação dele é lenta. Seguimos firme nessa batalha diária. Abraço a todos, obrigado pelas orações. Olha, é o filho dele, o Raimundo Dias Souza Filho, que mandou aí, pedindo aí, que está com esse zap pedindo. Então, pelo amor de Deus, você que é doador, atenção, eu sei que eu tenho aqui pelo menos dois ouvintes nossos que são doadores. Fernando Júnior, Fuzileiro Naval da Reserva, Fernando Júnior, doador de sangue, pode fazer isso. Meu amigo Marcelo Mafra também, filho de doutora Tatiana Misa, advogada Marcelo Mafra, sempre nos atende, também é doador de sangue. Esses dois eu sei que posso contar. E você que é doador, que eu não conheço, tá? Que não conheço, faça aí, por gentileza, essa doação, para que a gente possa salvar o seu Raimundo Dias de Souza. Acho que ele tem 70 anos de idade, mais ou menos, 60 e poucos anos. Mas ele, repito, estava caminhando na Via Costeira, na sexta-feira pela manhã. Um cara embriagado vinha no Fiat Uno, bateu no poste, o carro pegou fogo, ele foi embora e o poste caiu em cima de seu Raimundo, que não tinha nada a ver com a cachaça do infeliz, tá? Tinha nada a ver. Vamos ao intervalo, 6h16, vamos lá.
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9: Olha agora, 7h23, a gente traz agora o Betânio Bezerra, a voz icônica do Rádio Potiguar.
10: E aí, o que é que eu falo?
9: Você diz assim, pô, que legal, papinha.
10: Bom, então vamos aqui. Vamos com essa informação. Olha, papinha. A Justiça Federal do Rio Grande do Norte condenou 6 pessoas na ação penal que apurou ali o apoio prestado aos 2 detentos que fugiram lá da Penitenciária Federal de Mossoró. Esse caso aconteceu em fevereiro de 24, foram recapturados 50 dias depois lá no estado do Pará. A sentença, a juíza federal Madia Moura, da 8ª Vara Federal em Mossoró, condenou os dois fugitivos, Davidson Cabral e Rogério da Silva Mendonça, além de 4 homens apontados como responsáveis por oferecer apoio logístico, transporte e ocultação da dupla durante a fuga. Também foram condenados Eliezer Bruno Pacheco dos Santos, o Ítalo Santos Sena, Juarez Pereira Feitosa e Jefferson Magno Favacho, presos lá no Pará durante a operação que resultou na captura dos foragidos. O Davidson Cabral, ele foi condenado a 5 anos de reclusão. Rogério da Silva Mendonça recebeu pena de 7 anos e 6 meses. Ambos seguem presos na Penitenciária Federal de Catanduva, lá no Pará. Na decisão, a juíza destacou que o processo analisou exclusivamente os fatos relacionados ao apoio prestado aos fugitivos do Pará, onde eles permaneceram escondidos antes da prisão. Segundo Madia Moura, a ação não julga a organização da fuga, nem eventual atuação da facção criminosa no planejamento do escape ou nos dias seguintes à saída da penitenciária. Aí está essa condenação chegando agora. Dos fugitivos e quem deu apoio também.
9: Eu queria saber a condenação e quem descobre quem foi que facilitou a fuga aqui no Presídio Federal. Primeira fuga, um Presídio Federal no Brasil, que nós temos 5, né? Porque eu vou continuar novamente a falar. Eu não acredito que os caras fugiram, muito menos pela luminária, muito menos pelo teto. É mentira. Mentira grande. Aliás, mais uma mentira que tentaram e empurraram de goela abaixo para vocês. Esses caras nunca que cavaram o teto pela luminária e fugiram do Presídio Federal, sendo a primeira fuga federal no Brasil. Eu digo que esses caras saíram, sim, pela porta da frente. Agora, a investigação. Ninguém quer fazer para não manchar o governo que aí está, que sempre passa a mão na cabeça de vagabundo. Essa é a questão. Agora, dizer que os camaradas saíram pela luminária, fizeram um buraco, pelo amor de Deus. Então quer dizer que só prenderam e condenaram os caras que estavam com ele lá no Pará.
10: Lá no Pará.
9: Marabá, acho que é isso? Marabá. No Pará. Mas aqui, entendeu? Pelo amor de Deus. É aquela famosa frase que eu costumo dizer. Quer botar papinha na boca do neguinho, é? Dá pra ninguém, não. Agora são 7h27. Daqui a pouquinho tem doutora Úrsula. Mas agora o TBT tá chegando. É sábado, TBT WS. É no rooftop. Eu tô de boa. Podendo circular entre os espaços, escolher diferentes perspectivas. O TBT com Wesley Safadão retorna a Natal após 3 anos. E além de Wesley Safadão, tem a dupla Vitor e Léo, Rei Vaqueiro e Fernandinha. 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
0: Bora lá falar sobre esporte, sobre futebol e América, que tá passando por esse processo de reformulação já para a próxima pré-temporada. Ontem

0: colocado nas redes sociais pela manhã. E a imprensa esportiva do Pernambuco já fala sobre a ida, então, de Cassiano para o Santa Cruz. Segundo a imprensa pernambucana, inclusive o jogador já recebeu o contrato para avaliação e assinatura. Então, possivelmente, veremos Cassiano no Santa Cruz. Então, esse jogador importantíssimo deixa o América. Infelizmente, ali já no final, né, da passagem pelo Alvirrubro, ele via tendo irregularidades em campo. Tem 25 anos, conquistou ali 7 gols e 3 assistências em 32 partidas disputadas pelo clube e foi um jogador muito importante nessa temporada. Mas é mais uma baixa. A gente com certeza vai ter mais durante esse processo de reformulação, até porque o América agora só joga oficialmente no ano que vem. Então são muitos meses para se manter esses atletas, né? Enfim, outros contratos, outras propostas vão surgindo. Antes de falar da Copa do Brasil, só dizer que o ABC já embarcou rumo a Manaus. O time viajou ontem, né? A equipe do Vaguinho Dias. E amanhã a gente traz todas as informações sobre esse confronto entre ABC e Nacional. Mas passando agora de América e ABC para a Copa do Brasil, ontem nós tivemos os jogos de volta decisivos e já temos 6 times classificados para as quartas de final dessa competição nacional tão importante. Ontem, nos jogos realizados, a gente teve classificado o Atlético Mineiro, que eliminou o Juventude, Santos, que eliminou o Remo, Cruzeiro também, o Grêmio, o Vasco, que eliminou o Fluminense. Inclusive assisti essa partidaça. Ontem a gente teve aí um jogo muito iluminado do Bremer, né, que marcou ali 2 gols pelo Vasco, um jogo muito pegado dos dois lados entre Vasco e Fluminense. E temos também o Palmeiras, que eliminou o Fortaleza. Hoje ainda tem jogos, então, pelas oitavas de final. Teremos, então, Corinthians Internacional e Vitória e Atlético. O sorteio das quartas de final da Copa do Brasil acontece na próxima terça-feira, dia 11 de agosto, quando a CBF vai definir, então, os confrontos, horários e locais. Mas temos, então, já essas 6 equipes classificadas para essa competição tão importante. E agora, então, a gente vai seguindo com as nossas informações, lembrando que daqui a pouquinho, doutora Úrsula Andrade aqui para responder todos os questionamentos de vocês sobre dúvidas trabalhistas, papinha.
1: Daqui a pouquinho, portanto, 7h31, Duda Medeiros, no oferecimento esporte, oferecimento de Casa de Apostas, Arena das Dunas. Rapaz, a Betânia tá dando ideia aqui para que a gente possa sortear a vitamina Viva Mais, a vitamina do papinha. Ela comprou, ela tá tomando, ela e o marido. E o meu amigo Edmilson, nosso amigo Edmilson Santos, eles comprou 5 e tá tomando com Dona Valdenora também. Boa, uma boa. Vamos sortear assim por aqui, vamos sortear. Não hoje, a gente vai trazer o dia numa boa pra sortear aqui a vitamina do Papinha. Vini, o que é que você tem pra nós?
2: Vamos trazer aqui uma rápida informação do trânsito, Papinha. Fazer um giro no trânsito pra você que agora está nos acompanhando no carro em 103.9, no FM, mas também no nosso canal do YouTube Mix FM Natal. Você acompanha a nossa transmissão com áudio e vídeo. E lá você encontra agora as câmeras de monitoramento, tanto da STTU quanto do nosso amigo FVF Drone, que gentilmente cede as imagens aqui pra gente. Agora a Avenida Mário Negócio, bom tráfego de veículos por ali, veículos que saem da Rua Jandira em direção ao viaduto Governadora Vilma Maria de Faria, o viaduto da Urbana, em direção à zona sul da capital ou ao centro da cidade. Quem vai por ali, vai lá pela Rua dos Pegas e chega no Alecrim. Agora a Avenida Ayrton Senna, bom tráfego de veículos saindo de Cidade Verde, Nova Parnamirim, em direção à capital. Nesse momento, o tráfego fluindo, apesar da boa quantidade de veículos ali em Neópolis, na zona sul de Natal. Nós temos aí as proximidades da Avenida das Alagoas, a Lagoa de Captação, que fica mais ali à frente, e a gente percebe que o bom fluxo de veículos nesse momento sai ali de quem vem de Nova Parnamirim. Agora nós temos as imagens ali, bonitas imagens, inclusive, da zona leste da capital. Do centro, a gente consegue perceber ali como é que está a movimentação no Baldo, para quem está seguindo para a Avenida Rio Branco e segue por ali, nas proximidades também da Deodoro. Trânsito fluindo tranquilo por ali, nesse momento, às 7h33. Agora a ponte Nilton Navarro, nós temos aí, olha, o nascer, ou praticamente nesse momento já o sol mais ali acima, a ladeira do sol. Percebemos o bom movimento de veículos para quem está passando por ali nesse momento. Tráfego tranquilo para quem segue em direção à Avenida Café Filho, bem

0: lado da Praia do Meio. Trânsito lento para quem tá passando na BR-101 nesse momento, hein? Marginal com trânsito lento. Atenção, atenção. Se você quiser, nesse momento, acessar o complexo viário ali da Universidade Federal, o prolongamento da Avenida Prudente de Moraes, pode ser uma alternativa para você que não quer pegar trânsito lento na marginal da BR-101 em direção à capital. Cruzamento da Prudente de Moraes com a Avenida Almirante Alexandrino de Alencar, também muito tranquilo nesse momento. A Alexandrino que está com o fluxo aberto, motoristas não encontram maiores problemas para trafegar nesse início de manhã de quinta-feira aqui na capital.
1: Duda. Vini, aproveitar que a gente está vendo as imagens da nossa capital para dizer que desde ontem o Rio Grande do Norte está sob alerta de vendaval, com previsão de ventos entre 40 e 60 quilômetros por hora até a noite de hoje, desta quinta-feira. O aviso foi emitido pelo Instituto Nacional de Meteorologia, o IMET, e vale para todas as regiões do nosso estado. O alerta começou às 8 da manhã de ontem, quarta-feira, e está classificado como perigo potencial. Segundo o órgão, existe baixo risco de ocorrência de queda de galhos de árvore durante essas rajadas, mas apesar da classificação de menor gravidade, é importante ter cuidado, principalmente em locais abertos durante os períodos de vento mais intenso. A recomendação é sempre evitar ficar próximo a árvores, já que há possibilidade de queda de galhos e riscos associados a descargas elétricas. O IMET ainda informa que, em caso de necessidade, a população pode buscar informações junto à Defesa Civil pelo telefone 199 ou Corpo de Bombeiros pelo telefone 193.
2: Ok, são 7h35, ainda tem intervalo, Daniel? Tem intervalo mais, não? Deixa eu mandar um abraço, pessoal. Tá, meu querido Manel de Castro, dona Nina do Comercial 101. Alô, Nezinho, todo mundo assistindo, ouvindo a gente. Obrigado pelo carinho. Manel, me abandonou, não foi? Abraço, Deus abençoe, tudo de bom. Nosso ouvinte, nosso telespectador. Eu de férias, ele não falou comigo. Ele disse, não, você tava de férias, como é que eu ia perturbar você? Disse, mas nem um bom dia. Ele disse, não, não, agora eu falo.
1: Papinha, só mais uma informação rápida aqui, enviada pelo nosso querido Gustavo Farache. Bom dia, Gustavo, mandou aqui pra gente. No próximo sábado, dia 8 de agosto, o Macaíba Fight vai trazer pela primeira vez na história um duelo Brasil e Argentina no MMA. Um atleta da casa vai enfrentar um rival argentino em uma das rivalidades mais eletrizantes do esporte mundial. O evento é no sábado, no ginásio poliesportivo Edilson de Albuquerque, em Macaíba, às 5 horas da tarde. Aí a gente vai ter, então, o boxe às 5 horas e a luta realmente às 7h30. Nomes de peso confirmados como Marcos Miranda, Clebinho, José Augusto, enfim. E vai ser, inclusive, né, toda ali a luta vai ser mostrada, transmitida. Né, transmitida pelo YouTube. Então você pode conferir o MMA, então, no Rio Grande do Norte.
2: E eu vou lançar aqui o desafio também, eu arranjar o canto para fazer uma luta, eu e Vini Marinho.
1: Vamos. Eu produzo o evento.
2: Não, peraí. Vamos. Mostra os braços aí.
3: Vai. Quando a gente for lutar, tem que fazer assim, ó.
2: Mostra.
3: Tem que fazer assim.
2: Deus me livre e guarda. Olha o tamanho do braço desse cara.
1: Eu já pronta pra produzir o evento.
2: Deus me livre e guarda. O muro divino. Olha o braço divino, é a grossura da minha coxa.
3: Que é isso?
2: Mano? Nunca. Cheio de bomba. Ele, Lucas. 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Agora, Duda, chegou a hora da gente trazer o doutor Úrsula Andrade.
1: Isso mesmo.
2: De volta. Tem áudio aí? Então meta logo o áudio aí para depois a gente começar. Meta os áudios que tiver para a gente começar.
1: Na verdade, tem pergunta para a doutora Úrsula.
2: Ah, então pronto. Já é pergunta já? Para começar? Aí deixa logo ela dar bom dia. Depois que ela der bom dia para nós e tal.
1: Exatamente.
2: Aí você joga a pergunta no ar. Doutora, bom dia. Seja bem-vinda, minha querida.
4: Bom dia, Papinha, Duda, Vini, todos os ouvintes. Vamos lá responder as perguntas. Não vamos perder tempo.
2: Não, vamos não. Vamos lá, então. 7h38. O que é que tem? Primeira pergunta para a doutora Úrsula. Vamos lá, então. Ouvinte.
5: Bom dia, bancada. É uma pergunta aí para a entrevistada do dia. Estou saindo para trabalhar, como vou dirigir, então vou deixar logo a pergunta. Eu coloquei uma empresa na justiça, certo? Com um determinado advogado. No dia da primeira audiência, esse advogado ele me avisou, só que já me avisou tipo 24 horas antes. E eu estava gripado, ou seja, sem a mínima condição de sair, sem a mínima condição de ir para uma audiência. Espirrando muito, enfim, bastante coriza. Não pude ir, certo? Só que ele... Vou aguardar aí a próxima audiência, aí você vem, porque na primeira eu já justifiquei aqui. Vamos esperar para a segunda. Só que ele foi embora para Portugal e até hoje não me dá mais notícia. Eu entro nas redes sociais, falo com ele, pergunto a ele, ele disse, vou lhe passar, vou lhe dizer, e nada. Só que eu já fui, já busquei e vi que esse processo está arquivado. Eu queria saber da entrevistada de hoje se esse processo pode ser desarquivado, se tem como eu desarquivar esse processo, procurar um novo advogado e rever esse processo, já que ele caminhava para dar tudo certo para mim, porque eu estava em busca de direitos que claramente seriam dados pela justiça, entendeu? Que a empresa me negou durante anos de trabalho. Aí eu gostaria de ter essa resposta.
2: E aí, doutora? Complicada a situação desse cidadão? O advogado foi embora para Portugal.
4: Vamos lá. Tem que ver qual foi esse tipo de audiência que ele disse que não compareceu, né? Será que era audiência de conciliação? Ou uma audiência já de instrução? Faz tempo que isso aconteceu, porque nos últimos tempos, muitas vezes, a audiência de conciliação ela é feita de forma virtual. Ele não fala quando que isso aconteceu, né? Porque essa possibilidade de audiência virtual, ela veio com a pandemia. Foi algo bom que eu digo, até que a pandemia deixou, foi essa possibilidade de audiência virtual. Mas, geralmente, no TRT aqui, TRT 21, aqui de Natal, as audiências de instruções, elas são realizadas de forma presencial. A grande maioria é de forma presencial, já de conciliação ou de forma virtual acontece. Mas vamos lá. Ele disse que o processo foi arquivado, né? Se julgou o mérito, não tem mais como desarquivar. Transitou em julgado, acabou. Você não tem mais como colocar uma mesma ação com a mesma causa de pedir, com o mesmo assunto, porque já foi julgado o mérito daquela situação. Agora, se foi arquivado por algum outro motivo que não seja realmente uma sentença que julgou o mérito, aí sim pode ser que dê para desarquivar.
2: Procurar outro advogado, então.
4: Tem que ver por que foi arquivado. Houve sentença julgando o mérito, dizendo se você tem ou não direito ao que você pediu. Tem que saber o motivo do arquivamento e quanto tempo já faz isso, né? Já que ele não disse o ano, quando que isso aconteceu. Então, assim, é muito importante quando vocês procurarem um advogado, ter noção de quem está pegando ali o seu caso, pessoas responsáveis, né? Eu não quero julgar o colega, né? Mas, assim... Tudo bem, foi para Portugal, mas por que não passou para um outro, né? Não subestabeleceu, digamos assim. Já que não poderia dar atenção ao caso, faria o subestabelecimento para um outro parceiro, um outro colega e passaria informação para o seu cliente, né? Então, pelo que eu entendi aí, o advogado, ele partiu, né? Foi morar em outro lugar e deixou assim a coisa meio solta, pelo que ele está me relatando, né?
2: Doutora, tem outra aqui no nosso chat no YouTube. O cidadão está perguntando: doutora, eu trabalhei como agente de estacionamento no shopping, no Midway, e olhei no aplicativo, eu estou como cartazista. Por que fizeram isso? Trabalhou como agente de estacionamento. Como é agente de estacionamento? Ali no estacionamento, aqueles guardas que ficam, aqueles caras orientando, andando
0: de volta. Eu acredito deve que ser deve, ser, deve ser isso, né?
2: Quem fica mas dentro... ele disse que...
1: Ficam próximos ali às travas, para se der algum problema.
2: Mas aí ele disse que está, no aplicativo ele olhou e ele está como fosse cartazista. Cartazista é o quê? O cara que faz os cartazes
0: deve ali. Ser, né?
2: Cartazista não é só em supermercado, não?
6: Não.
2: Pois é. Não? Não. O cara faz cartaz no shopping?
6: Também.
2: E é, Felipe? É.
1: Avisos.
2: Sabia, não. E aí, doutora?
1: Colocaram ele em outra função, né, no caso.
2: Ele está trabalhando como uma coisa e ele está registrado como outra.
0: Com outra função.
4: Isso acontece... Tem que ver se isso acontece desde o início do contrato de trabalho ou se ele entrou numa função e depois mudou e não fizeram a mudança na carteira de trabalho. Mas, por exemplo, tem no contra-cheque, né? Uhum. Às vezes acontece. A empresa, ela faz a mudança de função, aí fica no contra-cheque, mas esquece de fazer na carteira de trabalho. Então, tem que ver se há uma diferença salarial, né? Benefícios com relação a isso. E pedir para a empresa realizar, né? Falar com o RH da empresa para realizar essa mudança na carteira de trabalho.
2: Ou bota ele para ser cartazista ou registra como agente de trânsito.
0: Agente de estacionamento.
2: De estacionamento. Vamos lá, tem mais gente perguntando, Duda.
1: Doutora, veja, eu tenho uma pergunta, um caso que eu vi que aconteceu em Goiás no mês passado. Uma pessoa que foi demitida por justa causa por manipular o ponto eletrônico para poder ganhar mais, né, por conta das horas extras. E realmente a empresa pode adotar essa conduta de demitir por justa causa por esse motivo?
4: Sim, pode. Inclusive quando o coleguinha bate o ponto pelo outro também. É passível de uma demissão por justa causa. Agora, como eu sempre falo para a empresa, os empregadores que estão nos escutando, quando você for aplicar uma justa causa, você tem que ter tudo muito bem documentado, né? Para que esse empregado, ele não procure a justiça e aí consiga uma reversão dessa justa causa. Então, tem que ter tudo documentado, escrito, ter provas do que aconteceu. Inclusive, dependendo da situação, já pode ir direto para uma justa causa sem aquelas penalidades, advertência, suspensão. Mas pode sim, isso pode acontecer sim.
1: Interessante.
0: Olha, tem uma pergunta aqui, inclusive, que me mandaram já desde a semana passada, mas é com relação a período de experiência. Deixa eu pegar aqui. Doutora, passei 3 meses trabalhando em um local, não efetivaram após esse período. Quais são os meus direitos?
4: Vamos lá.
2: 3 meses?
0: 3 meses,
2: Vamos 3 meses seria o tempo de experiência? Antigamente era, né?
4: Exatamente. O período máximo, existe. 90 dias no contrato de experiência, né? Você pode contratar uma pessoa, 45 dias, mais 45 dias. Uhum. Enfim, 30 dias. Ah, não, eu vou testar essa pessoa para a função que eu quero, né, dentro da minha empresa, 30 dias já dá para eu testar, ou menos. Uhum. Só não pode ultrapassar os 90 dias do contrato de experiência. Mas desde o momento que aquela pessoa inicia na sua empresa, você tem que assinar a carteira no contrato de experiência.
0: Sim.
4: Não tem essa história de eu vou testar e depois assinar a carteira. Não, você assina a carteira desde o primeiro momento que ela começou aí na sua empresa, para o contrato de experiência. Não sei se isso aconteceu com ela. Sim. Ou se houve o teste de 3 meses e depois não assinaram a carteira.
0: Uhum.
4: Mas tem que assinar a carteira desde o primeiro momento.
0: Perfeito. E aí, no final desse período, se for de acordo, se a empresa quiser,
4: segue,
0: né?
4: E aí seguir normal. Pode virar um contrato por prazo determinado. Uhum. Pronto.
0: Que é o que geralmente ocorre.
4: Ocorre, exatamente.
0: Perfeito. Mas se essa pessoa for mandada embora nesse período, nesses 3 meses, o que é que ela...
4: É possível ela ser mandada embora, sim, né? Porque ali você tá vendo se realmente aquela pessoa, ela tá apta,
2: desenvolvendo, enfim, a função...
4: Exatamente.
2: De acordo com o que deveria, né?
4: Ou não, tanto, ela não tá dando tanto a empresa certo, né? Vai testar, quanto o funcionário também vai ver se gosta, né? Sim. Naquele ambiente de trabalho.
0: Perfeito.
4: E aí pode partir dele para pedir para sair ou a empresa dispensar.
2: Respondido aí, boy?
0: Respondido.
2: A Samantha Santiago, ela tá fazendo uma pergunta aqui e eu vou tentar simplificar. Ela disse que o marido levou o carro na oficina, pediu a nota fiscal, o mecânico não deu e o carro quebrou de novo. Ela faz o quê? Então vamos lá, então. Eu preciso da nota fiscal de um serviço que eu fiz na empresa, mas a empresa não se recusa a me dar nota fiscal, ou não tem. O que é que a gente faz numa situação dessa? Faz um boletim de ocorrência ou o que é que se faz?
4: Vamos lá, dependendo da forma que ela pagou. Né? Não sei se foi cartão de crédito, se foi...
2: Ela diz já aqui. Diga PIX, aí, Samantha, você pagou, né? De que forma, Samantha? Hein? Samantha Santiago. Você pagou um cartão de crédito, pagou no débito, pagou no Pix, pagou em dinheiro? Fala para nós, para que a doutora possa responder.
0: E ela completa aqui dizendo que o mecânico, nesse caso, não quer fazer um acordo.
2: Seria o carro quebrou, ajeitou, o carro quebrou de novo.
0: Quebrou de novo, ele não quer, no caso, não houve uma garantia disso, né? Do serviço dele, enfim.
4: Para que ele pudesse... Aí foi colocado peças novas... Sim. O mecânico deu a garantia lá que aquilo ali, aí durante os 3 primeiros meses, ele...
2: Ela não diz aqui, meu. Bora, chega...
4: Enfim, você tem Samantha. Que reunir provas, Samantha, é que houve lá esse serviço pelo mecânico... E não sei qual foi o tipo de peça que foi colocado, qual Sim. foi o...
0: Samantha, no caso, a doutora está perguntando aqui como houve o pagamento, como é que foi feito, porque provavelmente se você tem aí um comprovante de Pix, se você tem o comprovante do pagamento no seu cartão, se está na fatura do seu cartão, vai servir como prova.
4: Até mesmo conversas pelo WhatsApp, né, que ela pode ter trocado com essa pessoa, esse prestador de serviço.
2: Se foi no cartão, tanto no crédito como no débito, tem no extrato.
0: Tem no extrato.
2: Tem no extrato. Se foi Pix, também tem no extrato.
0: Tem comprovante.
2: Né? Agora, Exato. Dinheiro é que não fica, né? Dinheiro pra ninguém anda com dinheiro.
4: Aí você, pronto, você tentou uma conversa amigável, ele nada fez. Muitas vezes, quando procura o PROCON, resolve-se, né?
0: Sim.
4: Se resolve ali. Então, você tendo provas do que aconteceu, algo registrado, aí você pode levar a situação adiante.
2: O outro cidadão aqui. Trabalhei uma padaria por 1 mês sem carteira assinada, fui mandado embora sem justificativa nenhuma. Posso botar a dona na justiça?
4: Vamos lá.
2: 1 mês.
4: Quando você...
2: Acaba trabalhando mesmo, tá pra fora, que tá feio pra ele na justiça. Ele pensa num funcionário bom da bexiga, né?
4: Vamos lá. Eu creio que ele estava no período de experiência, né? 1 mês, mas aí não houve, pelo que eu tô entendendo, carteira assinada, como não. Eu disse que tem que haver, né? Mas
2: 1 mês tem que já assinar a carteira? A empresa?
4: Desde um mês. Desde o momento que entra, você vai assinar.
0: Primeiro
4: dia de trabalho.
0: É o contrato
4: de experiência, você assina a carteira.
2: Eu jurava que fosse depois dos 3 meses de experiência.
4: Não, você não pode testar o funcionário assim sem assinar a carteira, não. Você assina contrato de experiência. E se você gostasse, né, se der certo o relacionamento ali entre funcionário e empregador, continua. E aí é um contrato de trabalho por prazo indeterminado.
0: Pronto.
4: Mas acontece realmente, muitas vezes, das pessoas não entenderem e testar, digamos, o funcionário sem assinar a carteira. Isso acontece. E vamos lá. Você passou 1 mês, foi dispensado sem motivo.
2: Pode estar na justiça, ele?
4: Papinha, pode, né? Mas assim, o que ele teria a receber é bem pouco, né?
2: Ele ia gastar muito mais com transporte coletivo para audiência do que
4: receber. Entendeu? É bem pouco. Dias, né? por isso que muitas vezes
2: não vale a pena.
4: Enfim, não vai para frente, né? Mas, vamos lá. Na hora que ela dispensa o empregado sem justa causa, seja com 1 mês, seja com mais tempo, o empregador ele não tem que dizer o motivo. Ele não é obrigado a dizer o motivo que está dispensando o empregado. Da mesma forma que o empregado, quando ele não quer mais ficar naquela empresa, ele pede para sair e ele não é obrigado a dizer o motivo para o empregador.
2: Ele está dizendo aqui que é porque ele chegava atrasado todo dia. Era para chegar de 6 horas, ele chegava de 7, de 8. Pensa no trabalhador arretado.
4: Aí se tivesse continuado, a empresa.
2: Eu acho que quem vai botar na justiça é a empresa. A empresa que vai botar você na justiça.
4: Se tivesse continuado, aí a empresa poderia aplicar aí punições, né? Pelos atrasos frequentes. Registrar isso e aí.
0: A Samantha comentou aqui, ela disse, ó, que a garantia foi de boca. Prometeu dar uma nota fiscal e não deu. O pagamento foi em Pix e as peças compraram no cartão.
2: Ela tem como comprovar tudo isso.
0: Mas o do serviço, no caso, ela no caso, a comprovação do serviço, da mão de obra dele, desse mecânico, não teve.
4: Sim, porque ela pagou em mãos.
0: Ela pagou em Pix.
2: Ela pagou em Pix. Então, em cartão.
0: As peças no cartão.
2: A garantia que o cara disse, não, tem garantia. E o cara depois não garantiu. Porque... O serviço que quebrou, o serviço que ele fez quebrou.
0: Geralmente.
2: Na mesma semana.
0: Pronto, geralmente quando você vai fazer o quê? Um serviço como esse, você tem tanto o recibo, que não exatamente. É uma garantia de. Não é uma nota mas fiscal. É um recibo, mas né? É um recibo. É alguma coisa. Né? E nesse recibo, geralmente, eles colocam, né? Garantia da mão de obra em tanto tempo, em 30 dias, 60 dias, enfim. Aí o mecânico que.
4: Ou, estipula, ou muitas né? vezes até um orçamento, né? Que você isso, vai fazer no determinado isso. lugar e eles já exato. Colocam isso no papel, isso. ou manda pelo WhatsApp.
0: E tem aquela nota fiscalzinha, que é a amarelinha, que ela é impressa, né? Naquela impressorinha matricial que tem lá toda, e essa sim tem a comprovação do pagamento, né? Isso. Essa que inclusive é levada aí em consideração para questões fiscais, né? Do Estado. Exatamente. Comprovação fiscal do Estado.
4: Às vezes o prestador de serviço, ele não tem CNPJ, enfim, ele não trabalha uhum. com nota fiscal, existe, né?
0: Uhum.
4: Existe o prestador de serviço que não trabalha com nota fiscal. Mas assim, você pode levar, se você tem o comprovante aí do Pix, né? Enfim, tudo isso. Se tiver alguma testemunha lá, não sei como foi isso. Ou alguma conversa pelo WhatsApp. Sei lá, você pegando um orçamento com ele. Aí você leva a situação no PROCON pra resolver mais uma vez de forma amigável e muitas vezes surte efeito.
0: Sim.
4: Né? E daí depois você pode até levar a situação para a justiça.
2: É o que eu digo em relação à oficina, eu digo a Felipe todo dia, digo pessoal, você tem que ter uma única pessoa que cuide das suas coisas. O camarada cuida da minha rede social. Ah, o meu carro quem cuida é fulano de tal. Deu problema, foi lá. Porque é abastecer. Tem gente que abastece em 10 postos no mesmo dia. Né? Então, que Deus o livre, acontece o negócio do cara botar uma gasolina que o carro fica falhando, você não sabe de onde foi. É. Então, o bom seria você ter um mecânico seu de confiança. Não, só quem pega no meu carro é fulano de tal, é seu Dedé, é seu João. Ele já sabe qual é o problema do carro, ele já sabe qual... Você tem a confiança naquele cara e ele conhece você, ele não vai fazer uma sacanagem. Agora, porque as pessoas procuram, não, eu vou na oficina tal, aí no outro dia eu vou pra outra oficina que é mais barato. E você tanto pega uma pessoa sem ter a confiança e a pessoa que não lhe dá a credibilidade, a garantia do seu serviço.
0: Exato.
2: Do serviço que você fez.
1: Tapinha, Ana Thalita Cabral perguntou aqui, quando aumenta o salário, é quanto tempo para regularizar o salário do trabalhador? Acredito que ela pergunte tanto quanto aumenta, né, o salário mínimo, como também o piso de uma categoria, por exemplo. Quanto tempo a empresa tem para se adequar a essa mudança salarial?
4: Sim, quando essa mudança parte de um sindicato, né, vem da convenção coletiva.
1: Sim.
4: E aí vai estar estabelecido na convenção coletiva isso.
0: Em quanto tempo essa...
4: É, exatamente.
0: Esse
4: porque
0: aumento
4: o salário
0: virar, né?
4: mínimo a gente sim. sabe que é todo início de ano, né?
0: Uhum.
4: Mas a questão da convenção coletiva que vai decidir isso aí.
0: Eu aproveito, inclusive, até para perguntar o seguinte, doutora. Você, um trabalhador, um determinado trabalhador, começa numa empresa ganhando um salário X. Mas aí ele vai desempenhando o papel dele, daqui a pouco ele começa a fazer um outro serviço dentro da empresa. E a empresa vai lá dar uma bonificação para ele. Essa bonificação, ela entra no salário total dele, é uma bonificação que depois ela pode ser retirada, caso ele deixe de fazer aquele serviço a mais que ele estava fazendo, ou seja, ele pode ter uma redução no salário dele? Como vamos é que funciona? Tem umas que podem, tem umas que não podem?
4: É, bonificação e gratificação, ela integra o salário.
0: Uhum.
4: O que não integra o salário seria a premiação. Uhum. Que é quando o empregado ele realiza um trabalho extraordinário, existem metas, né, tudo escrito direitinho, porque muitas vezes pode se dar o nome de premiação e, na verdade, ser uma bonificação ou gratificação.
0: Sim.
4: Mas se for uma bonificação ou gratificação, ele integra o salário. Premiação, não. Se for feita da forma correta, né? Sim. E não apenas ter o nome de premiação e, na realidade, ser uma bonificação ou gratificação.
0: E tudo isso precisa, no caso, vir descrito no contra-cheque.
4: É. O que eu estava vendo ultimamente é que as pessoas estão... Está chegando muito processo na justiça sobre acúmulo de função. Muitos. E as pessoas estão confundindo isso de acúmulo de função.
0: Entendi.
4: Eu vi até um desembargador falando sobre isso no TST. que está chovendo sobre acúmulo de função, porque as pessoas acham que tudo que fazem seria um acúmulo de função, e não é. Então, teria que analisar exatamente o que você, que está me escutando aí, entende por acúmulo de função. E também tem aquela diferença de acúmulo para desvio, que também não se tem muito entendimento, né?
0: Uhum.
4: Então, seria isso, Vini.
0: Entendi.
4: Mas pode sim você acumular função e ganhar um percentual, sim, e tem que estar no contra-cheque.
0: Perfeito.
1: Doutor, e para finalizar, a gente tem uma pergunta aqui de um ouvinte pelo WhatsApp. Ele pergunta: trabalho como motorista e na moto da empresa, e a minha carteira é assinada como auxiliar de vendas. E aí ele pergunta se há algum problema nessa situação.
4: Sim, ele...
1: ele trabalha como motorista, mas na carteira está assinado que ele é auxiliar de vendas.
4: É. Se ele realmente ele trabalha levando pessoas como motorista, ou ele é tipo como se fosse o motoboy, né? Enfim, levando mercadorias, enfim, se for isso, levando pessoas ou mercadorias, realmente tá errada essa função, né? Até porque se ele trabalha com a moto o dia inteiro, tem aquela...
1: A moto da empresa, inclusive.
4: A questão do adicional, que ele teria que receber. Que eu não sei se ele recebe, né? Então, e a não ser que... Ah, não. Para ele trabalhar nessa função, ele precisa ter a moto. Para ele ser vendedor, sim, né? Então, tem que saber exatamente isso. Mas se ele trabalha, digamos, como o motoboy, ele teria que... Tá errada a função e aí tem que receber o adicional, sim. Adicionado periculosidade.
2: Perfeito. Ok, 7h59, mais uma quinta-feira bem participativa, bem bacana, produtiva com a doutora Úrsula Andrade, a nossa advogada, causas trabalhistas. Terça-feira, 1h30 da tarde, 1h, 1h30, 1h, ela está conosco no Balanço RN. E na outra quinta-feira, de hoje, 8h, está conosco aqui de novo, se Deus quiser, conversando conosco, tirando as nossas dúvidas, as suas dúvidas.
1: Muito obrigada.
2: Vamos pro sorteio, doutora. Obrigado, doutora Úrsula Andrade.
4: Obrigada a todos. Ei, gente, me sigam no Instagram, @ursulandrade.adv, viu? Me sigam, que tem muito conteúdo informativo lá. Tá bom? Até quinta-feira. Terça e quinta.
2: Olha, quem manda.
1: Rompem os tambores pro sorteio,
2: manda...
1: mas
2: vamos pode lá. Falar. Quem manda uma foto aqui de uma garrafa de café e a xícara, a caneca aqui do PapaCast. Meu amigo Newton Buquerque tá ouvindo a gente. Obrigado, meu irmão. Deus abençoe. Tudo de bom para você. O homem do guincho Mohamed. Eu acho que é isso, não. Mohamed. É? Mohamed.
1: Vamos ao sorteio.
2: Vamos ao sorteio. Peraí, vamos lá. Deixa eu anotar o sorteio. Duda, vamos fazer primeiro o sorteio de quê?
1: Cesta básica, que agora tá acontecendo pelo nosso WhatsApp, EJ Cesta Básicas. Todos os dias sorteamos, então todos os dias você pode deixar o seu comentário no WhatsApp a partir de agora. Então, o ganhador da cesta básica de hoje, deixa eu ver aqui os nomes, muita gente participando por aqui, muita gente no nosso WhatsApp, porque o sorteio agora é por lá. E vamos então, sorteio da cesta básica de hoje, Cledson Oliveira.
2: Cledson Oliveira.
1: Isso mesmo.
2: Minha amiga Aninha, lá em Sorocaba, assistindo a gente pelo YouTube. Um abraço, cheiro, Mariana, Malu. Abraço. Ela é a mãe do nosso queridíssimo, o goleiro da Seleção Brasileira de Futsal, bicampeão mundial, Thiago.
1: Cledson Oliveira, tem até às 6 horas da noite de hoje para vir buscar a sua cesta aqui do prédio da TV Tropical. E o kit de Doutor iPhone, que está sendo sorteado no nosso YouTube, vai pro Jefferson Paz.
2: Peraí, Jefferson Paz. Pode pegar lá em Ponta Negra, no Shopping Viamar. Onde é que fica esse shopping? Na descida para a praia, naquela rotatória, lado direito, na esquina, tem Shopping Viamar, o terceiro andar inteiro. Pega o elevador, se não quiser vai de escada, pega o elevador, vai lá, terceiro andar inteiro, é a loja do Doutor iPhone, meu amigo Eric, meu amigo Henrique. Vai lá para ganhar, escolhe a capinha do teu telefone, do 10 ao 17, se quiser esperar o 21, tá chegando por aí, você espera também e escolhe o seu o seu kit do capinha, película e o cabo de carregador de iPhone, de Dr. iPhone. Que mais? Tem mais nada?
1: Bora lá, né?
2: 8 horas e 3 minutos, obrigado pela audiência. Logo mais estarei no Balanço de RN 11:30. E hoje à noite não estarei no Cidade Alerta. Hoje quem está voltando à sua titularidade é o nosso queridíssimo Murilão, Murilo Meirelles. Beijo e até lá. Valeu, tchau.

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0: Olá, aqui é Vicente Governador Valadares, Minas Gerais. Eu gostaria de ouvir a música do Rapa, o Rodo. Rapa pra nós, Mix, é melhor do Brasil.
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0: Mix agora 8h14 e o som dela, Billie Eilish, Birds of a Feather.
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0: Pede e a gente toca a sua música favorita aqui no 11 983 408 mil.
2: Olá, meu nome é Leonardo, falo aqui da cidade de Camaragibe, Recife. Olha pra mim aí qualquer uma de Gorillaz. Valeu.
0: Feel good.

0: 11 98340 8000. Anota aí, 11 98340 8000. Volto já já.
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0: 3408000.
1: Olá, Rádio Mix, muito bom dia. Aqui é o Gerson Viana, de Boa Viagem no Ceará. Gostaria de ouvir a música Nelly, Dilema.
0: Agora!
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0: Sem dilemas.

0: Mix agora 8h36, o som do Bruno Mars e Rosé APT. Essa é demais. Uma das mais pedidas aqui do Pede no Zap.
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0: Seguimos atendendo os seus pedidos musicais no 11 983 408 mil.
2: Bom dia, Rádio Mix.
0: Bom dia.
2: Aqui é João Renato de Sinop, Mato Grosso. Eu gostaria de ouvir Tears for Fears. Obrigado.
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0: musical.
1: Ei, Mix, bom dia, bom dia. Marcelo de Souza Cabral, Casa Verde, Zona Norte, aqui São Paulo. Em São Paulo, capital. Boa. Vamos ouvir aí, Rihanna, Stay. Obrigado, bom dia, bom dia.
0: Agora, meu amigo, vamos lá.

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3: U2 e Martin Garrix, Fireflies. 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

0: Primeiro single, Save Tonight. Vindo de uma família de artistas, Eagle Eye Cherry se inspirou na letra dessa música, não no romance como muitos imaginam, mas nas despedidas que fazia com o pai, que frequentemente saía em turnê. Então bora ouvir esse clássico agora no baú da Mix Express. Aumenta o volume.
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0: com Charlie Brown Jr. Só por uma noite.
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0: das 11, Bruno Mars, I Just Might.
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19: Olá, boa tarde Natal, boa tarde Rio Grande do Norte. Estamos começando agora mais um programa Meio-dia na Mix, o melhor mix de notícias. Hoje é quinta-feira, 6 de agosto de 2026. Eu, Jenner Tinoco, estou aqui para levar a você, o ouvinte e telespectador da Rádio Mix Natal, notícias, análises e entrevistas para lhe deixar bem informado. Mas não estou sozinho. Aqui na bancada comigo, o jornalista Franklin Machado e o jornalista Pedro Neto. Boa tarde, Franklin Machado.
20: Boa tarde, Jenner. Boa tarde, Pedro. Boa tarde, Tony. Boa tarde, Joelson. Também os ouvintes que estão nos acompanhando aqui nos 103.9 da FM Mix Natal, trazendo informações, comentários, entrevista e tudo mais que você vai acompanhar aqui conosco. Venha também fazer parte da bancada com seu WhatsApp através do 849-9827-0033. Você pode mandar a sua mensagem fazendo alguma sugestão, criticando, elogiando, o que você quiser fazer. Faça isso e dê-nos o prazer da sua companhia.
19: Alô, Pedro Neto, boa tarde.
21: Muito boa tarde, Jenner Tinoco. Boa tarde, Franklin Machado. Boa tarde, a família Lima, de Lima, Tony de Lima, Joelso de Lima, Is de Lima, Felipe de Lima, Daniel de Lima, família Lima toda. E a todos vocês que estão nos acompanhando aqui. Jenner, vamos falar bastante aqui sobre futebol, sobre saúde, educação, entretenimento, um pouco de tudo de cada coisa. E olha só, Jenner, tivemos ontem os 4 últimos jogos dos jogos da volta da Copa do Brasil. Vi ontem um jogaço, Vasco da Gama e Fluminense, 3-1 Vasco, fez um grande jogo. Palmeiras perdeu, mas passou 3-2, tinha vencido a primeira por 3-0. Cruzeiro passou, venceu a Chapecoense 2-0. E o Grêmio também passou, vencendo o Mirassol por 1-0. Então, hoje saem os outros dois últimos clubes que se classificarão para as oitavas de final da Copa do Brasil. O Atlético Paranaense tem uma vantagem, venceu 2-0 o Vitória dentro de casa, pode até perder por um gol de diferença, que ainda assim estará classificado. E no outro jogo, o Corinthians tinha uma missão muito difícil, e o Joels, muito difícil, quer vencer o Internacional por 2 gols de diferença.
19: São Paulo.
21: Primeiro jogo, o Corinthians perdeu por 2-0, e agora tentará buscar aí essa diferença de gols. Mas a Copa do Brasil, que todo mundo quer conquistar, porque é hoje, indiscutivelmente, a competição que melhor paga no futebol brasileiro. Pra você ter ideia, o campeão esse ano vai receber algo próximo dos 110 milhões de reais.
20: Eu vi ontem, sabe, Pedro, você vai costumando dizer, que é que você não viu? Eu só vi 2 jogos. Eu vi o jogo do Cruzeiro, um jogo muito bom, muito bom, e o do Vasco contra o Fluminense. Mas eu não vi o jogo do Grêmio Porto Alegrense contra a equipe do Mirassol, mas me contaram que eu não perdi nada demais não, viu?
21: O Ricardo Batata, que é um amigo meu que faz o programa comigo, disse a mesma coisa que você. Ele é gremista, desses gremista roxo, e ele diz, rapaz, se eu soubesse que ia ser aquela pelada, eu não tinha assistido. E é incrível, né, rapaz? Porque o Grêmio tem bons jogadores, gente. O Grêmio tem bons jogadores. O elenco do Grêmio custa hoje algo próximo dos 15 milhões de reais mês.
19: caro, hein?
20: Cabimento. O técnico também é muito caro, né? Muito, aquele muito, que muito, era muito. Treinador do
21: Botafogo.
20: Botafogo,
21: né? Então, mas é o futebol brasileiro, né? Essas SAFs tiveram, nós tivemos também, estamos tendo, aliás, esse tipo de problema, porque os caras fizeram com que o futebol ficasse muito, um custo muito alto. E jogadores que você olha que não tem a menor condição, na realidade, de ganhar aquele salário. Só vocês estarem, como citaram ontem aqui, né? Gabigol ganhando 2 milhões de reais. O William, que foi do Corinthians, que estava no Grêmio, que saiu agora ganhando 1 milhão e 200 mil reais mês. Quer dizer, isso é uma piada de mau gosto, né, amigo?
20: É verdade.
19: É isso aí. Hoje nós vamos receber, aqui no meio-dia na Mix, a Cíntia Maia. Cíntia Faria Maia, candidata a deputada federal pelo PDT, Partido Democrático Trabalhista. Agora nós vamos ao nosso mix de notícias.
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19: TRE do Rio Grande do Norte decide manter perfil de Alisson Bezerra no ar.
20: Houve um rechaçou então a tentativa do Novo, né? Que fez uma série de impugnações, não só contra Alisson, não, também contra os demais candidatos. E nessa daí saiu perdendo, né? O perfil fica no ar. Mandou tirar ali discretamente um pedido de voto que foi feito durante a convenção. Justiça Eleitoral inicia análise das candidaturas ao governo do RN. É o pente fino, Gêner?
19: Não sei, não. Vamos ver. Estou analisando os registros, ver se está correto, né? Se atende às exigências. Vamos ver.
21: Déficit da Previdência do Rio Grande do Norte ultrapassa 1 bilhão no primeiro trimestre de 2026.
19: 1 bilhão de reais. É dinheiro
21: impressionante. Demais, né? Na realidade, 1 bilhão e 22 milhões, viu, Gêner?
19: Sim. Teve essa diferença.
21: Ainda tem essa diferença aqui. Me ajudaria um pouquinho. 22 milhões me ajudaria um pouquinho.
20: Agora, a expectativa é de que chegue a mais de 2 bilhões e 400 milhões no final do exercício. É brincadeira.
19: Pagaram já os aposentados e pensionistas ou ainda estão devendo?
21: Até ontem estavam devendo. Até ontem.
19: Até ontem também não tinham pago os hospitais, que estão sem atender. Isso. O SUS. Porque não tem pagamento já há não sei quantos meses.
21: Até ontem, que seja do meu conhecimento, não tinham pago. Não sei se pagaram hoje de manhã, confesso a você.
20: Agora, desculpa. Brincam com saúde, né? Porque eles deixam de atender. Eles deixam porque não são pagos. Mas esse hiato que existe entre o diagnóstico e a necessidade da cirurgia, mesmo que ela seja eletiva, quem teve uma fratura, quem está com um problema qualquer, esse problema tende a se agravar ou amenizar um pouco, né, com o tratamento conservador, tradicional, que não a cirurgia propriamente dita, mas vai ter umas sequelas que vão ficar para o resto da vida. É brincar com vida humana você suspender cirurgias, sejam elas de urgência ou eletivas. É um negócio muito sério.
19: Complicado, né?
20: Isso.
19: Bom, RN deixa o último lugar e registra uma evolução no IDEB. O fato verdadeiro é o seguinte: os novos resultados, tem gente comemorando esses dados. Tem uma matéria no Globo hoje de uma página inteira que mostra especificamente que os números, não há o que comemorar. O Rio Grande do Norte segue abaixo da média nacional em todos os níveis avaliados pelo IDEB. Os novos resultados, divulgados ontem pelo Ministério da Educação e destacados nessa matéria de O Globo, mostram que o Rio Grande do Norte permanece abaixo da média nacional em todas as etapas da educação básica, embora tenha registrado uma melhoria em relação à edição anterior. Os indicadores ainda revelam um desempenho insuficiente diante dos desafios educacionais. Nos anos iniciais do ensino fundamental, o Rio Grande do Norte alcançou 5,2, a menor nota do país, enquanto a média nacional foi de 6,3. Nos anos finais do ensino fundamental, o estado obteve 4,2, também na última colocação entre as unidades da federação, bem abaixo da média brasileira de 5,3. Já no ensino médio, o Rio Grande do Norte registrou 3,9. Resultado inferior à média nacional de 4,5, permanecendo entre os estados com pior desempenho nessa etapa. Não é mais o último, mas está entre os piores. Os números evidenciam que, apesar da ligeira recuperação observada em âmbito nacional, o Rio Grande do Norte ainda enfrenta um cenário preocupante. O estado segue abaixo da média brasileira em todos os segmentos avaliados pelo IDEB, reforçando a necessidade de políticas públicas capazes de elevar a qualidade da aprendizagem, reduzir as desigualdades educacionais e aproximar o ensino potiguar das metas nacionais. Há uma observação que está sendo feita e que eu não tenho absoluta certeza, mas me foi dito por telefone, que essa ligeira melhora entre o governo do estado foi decorrente da não reprovação dos alunos após ficarem reprovados em 6 disciplinas. O aluno tem a sua performance anual, ao final do ano ele foi reprovado em 6 disciplinas. Ele passa de ano e fica com essas 6 pendências para tentar passar no ano seguinte. Segundo a informação que chegou para mim, é que isto aí teria dado proporcionado essa evolução desses dados aqui do estado. Eu não sei se é verdadeiro, mas estou trazendo para a audiência para que todo mundo pense. O fato relevante é que a educação daqui, que continua péssima a educação daqui, infelizmente.
20: Eu não sei também, Eugênio, se outros estados fizeram essa mesma coisa ou se aqueles que estão numa situação parecida com a nossa. Mas esse uso desse artifício retarda o aprendizado do aluno. Não tenha dúvida alguma.
19: Ah, isso não existe, né? Você passar quem foi reprovado, isso não existe.
20: Não existe.
19: Isso é uma negação do ensino. A gente passou a vida inteira sabendo que o aluno que não obtivesse as notas suficientes para ser aprovado, ele seria reprovado e repetir o ano.
21: Você podia ficar em recuperação em 3 matérias, né? E passou de 3 matérias, você já era reprovado. Hoje você 6 e ainda assim não é reprovado.
20: Não é reprovado.
21: Não tem como o índice não melhorar.
19: Não tem
21: como.
19: Com
21: né?
19: Tamanha manipulação.
20: Você está diplomando analfabeto, diga-se de passagem. Agora, não sei se vocês são desse tempo, mas no meu tempo ficou em recuperação. Depois tem prova oral. Aí era sabatina. Passou ou não passou, o pau comeu.
21: Prova de recuperação e prova final.
20: Tinha prova escrita e prova oral.
21: Não, mas se você passasse, sim, por exemplo, vocês passei, aí você vai para a prova de recuperação. Passei, não passei, ainda tem a prova final. Ok?
20: Tinha
21: se
20: isso.
21: Se fosse reprovado na final, não tinha acordo. Eu estava reprovado. Então,
20: mas vamos lá. Dupla e mais 4 envolvidos na fuga da Penitenciária Federal de Mossoró recebem condenação pela Justiça Federal.
21: Você todo fala mundo. Em relação àquela fuga de, como é o nome dos cabalá, um patoreio?
20: Batoreio.
19: Era uma dupla que foi.
20: Uma dupla que foi.
19: Foi pego lá no Pará.
21: Como saiu diz um amigo meu, uma dupla de 2.
20: É. Né? Então, só foram alcançados lá no extremo norte.
21: Depois de muito tempo, né, Frank?
20: É verdade.
21: Olha só, taxa básica de juros tem 4ª queda consecutiva e chega a 14% ao ano. Eu fico impressionado, o pessoal ainda comemora isso como se fosse um grande feito. Pô, 14% ao ano, pessoal.
20: É uma taxa violenta.
21: Isso é uma taxa. Isso é.
19: Eu acho que é a maior taxa nominal do mundo.
21: Do mundo. Isso é a agiotagem pura.
19: Agora, Popó, pelo amor de muito Deus. Pior. Mas muito pior. É a taxa cobrada no crédito pessoal e nos cartões de crédito.
21: Lógico,
19: porque chega a superar 430% ao ano. É uma agiotagem oficializada e ninguém faz nada. Inacreditável.
20: Essa taxa do cartão de crédito está chegando bem pertinho dos 500%.
19: Absurdo isso.
20: E tem gente que acha que é um salário extra. Vai nessa.
21: Pergunta quem financia a campanha dos políticos.
20: Pois é.
21: Entendeu, velho?
20: São esses juros absurdos.
19: Tem gente que compra carro aqui e compra carro a prazo. Aí paga 3 carros.
20: 3.
19: Até um. Porque você compra um carro, aí tem 44% de imposto pro governo. É o mais alto imposto sobre veículos no mundo. 44%. Se o carro custar 10, você vai pagar 14.400. Depois disso, se você fizer o financiamento, aí você vai pagar um outro carro para o financiamento.
21: Com certeza.
19: Só uma sociedade muito passiva aceita uma imoralidade dessa.
21: Você está falando no caso a nossa, né?
19: A nossa.
21: Que nós aceitamos.
19: A nossa, o sociedade passiva é a nossa mesmo.
21: Nós aceitamos isso. Então. É.
19: Marcola, ex-chefe de gabinete do presidente Lula, deixa a coordenação da campanha após investigação de empréstimo suspeito.
21: Chegou lá. Não tem como Marcola permanecer como um dos coordenadores da campanha do presidente Lula. Pelo amor de Deus. Eu queria ter as amizades que esses caras têm. Ei, me presta aí 200 mil conto, depois eu lhe pago. Ei, me presta aí 800.
2: Compra ali um apartamento para mim.
19: Para minha filha, por 2 milhões e meio.
21: Me presta aí, me preste não. Me dê aí 120 milhões para produzir um filme, depois a gente se acerta. É muito bom, cara.
2: Tu quer que eu diga mais uma coisa?
21: É muito bom, meu amigo.
2: Rapaz, eu não queria ter um cara perto de mim, ficha limpíssima, mas com o nome de Marcola.
21: É, porque Marcola é um dos porque maiores
19: estudantes
21: do Brasil, né? Que tá preso há 50 anos já. Mas eu fico impressionado, rapaz. É, sabe o que é, Franklin Jenner, os nossos telespectadores que estão aqui na audiência? É porque virou uma coisa tão banal. Os caras mentem tão descaradamente. Sabe, você vê o cara com a faca entrando e ele, não, não é em mim não, bicho, não sou eu não, tá tudo tranquilo, eu sou político, então tô tranquilo. Meu amigo, pelo amor de Deus, os caras são seres humanos, que nem nós, do mesmo jeito, o cara tem direitos e obrigações do mesmo jeito, o cara tem ônus e tem bônus do mesmo jeito, mas é impressionante, cara, os caras dizem assim, rindo, sabe, não, tem nada demais, eu peguei 129 milhões para produzir um filme, tá tudo bem. O outro diz, não, o cara comprou um apartamento para minha filha de 2 milhões e meio, depois eu pago a ele, tá tudo bem, tá entendendo? Não, eu peguei 280 mil reais emprestado com a lobista, mas não vejo nada de errado nisso, não. Eu também não, arranja esse dinheiro para mim aí, velho. Eu também não vejo nada de errado, arranja para mim aí esse dinheiro, entendeu? Um dia eu pago. Cara, pelo amor de Deus, faça-me um favor, cara.
2: Olha, Bolsonaro pede ao Supremo Tribunal Federal para receber filhos no Dia dos Pais. É no domingo, né?
21: Domingo que vem.
2: Dia 10, né? Essa autorização tem que ser deferida pelo ministro Alexandre de Moraes.
21: É, eu vejo assim, sabe, Franco? Não tem por que se negar isso. Uma coisa é você discordar tudo que Bolsonaro fez. E eu sou um dos que discordo, nunca neguei isso a ninguém, nem nego. Agora, pô, você está falando do Dia dos Pais, você não sabe quanto tempo mais o cara vai estar aqui, tá? Você, como filho, não poder passar o Dia dos Pais com o seu pai, que é um preso em prisão domiciliar, né? Ah, mas é domiciliar, mas é prisão do mesmo jeito. Então não tem, eu honestamente, não vejo como o STF negar um pedido desse. Você pode até discordar de tudo que Bolsonaro faz, que os filhos fazem, e eu sou um que discordo, já disse isso aqui várias vezes. Agora, daí é você negar, eu estou falando de pai e filhos.
2: Exato.
21: Eu não estou falando do político, eu estou falando de pai e filhos. São duas coisas completamente distintas, gente.
2: Mas você não acha que vai haver um peso para fazer uma avaliação desse pedido deferido ou não?
21: Vai.
2: Um peso do momento político?
21: Vai, né? Pelo seguinte, vamos lá. Nós estamos há 40 campanha. Dias na campanha.
2: Isso.
21: Tá certo? 40 dias na campanha. E todo mundo sabe que, infelizmente, os filhos de Bolsonaro vão usar esse dia também, né, para fazerem outras coisas que não passar o Dia dos Pais com o pai. Mas é aquela coisa, amiga. É uma vez por ano o Dia dos Pais, é isso? É, então, sabe? No meu entendimento, aí é uma questão pessoal. No meu entendimento, o STF deveria
2: eu concordo.
21: Se autorizar.
2: Eu concordo.
21: Acabou.
2: Concordo com o relator.
19: É isso aí. Vamos agora a ver como é que está o trânsito de Natal.
21: Solzão lá fora tá complicado.
19: Tá muito quente, é?
21: Meu Deus.
2: Um para cada um.
21: Pai Natal tá. Quando é chuva, é sol forte demais. Pô. A pior do que é Brasil. Você sai de casaco, meia hora depois tem que botar uma blusa. Olha aí, ó. Aonde nós vamos, Joels? Coisa linda. Uma das vistas mais bonitas de Natal. A Ridinha. O seu viaduto fantasma, que não passa um carro por ali. Tudo maravilhoso aí. Aí é uma tranquilidade. Pro cara andar aí é uma tranquilidade. Lá no final tem a Moema Tinoco. O pessoal passando bem devagarinho também. Tem aquele posto de combustível ali onde o Franco Machado guarda o ônibus dele. Ó, tá girando. A João Medeiros Filho, né? Tá sossegado, cara. Trânsito bem tranquilo mesmo. Muito bom. Vamos lá, Joelson. Salgado Filho. BR-101. E a Salgado Filho. Salgado Filho, para quem está saindo sentido Zona Sul, o trânsito está complicado. Vamos devagar, porque está vendo aqui, o trânsito está complicado. Já para quem está vindo da Zona Sul para o centro, está mais tranquilo ali ao lado da Igreja Universal do Reino de Deus. Em cima do viaduto, está tranquilo. Agora, olha a marginal como é que está. Marginal
2: travada.
21: Complicada. Travada. Ali, quem anda na marginal ali em Potilândia, né? Os caras têm que dar um jeito de melhorar aquilo ali, porque não tem cabimento todos os dias. Porque
19: as mudanças que fizeram piorou.
21: Piorou, gente.
19: Pioraram.
21: Piorou, cara. É incrível. Pioram. Rapaz, é impressionante. Mas, paciência. Vamos lá. Engraçado, a câmera do Malto Parques hoje ela não tá parço, não. Ela tá boa. Vamos lá. Ponte de Igapó, trânsito fluindo bem, tanto na ida como na volta. Eu continuo, Franco Machado, indignado por que a terceira faixa não é utilizada nesse horário. É. Ou pelo um lado ou pelo outro, ou para quem vem ou para quem vai, pra quem não vai. Importa. Agora, para que diabos eu tenho uma terceira faixa que ela não é utilizada? Ah, para eu querer entender as coisas do...
2: Porque se você atravessar para lá, vai ser multado.
21: É, a utilização é essa. Porque vamos lá. Pô, se eu posso diminuir o fluxo de carros nas duas faixas que eu tenho, por que eu não vou diminuir, cara? Nesse horário, qual é o pico maior? É para quem está indo, no caso, Zona Sul, Zona Norte. Então eu vou abrir a terceira faixa para quem está indo. Mas não. Ela fica fechada, é como se gastasse. Passasse por cima dela, gastasse. Entendeu? Mas, paciência. Vamos lá.
19: De quem é a responsabilidade?
21: Isso aí é governo do estado, não? Ou é DENIT?
19: Não, acho que é DENIT.
21: É DENIT, né?
19: A ponte é DENIT, eu não sei.
21: Não, a ponte, mas eu tô falando é antes, é justamente na terceira faixa, gente.
19: Então é a prefeitura?
21: Prefeitura, né?
19: Porque isso é uma BR, né? Cara.
21: Incrível,
19: rapaz. É considerado como se fosse a BR, né? Aí.
21: Vamos lá. Aí. Aí nós estamos onde?
19: Na Ribeira, Praça Augusto Severo.
21: Praça Augusto Severo.
19: Só legendo do lado ali.
21: Quase daí, quase dá para ver a armação.
19: É isso mesmo.
21: Mas o Salesiano tá ali na esquina, ó, muito tranquilo, o pessoal que tá vindo, né? Ó, faz a curva.
2: Companhia Fosse Luz.
21: Passou ali você tem a Caixa Econômica da Ribeira, tem a Antiga República.
19: A Companhia Fosse Luz saiu dali há uns 30 anos.
21: Tem mais. Muito tranquilo. O trânsito tá bom. O trânsito tá fluindo bem, bem tranquilo ali na Ribeira. Muito embora esse horário seja o horário da criançada, né? Saindo do colégio ali de Salesiano. Mas está fluindo bem. STTU as câmeras, né? Deu, Joelson? Deu? Valeu, Joelson. Muito obrigado, meu amigo.
19: É isso aí. Vou te falar uma coisa. 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É isso aí.
21: Maravilha. 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
21: TBT do Safadão, muito legal.
3: Frank Machado fala do Safadão como se fosse um amigo dele. É teu amigo, Farão?
20: Não, mas eu queria ser amigo dele.
21: Olha só.
3: Seria bacana, né?
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3: É isso aí. Agora vamos de notícia boa, ou melhor, excelente. 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

0: Santo determinou a remoção de um vídeo específico por entender que o conteúdo continha pedido explícito de voto antes do período permitido pela legislação eleitoral. A decisão não afeta as demais publicações nem impede a continuidade da cobertura da convenção partidária. A ação havia sido apresentada pelo Partido Novo, integrante da coligação adversária, que alegava propaganda eleitoral antecipada e pedia, entre outras medidas, a suspensão do perfil de Alisson Bezerra até o início oficial da campanha.
1: O Fundo de Capitalização do Regime Próprio de Previdência dos Servidores do Rio Grande do Norte encerrou o primeiro semestre de 2026 com um déficit superior a R$1 bilhão. Os dados constam no relatório resumido da execução orçamentária e apontam que o Tesouro Estadual precisou destinar mais de R$960 milhões para garantir o pagamento de aposentadoria e pensões. A projeção é que o déficit previdenciário chegue a superior aos R$2 bilhões e 400 milhões até o fim deste ano. As despesas com aposentadorias somaram R$2 bilhões e 701 milhões entre janeiro e junho, valor superior ao registrado no mesmo período do ano passado. Já as contribuições de servidores e do Estado continuam insuficientes para cobrir os gastos do sistema. Especialistas afirmam que o desequilíbrio entre arrecadação e o pagamento de benefícios obriga o governo a realizar aportes frequentes para manter a Previdência funcionando.
0: A pergunta é a seguinte: todo mundo sabe que tem esse déficit. E vão manter? Vão ficar fazendo de conta que não estão vendo, correndo atrás? Como é?
2: Não, e eu vou faço outra pergunta. Até quando vão conseguir tirar dinheiro para cobrir folha?
0: A informação é que tem muita gente, muito servidor querendo se aposentar e que não consegue.
1: É verdade.
0: Que aumenta ainda mais o rombo.
1: E né? Aumenta a folha de pagamento, né? Porque tem um acréscimo.
0: Vamos fazer um breve intervalo e voltamos já com o Meio-Dia na Mix, o melhor mix de notícias.
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0: A Justiça Federal do Rio Grande do Norte condenou 6 pessoas na ação penal que investigou o apoio prestado aos 2 detentos que fugiram da Penitenciária Federal de Mossoró em fevereiro de 2024 e foram recapturados 50 dias depois no estado do Pará. A decisão foi proferida pela juíza federal Mádia Moura, da 8ª Federal da Vara Federal em Mossoró. Foram condenados os fugitivos Deibson Cabral Nascimento e Rogério da Silva Mendonça, além de Eliezer Bruno Pacheco dos Santos, Ítalo Santos Sena, Juarez Pereira Feitosa e Jefferson Magno Favacho, apontados pela investigação como responsáveis por oferecer apoio logístico, transporte e ocultação da dupla durante o período em que permaneceram foragidos. Na sentença, Deibson Cabral foi condenado a 5 anos de reclusão, enquanto Rogério da Silva Mendonça recebeu pena de 7 anos e 6 meses de prisão. Ambos permanecem custodiados na Penitenciária Federal de Catanduvas, no Paraná. Rogério responde a mais de 50 processos, incluindo ações por homicídio e roubo, e soma 74 anos de condenações. Já Deibson Cabral tem o nome ligado a mais de 30 processos por crimes como organização criminosa, tráfico de drogas e roubo, acumulando 81 anos de prisão em condenações. São pessoas sem... Eu acho que não tem solução para esse povo, né?
1: Não
0: se
1: regenera. Não tem. Né? Outra coisa, eu acredito, sabe? Eu nunca entrei numa cadeia, numa penitenciária, nada disso, mas eu imagino que um cara desse, ele sabe que ele está condenado a passar o resto da vida preso, né?
0: Papo, eu visitei. A colônia agrícola João Chaves. Era a colônia penal aqui na estrada da Redinha.
1: Do lado do Rio.
0: Fui visitar lá uma...
2: Caldeirão do Diabo.
0: É, fui visitar uma pessoa lá num domingo, na hora que eu estava sendo revistado, tinha um lugar de revista, aí mandava você abrir a calça, você arriava a calça até o joelho para fazer revistado. Quando eu estava sendo revistado, umas 11 da manhã, 10 da manhã, estourou uma rebelião.
1: Meu Deus.
0: Aí começou... Todas as pessoas que estavam na entrada, que é um dia de visita, as pessoas foram deslocadas para o restaurante dos policiais. Umas mesas de concreto dessa largura, a gente ficou embaixo. Demorou uma meia hora e era uma zoadeira danada. E era sirene da polícia, carro de polícia chegando, a sirene ligada, uma confusão, uma gritaria. Quando acalmou, que eu fui embora e digo, nunca mais.
1: É, você falou isso, eu lembrei, eu não sei se alguém aqui chegou a assistir, mas passou uma série muito boa, Pedrinho, quem lembra do Pedrinho? Pedrinho foi
0: o menino que sumiu, é?
1: Não, Pedrinho é aquele bandido que tinha mais de 80 mortes nas costas.
0: Sei que era.
1: A primeira morte dele foi, ele matou o pai dele, porque o pai dele viu o pai matando a mãe, né? E aí ele matou o pai. E aí uma vez, numa entrevista com Roberto Cabrini, e Cabrini perguntou, Pedrinho, você saindo daqui e tudo, você não pensa em se recuperar? Ele falou, não, se um dia eu sair daqui, eu volto a matar do mesmo jeito.
0: Mas sobre que argumento ele justificou?
1: Não, ele disse que era
0: índole.
1: Tanto é que ele morreu dentro da cadeia, morreu esfaqueado dentro da cadeia.
0: É a índole, né?
1: Entendeu, cara?
2: Então, amigo, o cara perder a liberdade é uma coisa isso, impressionante.
1: Cara, é isso, cara.
2: Meu Deus
1: do
2: céu.
1: Coisa mais, digamos assim, saúde, a sua liberdade você ter, e você simplesmente, de repente, você se vê sem ela, você numa celinha ali, cara, vivendo ali com 10, com 12, com 15 presos ao mesmo tempo, sabe? Deve ser uma coisa assim que enlouquece qualquer um, velho, qualquer um. É por isso que eu sou favorável ao cara que rouba um pedaço de pão, que rouba às vezes um biscoito para dar um filho. Você não pode ser jogado dentro de uma cela com esses bandidos, gente. De jeito nenhum, você não pode.
0: Você piora muito. Você
2: pior
0: piora
2: ainda muito, quem fica, cara, isolado, sabe? Viu, cara? Porque pois não é brincadeira, não. Você é recluso.
1: Recluso, 30 dias numa cela isolada.
2: Uma cela,
1: cara,
2: 9
1: 2 por 2.
2: 2 por 2, 4 metros, né?
1: Você imagina aí a loucura que deve ser. É por isso que eu tenho batido na tecla. No meu entendimento, o Orcaro, ele deve estar muito bem assessorado por trás, porque um cara que tinha a vida que ele tinha, né? Os lugares que ele frequentava, que ele visitava, o dinheiro que ele tinha. E hoje você se vê dentro de uma cela, Frank.
2: É brincadeira, desse, não.
1: Tem,
2: né?
1: Alguém dizendo a ele, amigo, segura as pontas aí que eu vou te salvar. Segura as pontas aí que eu vou te salvar. Porque se não fosse isso, o cara já tinha fechado um acordo, sabe? Porque deve ser, gente, uma coisa assim deprimente, cara. Deprimente. Você entra dia, noite, você não sabe que dia é, que noite é, você não sabe o horário, você não sabe nada. Nada, nada. Né? Mas é o preço que se paga quando se erra.
2: É,
1: se erra muito.
0: É isso aí.
2: Vamos em frente, vamos falar de futebol agora ou não?
3: Vamos falar de futebol.
0: Vamos falar de futebol.
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1: Olha, gente, ontem nós tivemos 4 jogos pela Copa do Brasil, os famosos jogos de volta, né? Tivemos ontem...
0: Alguma surpresa?
1: Não, honestamente, apesar de, por exemplo, vitória de Fortaleza, não foi surpresa, mas o Palmeiras tirou o pé literalmente, né? O Palmeiras havia vencido por 3-0 dentro de casa e podia até perder por 3 gols de diferença, que assim iria para os pênaltis. E acabou perdendo por 3-2. Surpresa não, o Palmeiras jogou com sua equipe mista, né? Alguns titulares, outros não. Fez certo Abel, no meu entendimento, sabe, fazia por quê jogar com sua equipe principal quando eu tinha 3 gols de diferença para o meu adversário. Mas foi talvez de todos os 4 jogos de ontem o que mais chamou a atenção. No outro jogo de ontem também tivemos a vitória do Cruzeiro por 2-0 sobre a Chapecoense. O Caio Jorge voltando a marcar. Cruzeiro que anunciou hoje a contratação de Wesley, né? Ex-Corinthians, é um bom jogador, viu? Anotem esse nome aí, porque se o Ancelotti botar o olho nesse menino, possivelmente lá na frente ele também possa vir a ter oportunidade. Wesley, jovem, saiu do Corinthians muito novo, mas no Corinthians ele estava numa fase espetacular, foi jogar na Arábia e agora volta ao Cruzeiro. O Cruzeiro contratou Wesley para substituir o Peck, que sofreu uma fratura muito grave, que vai passar aí em torno de 8 meses afastado do futebol, né? Então Wesley chega, é um jogador que, no meu entendimento, vai agregar e agregar muito ao Cruzeiro. Tivemos o Grêmio vencendo o Mirassol por 1-0, primeiro jogo 1-1, e ontem o Grêmio venceu, muita reclamação por parte do Mirassol. O Mirassol chegou a empatar a partida aos 29 do segundo tempo, mas o árbitro alegou que a bola bateu na mão do atacante do Mirassol e realmente ela bate, mas não é intencional, fica muito claro isso. A minha pergunta é,
2: antes de chegar na mão, bateu no estômago dele,
1: né? Então já descaracteriza
2: exatamente
1: bola na mão, como nós chamamos, né? Então, mas o árbitro deu, jogando no estádio do Grêmio, é incrível, né? Se fosse o Mirassol, talvez o cara não desse.
0: Mas é que os árbitros continuam influenciando o resultado dos jogos.
1: Continuam, porque você tem o VAR, mas os caras, às vezes, o VAR não chama, ou quando chama, você discorda do VAR, né? Então...
2: Foi ontem que, no jogo, o VAR não funcionou na hora de um lance capital para ser revisto.
1: Eu não vi.
2: Foi, parou de funcionar. Já pensou, um equipamento essencial, aí depois, era até uma moça que estava lá. Depois voltou, não capturou esse lance não. Aí pronto.
1: Tivemos também.
2: Prevaleceu, gente, o juiz.
1: A melhor partida da rodada de ontem, que foi Vasco 3, Fluminense 1. Foi um jogaço de bola. Quem assistiu, eu assisti na íntegra o jogo inteiro, eu tinha chegado em compromisso.
0: Torceu pelo Flu, foi?
1: Não, eu torci pelo Vasco mesmo.
2: Torci pelo Vasco. Eu assisti também.
1: Mas foi um jogaço, gente. Honestamente, foi um jogaço.
2: Eu só vi Cruzeiro
0: e a plateia Vasco. Ali, todo rindo ali.
1: É, ó. Porque a plateia é corintiana e flamenguista.
2: Não é porque quando o Vasco ganha um assim, a gente fica também, né? Até, né?
1: Eu não tenho culpa de
0: ter... Assisti o jogo, o Vasco jogou bem.
2: Jogou bem.
1: Fez uma baita de uma partida. Flamengo não, porque a Copa do Brasil pro Flamengo só no ano que vem agora. Mas olha, Gênia, foi um jogaço a partida de ontem.
2: Também a gente não precisa desse dinheiro.
1: E Fluminense, precisa mesmo não, viu, Flamengo? Vasco Fluminense foi um jogaço, né?
2: Foi,
1: o Vasco chegou a fazer 2-0, o Fluminense descontou, deu uma pressão, por muito pouco não empata. E o que me chamou a atenção ontem, Franco Machado, não sei se você viu, Gênia, também, é que nas mudanças do Fluminense entraram 3 jogadores acima dos 35 anos de uma vez só.
2: Foi só.
1: E esses jogadores entraram muito bem, diga-se de passagem. Cano, Hulk e Ganso. Entraram muito bem. O Fluminense, que é uma equipe envelhecida. Além desses 3, o Fluminense tem Samuel, tem 34.
0: Não, tem o goleiro que tem 44, 45.
1: 45. Tem Thiago, né, zagueiro com 41. Thiago é uma equipe, Thiago Silva. É uma equipe bem envelhecida, mas é uma equipe que eu gosto de ver jogando. Zubel Dias subiu no telhado, literalmente, né? Porque não vem bem na Série A, muito questionado, e agora é eliminado pelo Vasco da Gama. O Vasco da Gama pega em 4 milhões de reais, com certeza ajuda aí não só o Vasco, mas qualquer outro time, com exceção do Palmeiras e Flamengo, que não, 4 milhões para eles é troco, mas Vasco, Botafogo, São Paulo, Santos, 4 milhões que entram na conta é muita grana.
2: Ô Pedro, sabe quem jogou bola para danado no jogo do Cruzeiro? Gesso. Jogou para mandar negar.
1: Gesso joga bola.
2: Gesso. Eu jogou demais.
1: Eu prefiro o Gerson 1 milhão de vezes a Paquetá. Mas é 1 milhão de vezes.
2: E ele tava com o pé, ele cobrando escanteio a bolinha na trave.
1: Ele tem. Franklin, ele sabe a hora certa de prender, ele sabe a hora certa de tocar a bola.
0: Muito bom jogador.
1: É muito bom jogador, cara. Gerson, não é de hoje, não. É desde a época do Fluminense onde ele surgiu.
2: Exatamente.
1: Desde a época do Fluminense onde ele surgiu, foi para a Europa, veio para o Flamengo. Aí foi para a Europa de novo, voltou para o Flamengo novamente, aí foi para o Zenit da Rússia e volta para o Cruzeiro. Mas é um baita de um jogador que eu gosto muito do futebol dele. Então, Gêner, hoje nós teremos mais 2 jogos, complementando essa rodada de volta, dos jogos da volta, no caso. Teremos o Atlético Paranaense jogando fora de casa contra o Vitória. O Atlético venceu a primeira por 2-0. E teremos o Internacional jogando fora de casa contra o Corinthians. O Internacional também venceu a primeira dentro de casa por 2-0. O Corinthians tem desfalques, e desfalques importantes, né? Como Yuri Alberto, para mim.
0: Expectativa do jogo do Corinthians hoje?
1: Público?
0: Não, expectativa de resultado.
1: Para mim, o Internacional tá com a faca e o queijo.
0: Sim. Mas... E para Joelson?
1: Não, o Internacional tá com a faca e o queijo. Mas eu nunca desprezo o Corinthians. Tá?
0: Que é um time porque de luta, né?
1: É um time de... Gêna, eu lembro como se fosse hoje a primeira vez que eu entrei, na época era Pacaembu, né? Para ver Pacaembu, um jogo do Corinthians. Aliás, minto, primeira vez que eu vi o jogo do Corinthians foi São Paulo e Corinthians no Morumbi. Rapaz, é uma coisa de louco. Aquilo é uma torcida, não é à toa que é chamada, sabe, bando de loucos, porque é uma coisa assim que você fica arrepiado assistindo. É uma coisa, eles não param um minuto. Então, tem esse peso. Muito embora muita gente diga, torcedor não marca gols. É verdade, mas incentiva bastante, sabe? Tem um peso muito grande. Então, eu não desprezo de forma nenhuma, sabe, essa força que tem.
0: O tamanho do time, não tem... Um time como o Corinthians, enfrentando...
1: Qualquer um outro.
0: Com o elenco que for, é papo.
1: Qualquer um outro, é... Mas o Internacional tem, sim, uma grande vantagem disso. Ninguém pode negar. Gêna, vindo para o nosso futebol, o ABC viajou ontem, né, para Manaus. Hoje o ABC já faz um treinamento no campo do Manauara. Amanhã faz outro para o jogo do sábado de tarde, 16 horas. O ABC joga contra o Nacional.
0: Sim.
1: Até ontem, 28 mil ingressos já haviam sido vendidos, né, por parte do ABC Futebol Clube.
0: Lotação, né?
1: Lotação, né?
0: Quero dizer a Vossa Excelência que eu estarei lá.
1: Você estará lá. Com aquela camisa
0: que você... Estreando a camisa que o presidente do mais querido, Dudu Machado, me deu.
1: Pronto.
0: Uma camisa da Diadora, bonita pra danada.
1: Muito bem.
0: Como é?
1: É.
0: Tá.
1: Agora, o ABC ainda negocia, Gêner, com o Nacional de Manaus o quê? Todo mundo sabe, quando você joga dentro da sua casa, o visitante tem 10% da carga de ingressos.
0: Perfeito.
1: Isso corresponde a 2.800 ingressos aproximadamente para o Nacional. Todo mundo sabe que não vai ter esse número de torcedores aqui
0: em Natal. É muito longe para vir, né?
1: Exatamente. Então, o que é que o ABC está propondo ao Nacional? O ABC oferece alguns camarotes da Arena das Dunas para os torcedores que viessem, custo adicional sobre isso, nenhum custo adicional, tá? E o Nacional abre mão dos 10%, que no meu entendimento, Frank, é um negoção para o ABC e para o Nacional também, tá? Porque os torcedores vão ficar muito bem acomodados, do Nacional no caso, ficando nos camarotes.
2: Área VIP,
1: para,
2: né?
1: Área VIP, e para o ABC é um negoção, porque o ABC vende mais de 2.800 ingressos, né?
0: Aí vai para 30 mil.
1: Vai para 30 mil, então quer dizer, todo mundo ganha com isso, todos ganham com isso. Eu acredito que hoje sai uma posição a respeito dessa situação. Mas, no meu entendimento, o ABC, se conseguir, será um gol de placa da direção. Mas, olha, deixa eu dar aqui um aviso para o pessoal, os torcedores do ABC. Antes do jogo, da volta, tem o jogo da ida. Então, meus amigos, nada de acreditar que já ganhou. Não ganhou nada ainda. Teve um torcedor do ABC que chateou essa semana, nas minhas redes sociais, porque o cara acha que você está torcendo contra. Não tem nada disso, não. Pô, Pedro, sabe, pessimismo? Não, eu estou dizendo o seguinte, são 2 jogos. Ou, como queiram, um jogo só de 180 minutos. Vai se disputar, Frank Machado, primeiro tempo, 90 minutos, lá em Manaus. Alguém não vai gostar do jogo e vai dizer, repete o jogo, só que agora em Natal, mais 90 minutos. Né? Isso é uma piada de Zé Vasconcelos, muito antiga, mas... que foi uma das melhores daquela época, 30 anos, quando Zé Vasconcelos fez, foi espetacular. que ele foi assim, um jogo de Palmeiras e Botafogo, né? E ele, no meio da piada, ele disse que alguém não gostou do que viu, mandou repetir mais 45 minutos, só que trocaram de lado, né? Então, ele era sensacional. Então é mais ou menos isso. São dois jogos, tá? O ABC tem uma maratona difícil, né? Foi até Manaus. Ah, mas o ABC viajou. Ah, o ABC tá cansado. Nacional vai enfrentar essa mesma viagem. Então, o cansaço que o ABC está tendo.
2: E não é a pé, não.
1: Não é a pé, de avião. Ah, tem muitas paradas. Você vai a Brasília, vai a São Paulo para vir para Natal. Nacional, quando vier jogar em Natal, será do mesmo jeito. Do mesmo jeito. Deixa eu mandar um abraço aqui para o Ricardo, lá do Tribunal de Justiça, que ele está sempre aqui na audiência. E ele, essa semana, me passou uma mensagem, viu, Ricardo? É porque eu nunca abro o telefone com as mensagens que chegam na hora do programa. Mas no final da tarde eu vi a mensagem que o Ricardo me passou, ele dizendo o seguinte: Pedro, o Arruda praticamente lotou no último jogo do Santa Cruz, né? Mas é, torcida de Santa Cruz é uma coisa à parte, viu, Franco Machado?
2: Você que é completamente.
1: Você sabe disso, é uma coisa à parte, né? E o ABC pode tranquilamente fazer isso aqui. Aliás, pode não, o ABC vai fazer isso aqui no jogo da volta. Só que eu vou repetir, nós teremos dois jogos, sendo o primeiro depois de amanhã. É possível o ABC voltar com a vitória, Pedro? É possível, sim, claro que é. Vamos acreditar que seja possível para ficar mais fácil o jogo da volta, Gênero. Mas vamos sempre ficar com o pezão lá atrás também, porque do jeito que o ABC quer vencer, quer chegar à Série C, o Nacional também quer. Mesmo jeito. O Nacional já foi uma grande potência no futebol amazonense, junto com o Fast, com o Rio Negro. Tá? Depois esses clubes deixaram de existir, surgiram Manaus, Amazonas, mas o Rio Negro está se reerguendo novamente. É uma SAF, tem jogadores conhecidos, como eu já falei aqui durante a semana, Sassá, Eric e Varão, que são jogadores que todos nós aqui conhecemos. Mas o ABC não tem que pensar assim. O ABC tem que pensar na realidade em chegar em Manaus, realizar um grande jogo, uma grande partida e quem sabe voltar com um resultado bem expressivo para jogar bem mais tranquilo o jogo da volta, gente.
0: Perfeito. Olha, o ex-jogador, ídolo do Flamengo, craque Arthur Antunes Coimbra, Zico, estará em Mossoró no próximo dia 25 de agosto para a realização da Masterclass Formando Campeões. O evento acontecerá no Termas Hall a partir das 18h40 e terá como tema central a formação de equipes de alto desempenho. Promovida pelo Sebrae RN e pela Sim Eventos, a palestra abordará a trajetória do ex-atleta e as estratégias utilizadas ao longo de sua carreira para alcançar resultados de excelência, destacando temas como disciplina, liderança, comprometimento e trabalho em equipe. Tá, boa dica aí para quem puder ir, né?
1: Ótima dica, né?
0: Pois é.
1: Zico é sempre uma autoridade, né, no futebol.
0: Uma figuraça, né?
1: Zico é um cara super educado, atencioso com todos, um ídolo para mim, é o maior ídolo da história do Flamengo, é Zico. Lá atrás, alguns falam de Dequinha, por exemplo, né? De outros, mas para mim, igual a Zico.
0: Dequinha é o Norte Rio Grandense, né?
2: Maria, Dequinha é Jordão, uma zaga. Aí você foi longe.
1: Não, mas aí é porque eu ouço falar, né? Eu ouço falar que Dequinha foi um dos
2: Dequinha, melhores. Jordão. Henrique era o centroavante. Né?
1: Agora, para mim, da minha geração, que eu vi foi Zico. Zico é um cara.
0: Da minha geração, que eu vi mesmo foi Arrascaeta.
1: É um gozador. Né?
0: Vamos fazer um breve intervalo e voltamos já com o meio-dia na Mix.
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0: 13h05, estamos de volta com o Meio Dia na Mix, o melhor mix de notícias, já aqui com a presença de Cíntia Faria Maia, candidata a deputada federal pelo Partido Democrático Trabalhista, o PDT, com quem nós vamos já bater um papo aqui. E para você que não sabe, quem é Cíntia é a herdeira política de Dona Vilma de Faria. Dona Vilma, todo mundo conhece, governadora, prefeita, deputada federal. Daqui a pouquinho nós vamos começar com Cíntia. Diga lá, Franco Machado.
1: Gênero, ontem o Comitê de Política Monetária, o Copan, do Banco Central, reduziu a taxa básica de juros da economia brasileira, que estava em 14,25%, para 14%, um corte de 0,25%. Esta é a quarta redução consecutiva, já era esperada, em uma decisão unânime anunciada após reunião realizada em Brasília. Segundo o Banco Central, a queda dos juros reflete a desaceleração da inflação e os sinais de arrefecimento da atividade econômica. No comunicado, o Copom informou que vai seguir acompanhando os indicadores antes de definir os próximos passos da política monetária. A Selic é a taxa de referência da economia e influencia diretamente os juros cobrados em empréstimos, financiamentos e cartões de crédito, além de impactar o rendimento de aplicações financeiras e o custo do crédito para consumidores e empresas. O setor produtivo, né, Gênero, há muito tempo que vem pedindo uma redução mais drástica, mas o Banco Central tem insistido por fazer cortes bastante conservadores.
0: A reclamação ontem não foi apenas do setor produtivo. Algumas instituições e representantes dos trabalhadores também reclamaram. Os juros brasileiros são muito altos, né? É impressionante isso. A taxa de juros Selic é essa, que a gente reclama que é alta. A taxa de empréstimo pessoal, do crédito pessoal, é uma imoralidade. Superior a 430% ao ano. É uma roubalheira. Não é apenas agiotagem cínica, não. É uma roubalheira mesmo. E tá aí. Os bancos estão cobrando. Cartão de crédito, crédito rotativo no cartão de crédito.
1: Cheque especial, por aí vai.
0: Essas coisas, né? Isso. 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
1: Olha, Gene, agosto é conhecido como mês dourado, uma campanha que chama a atenção para a importância do aleitamento materno. E o nome não é por acaso. O leite materno é considerado o alimento padrão ouro para os bebês, porque reúne todos os nutrientes necessários para um crescimento saudável nos primeiros meses de vida. Além de alimentar, o leite materno ajuda a fortalecer a imunidade, reduzindo o risco de infecções, diarreias, alergias e contribui para o desenvolvimento do cérebro. E os benefícios também são para as mães. Amamentar ajuda na recuperação após o parto, diminui o risco de câncer de mama e de ovário e ainda fortalece o vínculo entre mãe e filho quando a amamentação enfrenta dificuldades. É importante buscar orientação de profissionais de saúde. Com apoio da informação, e muitas dessas barreiras podem ser superadas. O Agosto Dourado também lembra que incentivar a amamentação é uma responsabilidade de toda a sociedade. Família, empregadores e serviços de saúde têm um papel importante para que as mães se sintam acolhidas e seguras nesse período. Essa foi a dica de hoje do quadro Tarde Saúde, um oferecimento da Viver Saúde, porque prevenir continua sendo o melhor caminho para viver com mais saúde e bem-estar. Até a próxima.
0: Até a próxima, é isso aí. Vamos conversar agora com Cíntia Maia, que é candidata a deputada federal, pelo PDT. Cíntia, boa tarde, satisfação tê-la aqui conosco, primeira vez, está estreando.
2: Verdade, Gênero. Eu queria agradecer o convite a você, a Franklin. Sei que estou muito feliz de estar aqui, podendo contribuir para um debate sério e que estou à disposição. Agradecer os ouvintes também.
0: Cíntia é nutricionista, né?
2: Isso, sou nutricionista.
0: É isso aí. Só porque o meu era para eu ter falado antes e eu não passou. Vai disputar o processo eleitoral como a herdeira política de Dona Vilma?
2: Isso? Não tem como ser diferente, né? Eu que vivo isso desde praticamente desde sempre, meus 8 anos de idade, né?
0: Sim.
2: Que eu acompanho política de perto, porque mamãe era uma pessoa que gostava de levar a gente para participar.
0: Pai governador, mãe governadora,
2: mas eu comecei a ver de perto quando ela foi primeira-dama.
0: Sim.
2: Então, naquela época, já via de perto o trabalho dela.
0: Sim.
2: E ela me levava para a
0: creche. Ela era secretária de bem-estar social, era isso?
2: Não, ela era primeira-dama.
0: Já foi depois, então, né?
2: Foi depois.
0: Ela foi secretária depois.
2: Foi depois. Ela foi secretária do governo de Zé Agripino.
0: É.
2: Exatamente. Então, mamãe gostava muito de me levar para as creches. Levava para o orfanato naquela época.
0: Para ver como era?
2: Era. Ela ficava conversando com as coordenadoras, com as diretoras das creches e eu ficava brincando com as crianças.
0: Dona Vilma era alto astral, né, Cíntia?
2: Demais. Era uma pessoa alegre. Era
0: mexia
2: uma...
0: comigo, você sabe, né?
2: Mexia?
0: Tirava onda comigo.
2: Isso eu não sabia, não. Sabe,
0: tirava onda comigo.
2: Pois é, então posso dizer que eu tenho uma escola de vida política.
0: Você tem mesmo, é verdade.
2: Tenho uma escola, eu acredito que eu tenho desde o ensino infantil, passando pelo fundamental, ensino médio, graduação tudo, né? E pós-graduação, viu, Gênero? É muita coisa.
0: Você começou a andar por aí já?
2: Comecei, já estou fazendo isso há 3 meses.
0: O povo lhe associa direto a Dona Vil, porque você é muito parecida com ela.
2: Associa. É? Engraçado, teve eu fui para Caicó, porque é difícil não ir para Caicó, porque Caicó era a cara dela, né? Ela amava aquela terra. E aí eu fiz o link, eu fui com a camisa que eu tenho dela, numa foto dela.
0: Sim.
2: E quando cheguei lá, as pessoas me paravam na rua, na feirinha, na Famuse. Ai, eu amo essa mulher foi a melhor governadora que teve. Aí eu aproveitava em seja e dizia, eu sou filha dela.
0: E sou candidata.
2: Eu nem dizia que era candidata, eu dizia, era filha dela. Aí Márcia estava comigo, aí Márcia que dizia.
0: Porque Márcia é que
2: todo mundo conhece.
0: Todo mundo conhece que Márcia fazia, foi deputada, fazia...
2: Verdade.
0: Fazia política, mas Natal tem uma saudade grande de Dona Vilma, porque sem dúvida foi uma grande prefeita da cidade. E que arrumou a cidade. Então a cidade era bonita. Os canteiros tudo arrumado, tudo pintadinho de branco, tudo verde, tudo bonito. Quando a gente vê hoje essa quantidade de buraco que tem aí, chega dói no coração. Tem uma história muito boa que o povo dizia que Dona Vilma andava de carro para cima e para baixo com o telefone. E aí, quando ela encontrava um buraco, se ligava para Damião Pinto. Damião, vai ver!
2: Era isso, Vilma era isso.
0: Era o tempo todo, né?
2: Ela acordava mais cedo, antes de ir pro Palácio Felipe Camarão. Ela dava uma volta na cidade todinha.
0: Sim.
2: Não? E aí ela. Pra botar o olho, pra ver se as coisas estavam funcionando. Ela fazia muito isso. Então, e ligava pros secretários.
0: Eu ontem recebi uma. A gente vê muito essas coisas e incomoda a gente. A gente que gosta da cidade, né?
2: Sim.
0: Eu tô falando assim porque eu sei como é que você pensa, porque a gente tem amizade de muitos anos.
2: É verdade.
0: Eu ontem tava fazendo aqui o programa e um amigo meu que mora em Areia Preta mandou um texto. Reclamando da qualidade da limpeza lá de Areia Preta, porque está vendo o campeonato de surf, o circuito Banco do Brasil de surf, que é nacional, está uma super estrutura lá, eu fui até ver. E ele reclamando das coisas da cidade. Como é que está sujo, que tem não sei o quê, que tem água, que tem gente morando embaixo ali naquela calçada, tem gente morando ali embaixo de Areia Preta. Tá?
2: Sim.
0: Aí você se lembra e diz, meu filho, meu Deus, a gente ficou a Deus dará, porque. Cadê a Urbana, né? Eu não sei nem se eu reclamei aqui, eu não sei nem se foram lá ver. Mas é isso aí. Cíntia, eleita deputada federal, o que é que você pretende defender na Câmara dos Deputados?
2: Então, Gênero, minhas principais pautas,
0: sim,
2: né? Primeira coisa é a saúde. Eu sou, sim, nutricionista, já atuo na área há mais de 25 anos, né? E posso dizer que comecei no serviço público. Participei de um programa bem importante, que foi um programa de segurança alimentar, que era o Programa de Combate à Subnutrição nas Comunidades Mais Carentes de Natal.
0: Sim.
2: Então, era um programa que a gente fazia uma avaliação nutricional em todas as crianças dessa comunidade. Quem tivesse abaixo do peso, desnutrido, entrava no programa. E esse programa consistia em dar alimentação, café da manhã, almoço e jantar para as crianças e retirar elas da desnutrição.
0: Sim.
2: Então, eu via de perto o real sentido da política pública e eu me conectei muito e eu fiquei muito, assim, feliz de ter contribuído para melhorar a vida das pessoas mais simples, mas que mais precisam do poder público. E quando eu digo isso, Jane, eu digo que eu aprendi isso com Vilma, a olhar para essas pessoas. Vilma Sim. tinha um olhar diferenciado para essas pessoas. E ela conseguiu repassar isso para mim. E minha maior motivação hoje é olhar para as pessoas que mais precisam do poder público.
0: O quadro mudou ou piorou ou melhorou em relação ao que era antigamente?
2: Eu acho que piorou muito. É? Piorou muito.
1: Tocante a essa questão de política pública para
2: sim,
1: a saúde alimentar?
2: Sim. Você acha que não, piorou? Não, eu estou dizendo assim, política pública de uma forma geral.
1: Geral,
2: é
1: sim.
2: Geral.
1: Mas hoje, nesse aspecto aqui, você acha
2: que... De segurança alimentar, não. Eu acho que aí o quadro melhorou. Com relação à segurança alimentar. Aí, quando eu digo que, voltando à pergunta de Jenner, que é sobre saúde, que eu estava falando do meu tema, né, que é saúde pública, eu já, como nutricionista, eu já penso em fazer uma política voltada para a prevenção.
0: Sim.
2: Que, no caso, seria um programa nacional de combate à obesidade, porque, pela minha experiência, quando a gente combate a obesidade, a gente também trata diabetes, a gente também trata hipertensão, a gente também trata doenças cardiovasculares, AVC, câncer. Então, é uma política de prevenção, que, inclusive, custa muito menos.
1: Menos.
2: Né?
1: O adoecimento de pessoas vão dar uma grande despesa ao Estado, não?
2: Exatamente.
1: Os hospitais ficam lotados.
2: Exatamente.
0: Está crescendo muito
2: a obesidade. Você,
0: a obesidade, né?
2: Você vê que o Rio Grande do Norte, Natal, eu acho que é a segunda cidade com mais obesidade do Brasil.
0: Ah, é?
2: É.
1: Sabia disso. Mas ela está mais concentrada em que faixa etária? Você tem assim uma noção, não?
2: Não, a faixa etária eu não tenho noção, não. Mas eu acredito que seja na faixa etária acima dos 30 anos. Mas acredito que também tenha infantil. Eu acho que, na verdade, a obesidade está generalizada, sabe? Precisa realmente de um programa de combate à obesidade.
0: Tem alguma ação hoje já dos governos, federal, estadual, municipal? Já existe alguma coisa nessa área?
2: Não, não existe.
0: Não existe?
2: Não existe.
0: Então, é uma proposta relevante, né?
2: É uma proposta. Para mim, é bem relevante e para a população.
0: É, porque o propósito começa pelo aspecto de combater a obesidade através de uma alimentação saudável, mas tem você falou aí de outra forma, mas tem os agregados, né? Você combater as várias doenças.
2: Exatamente.
0: Quer dizer, proporcionando às pessoas.
2: É importante citar que, por exemplo, a hipertensão, ela é diretamente ligada à perda de peso. Quando você perde peso, você baixa a pressão.
1: E deixa de tomar remédio.
2: Deixa de tomar remédio. E outra coisa, na hora que você baixa a pressão, você diminui o risco de AVC e de infarto.
0: Sim.
2: Que é uma das causas mais incidentes, né?
0: De muita morte, né?
2: De muita morte.
0: Muita morte no Brasil.
2: A mortalidade, né?
0: É.
2: Sim, e aí também tem as mulheres também, que eu não posso deixar de citar, que também é uma pauta minha, a pauta feminina. Eu acho que o Rio Grande do Norte, o Brasil como todo, precisa de mais representação feminina na Câmara Federal. Hoje a gente só tem aproximadamente 18%, isso é muito pouco. E eu posso dizer que é uma honra para mim ser filha de uma mulher que foi deputada federal constituinte, que fez parte do lobby do batom. Então, os direitos nossos, as mulheres, estão assegurados na Constituinte, justamente por isso, porque tinha uma bancada, embora muito pequena, na época só tinha 26 mulheres,
0: ainda é muito
2: de 513,
0: 18
2: ainda é muito pouco. Pouco. Ainda é muito
1: num,
2: pouco.
1: Num universo de 500 e...
2: 13. Pois é, aí essas 26 mulheres, era muito pouco, né? Fizeram um barulho danado lá e conseguiram colocar na Constituinte, assegurar os direitos das mulheres.
0: Sim. Nós estamos conversando aqui com Cíntia Maia, Cíntia Faria Maia, claro, que é candidata a deputada federal pelo PDT. Ela que se apresenta, eu já provoquei e ficou claro isso, ela se apresenta como herdeira política de Dona Vilma Maia, ex-prefeita, ex-deputada, ex-governadora, uma pessoa queridíssima.
2: Ex-vereadora também.
0: Ex-vereadora, Eu já esqueci. É tanta coisa que a gente esquece. Ô, Cíntia, por que é que você resolveu ser candidata? Porque você disse, você passou a vida inteira participando de tudo, mas nunca se candidatou.
2: Exatamente.
0: Foi que houve agora? Qual foi o gatilho que disparou?
2: Eu acho que eu comecei a me conectar com aquele momento. Eu acho que esse desejo estava adormecido, né? Eu acho que eu sempre tive esse jeito, assim, parecido com Vilma, de cuidar, de conversar, de ouvir, porque esse era o jeito dela.
0: Sim.
2: Né? Eu acho que eu puxei muito ela nisso. Mas ela e a minha profissão também, né? A minha profissão também sempre fez com que eu só posso propor alguma mudança na hora que eu escuto. Perfeito. Eu sei a realidade. Eu preciso saber a realidade das pessoas.
0: E escutar é uma virtude que pouca gente tem.
2: Pois é.
0: No mundo da política, pouca gente tem. Olha que eu conheço muita gente da política. Tem pessoas da política que, se você falar com ela mais do que 10 minutos, no 11º minuto ela desaparece, ela viaja, você fica só o corpo ali e a cabeça está longe. Que é uma característica, como eu observo, sou observador de relações humanas, de discurso, de análise, essas coisas. Quando a gente começa a conversar com uma pessoa dessas que não tem paciência, aí no 11º minuto ela viaja. Foi? Fica só o corpo ali e a cabeça.
2: Então, só para concluir e dizer que esse desejo estava adormecido em mim, e de repente eu fui me conectando com ele, eu comecei a ir para as comunidades e comecei a sentir de perto. E tinha uma coisa que me incomodava, eu ouvi mães reclamando que a saúde pública estava um desastre, que era tinha que chegar na fila de uma UBS às 3, 4 horas da manhã, e isso começou a me incomodar, gente, né? Começou já realmente eu querer fazer diferente. Eu sempre atuei nos bastidores e eu sabia que aquele momento ia chegar para mim, o momento de ser protagonista e de poder contribuir mais. E aí Márcia me fez o convite como presidente do PDT, eu pedi um tempinho para pensar, porque hoje em dia a política é complicado, né? Principalmente com essa polarização.
0: Isso. Polarização é complexa mesmo.
2: É muito complexa, né? Às vezes a pessoa polariza tanto que deixa de ver as principais demandas, né? Os reais problemas comunidade, das pessoas.
0: Você perde muito de civilidade, né?
2: É.
0: Porque uma coisa é você ter uma visão política, um posicionamento, e tentar, a partir do seu posicionamento, você querer ser um representante do povo. É muito justo. Outra coisa é você falar e uma pessoa radical do outro lado lhe agredir por conta disso.
2: Exatamente.
0: Eu, há algum tempo aí, a gente, quando eu falo aqui, sempre tem alguém que solta uma piadinha, se eu fizer um comentário de um jeito ou de outro. Diminuiu muito depois que eu comecei a ler. A pessoa soltava uma piada, aí eu li aqui, recebi uma mensagem aqui de fulano de tal, diz o seguinte, aí li aqui. Aí as pessoas começaram a ver que, ao ler um comentário enviesado, vamos dizer assim, desgastava a imagem delas. Aí diminuiu, mas muito. Diminuiu muito. Eu comecei a ler. Pum, recebi aqui de fulano e tal.
2: Só para concluir, porque você perguntou por que agora, só agora, né?
0: É.
2: Então, eu também sou uma pessoa que acredito muito em Deus. Eu pedi uma orientação e recebi isso, esse sinal, vamos dizer assim. E hoje eu acredito que é um propósito de vida meu. Eu acredito nisso. E agora eu sou candidata para valer. Pré-candidata, né?
0: Não, candidata agora.
2: Para valer. Eu sou candidata para valer e eu quero resgatar toda a política que eu aprendi a fazer com Vilma.
0: Quando você chega nas comunidades, como é que está sendo a receptividade a você?
2: Excelente. É? Muito boa. É bem verdade que a política é perversa no sentido de que as pessoas não estão acreditando mais nos políticos, né?
0: É porque tem uma série de coisas que faz a gente ficar assim, né?
2: É, exatamente. Então, assim, o que eu quero resgatar é justamente essa política de proximidade, né? Do contato visual, das pessoas olharem e perceberem a minha vontade de querer contribuir.
0: Você vai ter que...
2: Porque, assim, eu não quero fazer campanha só por rede social. Eu quero fazer campanha no...
0: Pé no chão.
2: Corpo a corpo.
0: Pé no chão.
2: Eu estou, inclusive, agora fazendo visitas, gente. Eu não estou fazendo grandes reuniões. Eu quero que as pessoas conheçam quem é.
0: Você está andando de casa em casa?
2: Sim. Tô fazendo visitas.
0: Pro bairro?
1: Mapeou a cidade?
2: Tô fazendo visita. Eu tô indo muito na Zona Norte e na Zona Oeste.
0: Sim. As áreas de Dona Vilma eram muito mais fortes.
1: Exatamente. Ô, Cíntia, na questão de quando se fala na mulher, a mulher trabalhadora, né? Que é preciso ser, inclusive por vários motivos, né? Tem essa questão dentro de casa, tem a questão também fora de casa. Um aspecto que também complica muito é a educação infantil, quando falta creche para deixar o filho ir trabalhar. Né? Paulinho, eu acho que nessa gestão dele agora, ele acabou com aquela história do sorteio, que eu achava aquilo uma coisa...
0: Ele disse que ia acabar e acabou mesmo.
1: Acabou.
0: Foi.
1: Aquilo era uma coisa, né? Aquilo era deplorável. Né? Só madrugar lá, pegar uma ficha e tal. A vizinha saía e não encontrava, não tinha ficha. Tinha dois filhos, só tinha vaga para um. É complicado. Como é que você vê essa situação aqui?
2: Eu acho que a creche, tanto a creche como a escola de tempo integral, são projetos e programas muito importantes, principalmente para a mulher que precisa trabalhar fora. Ela precisa ter com quem deixar os filhos, né?
1: Isso.
2: E Vilma valorizava muito isso. Eu acho que hoje teria que se aumentar a oferta de creches, porque a demanda é muito grande.
1: É muito grande.
2: É isso muito cresce. Grande. Então, seria necessário aumentar. E eu sou uma pessoa que eu sou a favor de creches, eu sei como é a jornada feminina de trabalhar os três expedientes.
0: Os três expedientes.
2: Sim, tem que trabalhar fora, tem que cuidar dos filhos, tem que cuidar da casa e tem que ter tempo também para ela. Como é que você vai cuidar das outras pessoas se você não cuidar de você?
0: É difícil.
2: Então, a mulher, ela é muito sobrecarregada. Muito sobrecarregada. Precisa do apoio do Estado, do governo, para diminuir essa carga.
0: Ô, Cíntia, o que é que lhe diferencia dos outros candidatos?
2: Bem, eu acho...
0: Se a pessoa disser, Cíntia, por que é que... Qual é a caracterização fundamental sua em relação aos outros candidatos?
2: É a política, que eu acho que essa política de proximidade, de estar perto do povo, de escutar o povo e de cuidar das pessoas, eu acho que está muito ausente hoje na política. Sabe, quando eu chego, que eu vou fazer essas visitas, as pessoas chegam, tomam um susto, porque isso não existe mais. Não se faz mais esse tipo de política aqui.
0: Ah, não é?
2: Não. Ninguém vai mais de casa em casa. Ninguém.
1: É rede social.
2: Rede social, grandes reuniões, entendeu? É outro tipo de política que é feito hoje. Ninguém faz mais pé no chão, ninguém vai de casa em casa, ninguém tem essa política de escutar realmente.
1: Proximidade.
2: Sabe?
1: Né?
2: De proximidade. E é essa política que eu quero levar para Brasília.
0: Cíntia, o que é que as pessoas mais reclamam?
2: As pessoas que mais reclamam é a saúde, incrível que pareça.
0: Segurança.
2: Né? Segurança reclama, mas menos. Não. Menos do que a saúde pública.
0: Porque a gente tem medo de sair de casa hoje por conta da insegurança aqui em Natal.
2: Mas o que mais reclamam é justamente saúde.
0: Sim.
2: Reclamam muito de creches também. E de programas que resgatem o jovem da criminalidade.
0: Sim.
2: Sabe? Porque... O que eu vejo é que o jovem hoje ele está abandonado. Natal, na verdade, com relação a programas sociais, está abandonada. Não existe mais isso nas comunidades.
1: Nunca mais eu ouvi falar.
2: Pois é.
1: Um programa bonito.
2: Muito bonito. Eu lembro bastante. Na época de mamãe, eu acho que era Margarida.
1: Margarida. Né? Exatamente. Exatamente. Hoje é o símbolo desse programa.
2: Exatamente.
0: Coronel, né? Ela tem
2: Coronel. Margarida. Eu acho que ela foi coronel, acho que foi no governo de mamãe mesmo.
0: Foi
2: ela recebeu a
0: figura, promoção. Ela esteve aqui.
2: Foi, ela recebeu a promoção.
0: Ela esteve aqui com a gente já.
2: Então, essa política do jovem também é uma política que eu quero resgatar.
0: Certo. Com relação à segurança, você pensa fazer alguma coisa? Porque eu estou falando de segurança, porque a segurança a mim incomoda muito.
2: É, Gênia, eu acho que na hora que você investe no jovem, você está cuidando da segurança pública. Porque você está tirando o jovem da criminalidade, você está dando oportunidade ao jovem de um trabalho. Eu lembro muito do programa do governo de Vilma, que era o programa Primeira Chance.
0: Sim.
2: Que era quando o governo ele pagava o salário do jovem, que era admitido nas empresas parceiras, e a empresa só pagava a parte de impostos, sabe?
0: Sim.
2: Então, esse jovem, ele era valorizado, né? Embora era um ano, né, de programa, se o jovem fosse bem, aí ele era admitido, mas o programa ele dava incentivo de um ano. E na hora que eu falo também em jovem, eu também falo em escola de tempo integral, porque também é uma forma de você tirar o jovem da ociosidade. Então, eu acho que quando você fala em segurança pública, eu penso muito em políticas preventivas, né?
0: Certo.
2: Que possa diminuir...
0: Todo projeto de segurança tem que ter essas políticas mesmo.
2: Exatamente.
0: Políticas sociais para poder...
2: E as minhas andanças nas comunidades, não existe mais nenhum tipo de programa desse tipo.
0: Não?
2: Não.
1: São programas que, de
2: não
1: certa
2: existe.
1: Forma, tem um acolhimento, né? Porque se você não tiver um olhar para isso, vai o tráfico e acolhe.
2: Isso, exatamente.
1: E aí a gente tem um desvio absolutamente, né? De conduta.
2: Exatamente. É isso.
0: Vamos fazer um breve intervalo e voltamos já daqui a pouquinho, bem rapidinho, conversando aqui com Cíntia Maia, candidata a deputada federal pelo PDT. Ela que é representante, a herdeira da mãe dela, dona Vilma de Faria. É rapidinho.
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15: Horas e 36 minutos. Boa tarde, Tony de Lima. Você tá aí, não é? Eu tô vendo você aí, assim, não sei como, celular na mão. É um negócio no ouvido aí, é uma complicação danada. Tá na Mix, né? Nós estamos aqui entrevistando, batendo um papo aqui com Cíntia Faria Maia, que é candidata a deputada federal pelo PDT. Ô Cíntia, por que é que você não veste a camisa de deputada federal de Natal?
16: Gene, é uma ótima sugestão a sua, porque realmente Natal não tem um deputado federal.
15: Dona Vilma foi eleita pela primeira vez, ela era deputada daqui.
16: Era. Inclusive, ela foi a deputada federal constituinte, né, na época. E depois foi, logo em seguida, foi eleita prefeita de Natal.
15: Foi.
16: É. E

0: foi eleita prefeita uma vez, duas vezes, três vezes.
1: Ela foi três vezes?
0: Foi três vezes prefeita de Natal. E foi tão bem avaliada que se lançou numa campanha para governo de estado, você deve lembrar muito bem, em 2002.
1: Me lembro demais.
0: E todo mundo dizia que ela era louca.
1: Ninguém achava que ela ia ganhar, e ela ganhou.
0: Pois é, aquilo ali foi um desafio grande. Dilma era movida a desafios.
1: É, segundo turno com Fernando Freire.
0: Exatamente.
1: Eu me lembro bem. Mas é
0: inclusive, Dilma era uma pessoa tanto de escutar, Gena, que ela perguntou a mim o que é que eu achava.
1: Sim.
0: Minha filha, me diga uma coisa. Você acha que eu devo ser candidata a governadora?
1: Ela já sabia, né? Que seria, né?
0: Né? Lógico, mas ela queria saber a opinião das outras pessoas. Eu disse, mamãe, eu acho que você deve ir. Vamos encarar aí esse desafio. Eu sei que não é fácil, né? Não, mas...
1: Não tem nada fácil, né, Cíntia?
0: Não, mas naquela época era muito mais difícil.
2: Você acha?
0: Não, eu acho que pra ela era. Ela tava com 2% nas pesquisas.
2: Ah, sim, tá.
1: Causos de Dona Vilma na política. Me conte, o que é que tem?
0: Então, tem muita coisa, tem muitos casos com Vilma. Uma coisa que me marcou profundamente, né, foi que na época de 87 ela era deputada federal, o papai era senador.
1: Sim.
0: E ela foi eleita pelo PDS na época, né? Ainda era Maia, ainda era casada com Lavoisier Maia.
1: Sim.
0: E aí eu me lembro no café da manhã, mamãe já bem convicta das ideias dela, e papai dizia assim: Vilma, você tem que votar de acordo com o partido, Vilma. Aí ela dizia: Lavoisier, eu vou votar de acordo com as minhas convicções. Se o partido quiser me expulsar, pode me expulsar. Inclusive, porque na época já passarinho, eu queria expulsar ela do partido. Porque ela votou sempre a favor dos trabalhadores. Inclusive, foi eleita deputada federal nota 10 pelo DIAP.
1: Sim.
0: Porque ela votou sempre a favor das mulheres, dos trabalhadores.
1: Divergia na pauta do partido.
0: Divergia na pauta do partido. E logo em seguida, ela mudou de partido, foi pro PDT. Quando, sim, foi promulgada a Constituinte, ela já era do PDT.
1: Sim.
0: Então, é um dos casos bem interessantes.
1: Bem marcantes.
0: Bem,
1: né,
0: marcantes, exatamente. Minha já ali já mostrava que ela era ela.
1: Sim.
0: Ela não era Maia. Ela era Vilma de Faria.
2: E a campanha era dura, né?
0: Era bem
2: campanha
0: dura.
2: Do contra era dura.
0: Muito.
2: Eu me lembro até de uma musiquinha que dizia assim: se ontem você era PDS, hoje PDT, hoje amanhece, e amanhã o que será?
0: Pois
2: conta
0: é.
2: Da troca de partido.
0: Exatamente. E aí ela foi construindo a história dela, né? Ela construiu sem marido, sem ninguém. Ela mesma foi a autora da própria história.
1: Sim.
0: Então, quando as pessoas falam para mim, citam oligarquia, não conhece a história de Vilma de Faria. Porque Vilma quebrou paradigmas completamente. Vilma não era de uma oligarquia, ela foi casada com Maia. Mas ela construiu a própria história dela. Ela quebrou tabus, preconceito, enfrentou o machismo. Então, assim, é um orgulho muito grande ser filha de Vilma de Faria, viu, Jana?
1: Eu imagino.
0: De Lavoisier também, mas de Vilma, porque pela proximidade, eu tinha muito próxima a ela. Inclusive, acho que das filhas eu era mais próxima, porque eu casei mais tarde e acabei convivendo mais com ela.
1: Ai, foi.
0: Foi.
1: A gente tira onda também, viu, Franco Machado?
2: Hein?
1: A gente tira onda também.
2: Tira.
0: É. Aprendeu com Vilma, foi?
1: Nada, eu só ficava escutando.
2: Ai.
1: Dona Vilma tirava onda comigo, ela mexia, né? Porque eu era cabeludo, porque eu não sei o quê, porque essas coisas que a geração da gente tirava onda e ela pegava. Dona Vilma era, além de tudo, era excelente no bate-papo, fora da mídia, por trás, nas mesas mais simples, batendo papo, brincando, contando história, tirando onda mesmo, mexendo com as pessoas, né?
0: Sim.
1: É muito comum, porque a gente tem a... Em geral, a gente vê as lideranças políticas, elas se projetam e parecem umas pessoas inatacáveis ou distantes. E ela era muito acessível e brincava e perguntava as coisas. Eu, quando ela ganhou a eleição de governadora, aí eu estava, depois da eleição, um mês depois, estava conversando no final de tarde lá no Raro Sabor, aí ela chegou. Eu estava sozinho, ela sentou na mesa comigo e começou a conversar. Hoje é, né? O que é que você acha do meu governo? Eu digo, eu só quero uma coisa do seu governo, que é esse, não ser perseguido. Ela disse, por quê? Porque na prefeitura, quando a senhora saiu, me perseguiram. Foi mesmo? Foi? Como é que foi? Foi assim, eu contei a ela. Aí quando ela assumiu o governo, ela ficou 8 anos e eu fui super bem tratado pelo governo dela os 8 anos. Você nem sabe disso.
0: Sabia não.
1: É.
0: Pra mim é novidade.
1: Carlos Faria sabe.
0: Tô sabendo agora.
1: Seu tio sabe, Carlos Faria.
0: Primeira mão aqui na entrevista.
1: É. Vai descobrindo as coisas e vai soltando aí.
0: É.
1: Mas é isso. É, eu achei bom você dizer que gostou da ideia do Natal, porque nós da mesma geração, a gente tem uma paixão por Natal diferente, um bem querer. E a mim incomoda profundamente não ter quem cuide da cidade como uma cidade era cuidada antes.
0: É verdade.
1: Eu sei que é difícil, a pessoa chega, o momento é outro, a situação financeira da prefeitura eu nem sei como é, mas a gente quer a cidade da gente organizada e não está, né? Infelizmente, a declaração, eu vou procurar aqui a declaração que eu recebi, o pedido de comunicação aqui que eu recebi ontem, que isso é uma coisa que poderia orientar você, para você fazer uma pauta para o Natal, que eu recebi aqui ontem. Foi um amigo nosso, depois eu lhe dou, porque eu não quero citar aqui, porque ele não me pediu para citar, mas ele mandou para mim isso. Sabe que vai ter uma etapa do Campeonato Nacional de Surf em Areia Preta nesse fim de semana? Falei, eu li essa nota aqui ontem. Tem uma estrutura gigante toda montada. Hoje, já tinha, ontem, né? Já tinha muita gente de outros estados circulando pela praia. O absurdo é que nem nesse contexto fizeram a limpeza das praias. Uma imundice total de carcaça de geladeira, pneu, garrafa, todo tipo de plástico, resto de comida, até fralda descartável. Uma lástima para a imagem da nossa cidade. Os poucos garis que a Urbana coloca mal conseguem retirar os cocos verdes que jogam em todo canto. Você que tem voz e conhecimento, tenta alertar os responsáveis sobre essa situação. Aí ele continuou. Tem gente morando no vão que fica embaixo das calçadas. Impressionante isso, né?
0: Tristeza, né?
1: Pois é. E aí ele falou mais alguma coisa que eu te citei. Então, isso é uma coisa que pode entrar na sua pauta.
0: Exatamente, Jana. Eu lembro bem do governo de Vilma, quanto prefeita, que os serviços básicos eram essenciais. Eles são essenciais. Então, não, você não conseguir dar conta nem de serviço básico, é grave isso.
1: É.
0: É bem grave.
1: Tem umas coisas estranhas que a gente tem que...
0: E outra coisa também, Natal, João Pessoa, Paraíba, ultrapassou Natal, né? É. Antigamente, Natal era sempre à frente. Hoje em dia, as pessoas acham João Pessoa maravilhosa, a gastronomia, o turismo, né? E Natal ficou para trás, infelizmente.
1: É, nos últimos tempos está começando a acordar, né?
0: É, mas...
1: Nos últimos tempos ficou para trás. Eu acho que o engessamento do plano diretor, essas coisas todas, tem uma série de complicações que fizeram com que Natal ficasse para trás. Mas acho que a Natal tem muito a ganhar se a gente resolver... Mexer com o Natal. O
0: fato sim, que, por exemplo, se sim, você, é importante.
1: Vocês, por acaso, vocês, se Deus quiser, como você falou, se você for eleita deputada federal e for eleita deputada federal de Natal, vai ser uma voz muito forte em benefício da cidade, que hoje não tem. O que nós temos aqui hoje são políticos que usam a cidade do Natal para obtenção de votos. Não tem o amor pela cidade, a paixão de querer a cidade bonita, acolhedora, como era.
0: Exatamente.
1: Você lembra, olha, Natal tem umas coisas que até hoje... Há uns 20 e tantos anos, Dona Vilma fez uma campanha para que você, quando chegar na faixa de pedestre, levante a mão para o carro parar. Eu só vi isso aqui em Natal, em nenhum lugar tem. Eu soube que lá atrás, em Brasília, teve. É, ainda hoje, aquela campanha foi feita faz uns 20 anos. Ainda hoje as pessoas levantam a mão e param.
0: Exatamente.
1: Para parar o carro.
0: É verdade.
1: Um gesto que ninguém imagina. Por que não fizeram nada de novo? Não tem uma campanha educativa, não tem nada.
0: Exatamente. Quer dizer, pra você ver, a educação é a base de tudo.
1: Pois é. É só a política pela política. Bom, chegou aqui às 13h46, eu vou trazer aqui os aniversariantes do dia. Começo parabenizando aqui o mais bonito dos Tinoco, olha. Rafael Tinoco. Rafael Tinoco é meu pequeno.
0: Ah, é?
1: Fazendo 13 anos hoje. Luta figuraça. Um cheiro pro meu gatão. Hoje é dia de parabenizar Moacir Potiguar, nosso amigo, Moacir Júnior. Janaína Aquino, advogada Janaína, parabéns para ela. A Luiz Bezerra Luluca, um abração para Luluca, para Ana Pereira, para Emerson Pedrosa, para Lorival Lúcio. Lorival Lúcio da Silva, filho. Lorival, filho do Lorival, lá do Bar do Lorival.
2: Do Bar do Lorival.
1: Perto de Natal ali. É, parabéns para Vitor Noé, para Janaína Costa, Aline Hans, Ednilza Gomes, Jaécio Carlos e José Marcelo Souza. Vida longa e feliz para todos. É, efemérides. Hoje é o dia dos profissionais da educação, é o dia de valorização do trabalhador agrícola, é o dia da memória, em memória das vítimas de Hiroshima. Frank Machado, hoje é o dia do cônsul, mas hoje também é o dia da fofoca.
2: Da fofoca.
1: É. A fofoca, eu vou dizer com você, faz muita coisa, sobretudo na política. Qual é o impacto da mentira na política, Cíntia?
0: É um impacto imenso, né? As fake news?
1: Sim.
0: Ah, essa aí você já sabe, né? Que isso é muito prejudicial para a política hoje em dia, porque você, na hora que você coloca um fato que não é verdade, você vai para uma população que começa a acreditar nessa isso. mentira. E na hora que você acredita coisa, né? numa mentira, isso não tem como mais você desmentir. É difícil, complicado.
1: É difícil. Né? Porque, e o pior é o seguinte, muitas vezes a fake news contra as pessoas, elas são postas, elas são inventadas, elas são divulgadas e as pessoas nem sabem. Quando você vai tomar conhecimento, o desgaste já está feito.
0: É verdade. Você exatamente assim.
1: Atrapalha as imagens das pessoas. É uma mala. A palavra certa eu não vou dizer não, porque é impróprio horário. Mas é por aí. Não é, Machado?
2: É verdade.
1: É, Cíntia, vamos trazer de volta para cá. É, porque nós temos umas características aqui no estado que são relevantes na área da produção, né? Está na pauta aqui a geração de hidrogênio verde a partir de energia eólica offshore, no mar. Qual é a ideia? Você fazer todo o processo de geração do hidrogênio verde para depois exportar por navio, mandar para o mundo onde há carência de alimento de energia, sobretudo na Europa e tal. Há quem diga que essa pauta pode fazer em 10 anos, se explorado bem, o PIB do estado dobrar. Por que isso é importante? Porque nós estamos vendo crise financeira uma atrás da outra. A gente acabou de falar aqui hoje sobre a dívida sobre o rombo da Previdência do Estado, que é uma confusão para tapar os buracos. 1 bilhão e não sei quanto de descoberto de buraco na Previdência.
2: Então, ninguém tá podendo, não é querendo se aposentar. Quer se aposentar e não pode. Porque não tem mais espaço no orçamento.
1: Sim.
2: Aí ficam dando uma gratificação de temporária, de permanência.
1: Tá assim?
2: De permanência, né? Tá desse jeito.
1: Complicado. Aí o que eu tava querendo dizer é o seguinte: tudo isso que eu tava falando aqui era para perguntar a você. O que é que você acha dessas atividades de inovação, como a área digital, como essa questão do hidrogênio verde? Agora tem um novo projeto em formação, em desenvolvimento, dentro da universidade daqui e em outros lugares também, para geração de baterias para celulares e para veículos a partir do sal. São coisas novas que a gente pode alavancar ainda mais o desenvolvimento do estado. O que é que Cíntia acha dessas coisas?
0: Cíntia acha extremamente importante esse tipo de projeto. Na hora que fala em hidrogênio verde, a gente também está falando de meio ambiente e a gente precisa colocar isso em pauta, colocar isso como na mesa de discussão e de projetos importantes como esse que você falou. Eu acho extremamente importante esse tipo de projeto e, baseado nisso, eu também quero dizer que foi no governo Dilma que começou toda essa história de energia eólica. Na época, ela acreditou no projeto de Jean Paul, que vinha do Rio de Janeiro.
1: Foi secretário do governo dela.
0: E ele explanou para ela o projeto de energia eólica, que hoje a gente é em primeiro lugar, né?
1: Em energia eólica. Na geração de energia eólica do Brasil.
0: Isso, e está expandindo também a energia solar, então a gente está num patamar bem importante. Nosso estado é riquíssimo em produção de energia. E do jeito que ela acreditou em projetos importantes, eu quero dizer a você, Gênia, que chegando lá na Câmara dos Deputados, eu vou me debruçar sobre esses projetos importantes. Eu sou uma pessoa que eu sou muito curiosa, gosto muito de estudar e tenho certeza que eu vou representar muito bem o povo de Natal e o povo do Rio Grande do Norte.
1: Tem uma. Está na audiência aqui o advogado Luciano Coelho. Luciano Coelho Júnior. Está falando, está assistindo e falando sobre o depoimento sobre Dona Vilma. Márcia, seu depoimento agora sobre Vilma, não sei o quê. Eu não sei. Eu falei tanto já que eu não sei qual foi a parte especificamente. Valeu, Luciano. Obrigado. Depois eu falo. Ele está fazendo uma série de observações. Tem muita pergunta, muita gente falando aqui, mas não dá para. Tem 410 mensagens.
0: Nossa.
1: No meu telefone aqui, não dá para ver, não. Senão eu vou ficar doido aqui, que é muita coisa, né? Você imagine aí, a gente está aqui falando e falando. Eu queria fugir um pouquinho da conversa com Cíntia Maia para falar um pouco sobre o dia D para cadastro para doação de medula óssea. A Arquidiocese de Natal e o Hemonorte realizam neste sábado, 8 de agosto, o dia D de cadastro de doadores de medula óssea no subsolo da Catedral Metropolitana de Natal, das 8h30 às 16h. A Catedral Metropolitana fica ali na Avenida Floriano Peixoto, 674 Tirol. É a catedral, mas você entra por trás, porque vai ser no subsolo que vai ter essa ação. E é importantíssima porque é uma mobilização que busca ampliar o cadastro para possíveis doadores e beneficiar pessoas que aguardam transplante de medula óssea, entre elas o Monsenhor Roberto Camilo, que é lá de Mãe Luísa, que é da paróquia de Mãe Luísa, que é uma grande figura, eu conheço ele, sempre esteve com a gente aqui, participou, sempre que tem campanhas da fraternidade, ele vinha para cá apresentar a campanha e discutir com a gente, muito, muito bacana ele. E podem se cadastrar pessoas dos 18 aos 34 anos e 6 meses, em boas condições de saúde. Então, se você quiser, vá fazer esse gesto simples que pode representar novas oportunidades de vida para quem espera por uma doação compatível. É importante isso aí, está dado aqui o recado. Essa é uma campanha da Arquidiocese de Natal, e a gente está apoiando pela justiça que merece o apoio a essa campanha. Voltamos aqui para bater papo com Cíntia Faria Maia. Vamos lá, Cíntia. Diga aí o que você vai fazer mais no parlamento. Chegando lá no Congresso Nacional.
0: Sua assessora chega a Rio, hein? Primeira coisa que eu vou fazer é representar e dar voz às mulheres.
1: Sim.
0: Como eu já falei aqui. Mas eu quero poder representar todas as pessoas que estão esquecidas. Eu vejo muita gente sem acreditar que tem uma pessoa que está chegando junto, que sabe, que está olhando para você. Estou dizendo isso, Gênia, porque quando eu fui coordenadora do combate à subnutrição, naquela época, eu via o olhar das pessoas com esperança, porque elas estavam percebendo que elas estavam sendo vistas, que elas não estavam esquecidas.
1: Eu li um texto uma vez sobre os invisíveis. As pessoas da sociedade que não são vistas.
0: Isso.
1: Nem pelos programas sociais, nem pelos gestores públicos, nem pelos políticos. Então, interessante essa tese, né? Você vai botar o olhar nos invisíveis.
0: É.
1: Nesses que...
0: Eu tenho isso no meu coração, assim, de trabalhar por essas pessoas. As pessoas que ninguém olha. Então, quando eu entrava numa comunidade muito carente... Primeiro que você só pode entrar numa comunidade dessa se você tiver algum trabalho lá. Isso. Senão você não entra.
2: Não entra.
0: Então a gente pedia autorização para entrar, porque tinha que pedir autorização para entrar.
1: Sim.
0: Quando eu chegava lá, que eu vi o olhar daquelas mães, era uma coisa impressionante, porque ela olhava assim para mim, assim, meu Deus, alguém está olhando por mim. Eu não sou invisível. E você vê que você está trazendo esperança para essas pessoas que achava que tinha mais ninguém por elas.
1: Sim.
0: Então isso me marcou profundamente.
1: Isso lhe sensibilizou.
0: Demais. E esse tipo de política era a política que Vilma fazia, né? Era a política, esses programas sociais que tiravam as pessoas de um estado de muita pobreza e de...
1: Mas tinha um detalhe aqui, por dever de justiça, eu tenho que dizer. Ela fazia isso, é verdade. Mas ela fazia o outro lado.
0: Fazia.
1: Ela fazia a infraestrutura.
0: Sim.
1: Isso. Ela asfaltava.
0: Isso.
1: Ela fazia, ela conservava. É. Ela limpava, ela mandava fazer jardim, ela mandava fazer tudo.
0: Era, exatamente.
1: Porque hoje, o que a gente tem hoje é o seguinte, é só um aspecto da política pública. E não tem nada mais. Você veja, hoje a gente se vira, só tem uma parte sendo feita. E o resto?
2: E na grande maioria dessas comunidades onde as pessoas hoje vivem, o Estado falhou e, infelizmente, o crime tomou conta.
0: Exatamente.
1: Avançou muito, né?
0: E é isso, assim, e o meu olhar para essas comunidades é latente justamente por isso. Porque na hora que eu olho para uma comunidade dessa e tento resgatar crianças, jovens, eu também estou olhando para a segurança pública.
2: Isso.
0: Então, isso para mim é uma coisa muito forte, porque eu vivi isso de perto. Né? Eu trabalhei com isso e eu vi o quanto isso foi importante para a comunidade. E aí agora, caminhando nas casas, nas comunidades...
2: Essa assistência existia.
0: Existia.
2: Né?
0: Hoje não existe mais.
2: Não existe mais
0: nada. As pessoas estão completamente abandonadas. E as pessoas que realmente precisam do poder público.
2: Entre aspas, vivendo do crime.
0: Do crime. do crime. É muito triste.
1: Por mais que a gente vá, que a gente fale, a gente, quanto mais fala, a gente só se decepciona. Porque a distância entre o que nós já tivemos e o que nós temos é uma distância
2: enorme,
1: gigante. É, Cíntia Faria Maia, nós chegamos ao fim. A palavra é sua para você se despedir, dar uma mensagem aí para os nossos ouvintes. E desde já eu agradeço muito a sua participação aqui conosco. O Joel, você fez fotografia, Joel?
3: Sim.
0: Então, eu queria agradecer a oportunidade de estar aqui conversando, debatendo temas tão importantes, né? E dizer que eu demorei um pouco para entender a minha missão aqui. Sim. Mas que agora ela incorporou assim, no, na minha essência. E eu assim, estou assim, muito disposta, com coragem, com garra, para ir para as comunidades, para ser a voz das pessoas que precisam de política. Realmente. Então, queria agradecer a você, a Franklin, os ouvintes. E eu queria finalizar dizendo um verso.
1: Sim.
0: Inclusive, que esse verso, minha mãe estava participando de um debate em 2002. E ela chegou para mim, eu acompanhava o dia dela sempre com ela. Ela chegou para mim e fez: minha filha, me diga aí uma frase de impacto para eu encerrar o debate. Aí, pesquise aí. Aí lá fui eu pesquisar, né? Aí, quando ela tava descendo do carro, que ela ia entrar, eu acho que era, não sei se era SBT, qual era a TV, eu não lembro qual era a TV.
1: Deve ter sido na Tropical.
0: Aí. Aí, eu disse: mamãe, diga essa frase. Vocês podem deter uma, duas, três rosas, mas os poderosos, né? Mas jamais poderão deter a primavera. E ela encerrou o debate com essa frase de impacto, que hoje eu faço menção também a essa frase, que eu acho ela muito importante.
1: Eu botei uma frase hoje no meu blog, que eu sempre tenho uma frase de efeito que eu ponho toda a vida lá. É uma frase interessante, que é uma frase da Rainha Elizabeth. Todo dia é uma citação diferente, é alguém diferente. E de todo tipo, de escritor, de político, de músico, de jogador de futebol, eu sempre gostei de frase, eu vou pensando, né? Não nos levemos muito a sério. Nenhum de nós tem o monopólio da sabedoria e devemos estar sempre prontos para ouvir e respeitar outros pontos de vista. Quem disse isso foi a Rainha Elizabeth, que foi a rainha mais longeva da história, e que foi teve uma vida dedicada a servir a monarquia.
0: E ela é bem pertinente, né, para esse atual momento.
1: Não é isso? Estava falando, eu me toquei por isso. É isso aí. Cíntia Faria Maia, muito obrigado pela sua participação aqui no Meio Dia na Mix. Obrigado, Frank Machado. Obrigado a você que está na audiência. Amanhã nós voltamos ao Meio Dia em ponto. Até lá.
2: Até lá.
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9: Mix agora 3 e 4, começando mais uma edição aqui do Super Mix. 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

0: peças foram três das mais pedidas por você em 2007. A qualquer momento tem mais. 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

0: Messi, já já tem mais, segura aí.
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0: 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Mix agora 5:18, música número 1 dentro do Top Mix. Nessa quinta-feira, Taylor Swift com Fade of Ophelia.
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0: E o Linkin Park anunciou que vai lançar um documentário.

documentário também deve mostrar os bastidores da produção do disco From Zero. E ainda vai contar com registros aí do primeiro show do Linkin Park em São Paulo, divulgando aí esse álbum em

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2: Malhação, Caco. Quem aí viveu isso, gente? Malhação da Globo Novela.
3: Nossa, vivi demais. Minha adolescência inteira foi isso, cara.
2: Essa música marcou muito, ó.
3: Muito.
2: Yeah. Tinha a Marjorie este ano, vocês lembram? Quem mais que tinha? Tio Dado.
3: Tio Cabeção.
2: Tio Cabeção.
3: Tio Cabeção.
2: Tio Farofa.
3: Tio Gigabyte.
2: Tinha, você foi no Gigabyte,
3: fui no,
2: né?
3: Fui no Gigabyte.
2: Caramba, o Gigabyte era legal igual o que a gente vê na TV? Você bebeu umas gororoba lá?
3: Tinha
2: era
3: nada, um cara. Não tinha nada. Assim, o que você via na televisão ali é tudo na mentira. Aí poeira provada. É que assim, o cenário, né? Mas era muito legal, um clima gostoso.
2: Mas era a vibe do Giga?
3: É, uma vibezinha.
2: Lembra
3: era
2: do
3: menor
2: Cabeção?
3: Do que parecia na TV, inclusive.
2: Cabeção também fez história.
3: Tinha o Cabeção, fez muita história.
2: Tinha o Mau, que é o Cauã Raymond.
3: Mau Mau.
2: Caramba, saudades dessa novela Malhação.
3: A Giovanna Lancelotti também foi Malhação, né?
2: Ela também foi.
3: Pô, todo mundo passou por lá, uma escola, hein?
2: Todo mundo passou por lá, cara. Saudades da Malhação, né? E essa música envelheceu muito bem, não foi?
3: Muito, cara.
2: Resolvi pensar em nós. O que é Brasil? Vocês cantam daí, a gente daqui. Vou te levar daqui. Vou
3: te levar.
2: Hoje é quinta-feira, dia de TBT, então hoje a gente escolheu um tema muito legal, um tema musical que a gente sabe que a nossa audiência ama. Músicas que pra você envelheceram como um bom vinho, entendeu?
3: Como um bom vinho. E não fermentou, né? Porque às vezes você não guarda o vinho direito ali e estraga, né?
2: Exatamente.
3: Funciona também pra vinil, né? Você tá ligado que tem muita gente que tem vinil em casa, que não cuidou direito, que guardou, falou, tá guardado ali no armário, tudo legal, pode crer, tá super conservado. O cara vai abrir o armário, ele vai ver literalmente uma colônia de mofo em cima do vinil, que ele tanto quis guardar pra falar que envelheceu como vinho, envelheceu como mofo, né?
2: Meu, e hoje, galera, vocês sabem que um dos programas mais ouvidos aqui da Rede Mix, você sabe, né? É o quê? Baú. Baú da Mix.
3: Baú
2: da Mix. O Caco falou dos discos empoeirados. A gente tem várias aqui empoeiradíssimas dentro do nosso baú que a gente vai resgatar hoje.
3: Então, peraí, vou abrir o baú.
2: Resolvi pensar em nós.
3: Peraí, tira a poeira
2: vou
3: antes.
2: Vou te levar daqui.
3: Tirou?
2: Pronto.
3: Agora tá limpinho. Pra
2: desempoeiradas?
3: Desempoeiradas.
2: Então bora, galera. Hoje é dia de mandar áudio no @mixtudonamix e no meu, no giza.on, dizendo o seguinte, música que pra você envelheceu como vinho. Conta aí o porquê também, que a gente quer histórias. Vamos entrar nesse clima de TBT e vamos colocar todas pra tocar de novo aqui na Mix. Eu adoro isso. Esse programa eu vou amar, eu tenho certeza, Caco.
3: Não,
2: eu
3: tô ligado que a galera vai dar uma surtada, né? Que vai ser aquele dia de ficar fazendo a roda trocando vinil aqui, né? Não, toma essa, não, toma agora essa. Toma essa aqui, ó.
2: Ah, acabou a abertura da Malhação.
3: Não, então já pode mandar outra braba, vai.
2: Agora?
3: Ah, só mais um pedacinho.
2: Quer?
3: Eu quero.
2: Mais uma que envelheceu como vinho?
3: É.
2: Ah, eu quero ela.
3: Eu vou deixar você escolher.
2: Mano, a Yas preparou uma coisa aqui que ela me contou. Hoje a gente tá fazendo tudo errado, gente. A abertura geralmente é rápida, tá? Ela é rápida, mas a gente tá enrolando. Porque eu quero colocar uma música e a vida é assim, entendeu? Olha lá, ó. Não tem? Ah, pelo amor de Deus, Yas. Onde
3: pô,
2: tá
3: mas
2: essa
3: o Paulão separou um monte de música, você escolheu outra.
2: Não, tem, mas é que a gente quer uma outra. Mas você quer o quê?
3: Mas eu qual quero, é a eu música, Gisa?
2: Eu quero as duas, Yas. Aquela lá, essa daí. Ah! Entendi tudo, Caco.
3: Entendeu tudo.
2: Sabe o que que era?
3: Não sei, não.
2: A Yas achou!
3: Achou?
2: A Yas é nossa produtora maravilhosa. Caco, sabe essa música aqui?
3: Qual?
2: Ok, que ela envelheceu como vinho. E pode passar 10, 20, 30, 40, 50 anos que ela será sempre essa.
3: Ah, essa aí é clássica, né? Essa, e não tem como não pensar, tipo, mano, é a da Beyoncé, né? Essa?
2: É da Beyoncé.
3: Não foi aquela dancinha lá que ela faz com a mão, não é? O bagulho com a mão aqui pra cima?
2: É, ela é um hino. Ela é um hino. Eu acho que essa aqui, ela tá na pasta. Agora segura essa, Caco.
3: Ah.
2: Você não tem ideia. Essa música, na verdade, que pra mim era simplesmente a música, ela tem um sample de uma outra música.
3: É mesmo?
2: Ela tem um sample de uma música, deixa eu ver, de quando?
3: Qual?
2: Mano, 1971, Caco. Eu não sei.
3: Será que ele pediu autorização pra colocar esse sample ou ele simplesmente foi lá e colocou?
2: Hã?
3: Sabe que vai samplear? Tem,
2: não,
3: tem,
2: é
3: tem autorização,
2: real,
3: né?
2: É real,
3: ah, então
2: é real.
3: Vamos ouvir, vai.
2: É essa aqui, ó. Pegou o sample dessa música aqui, ó. 71, né, Yas? Yas também é cultura. Ela nasceu ontem, né? Que ela tem 22 anos, mas a Yas procurou. Sabe essa música, galera, que a gente gosta? Tem um sample dessa aqui, ó.
3: Eu acho que esse meteram numa grande crica.
2: Roubou! Nossa! Roubou na cara dura! Não, peraí, calma.
3: Peraí.
2: 71.
3: Isso aí também.
2: Não, não, não, não, não. Tô chocada.
3: Bora. Você tá ligado que esse sample também tá numa música do Planet Hemp, né? Eu acho que eles se meteram numa grande encrenca. Você não lembra dessa música? É verdade, cara. Os caras meteram essa também.
2: Meu Deus.
3: Você viu só, cara, que tem uns samples que eles vão se replicando ao longo da história, né?
2: Meu.
3: Pô, de Beyoncé a Planet Hemp, caramba.
2: Mas, ó, se você pegar essa música aqui, ó, que ela é de 71, né, que a gente tava mostrando. Vai, eu vou mostrar de novo, ó. Que é a da Beyoncé, Crazy in Love, né, que ela se inspirou e tal. Essa música... Chai Lights. Ó, e eles, né, no caso, um quarteto de Chicago, dos Estados Unidos, formado em 1959. Eles fizeram tanto sucesso na Austrália, no Reino Unido, na Irlanda, no Canadá. Bombou aqui no Brasil também, ó. E a Beyoncé foi lá e pegou o sample, falou, quer saber, eu vou fazer Crazy in Love e ninguém vai me julgar por isso. Ainda não era a época de IA, né? Ô, Caco, mas isso não é plágio?
3: Não é que é plágio. Tem que... né, dá uma conversadinha com quem compôs a música, com a gravadora, com o artista. Fala assim, ô, queria pegar um recorte aqui da sua música.
2: Recorte não, Caco.
3: É um baita recorte,
2: não,
3: né?
2: Isso aqui não é um recorte, não é um recorte. A música.
3: É a música.
2: Ó, é a música, pana, cara. Pana, pana, nossa, pana. Esse programa hoje vai ter pano pra manga.
3: Vai ter pano pra manga. Aliás, se você identificar algum plágio aí de alguma das músicas que a gente tocar, por favor, manda aqui pra gente fazer uma polemizada aí.
2: Hoje é dia de falar hoje... o seguinte. O quê?
3: É sample.
2: Não fala plágio, fala sample.
3: Não, peraí, vamos colocar as coisas no lugar. Sample é sample, plágio é plágio. Plágio pode ser, por exemplo, que uma pessoa pega exatamente a melodia de Cedo ou Tarde, uma música da NX.
2: Uh-huh.
3: E aí a linha melódica, as notas, ele vai lá, simplesmente usa a mesma melodia, ele só troca as palavras, as sílabas, e aí ele pega a mesma melodia. Isso é plágio. Agora, sample é quando você fala, hoje, sabe aquela música que você gravou lá? Pô, tem uma partezinha dela mó legal, eu queria, tipo, tirar um recorte e colocar ela em cima da minha música. Você me autoriza? Você fala, pô, autorizo. Aí isso é um sample. Plágio é quando o cara vai lá na cara dura e copia a música, um pedaço,
2: então,
3: um solo.
2: Então o Quarteto de Chicago autorizou.
3: Autorizou, entendi, com certeza.
2: Gente. Coisas da música.
3: E eu vou te falar, viu, veio um cascaio pros caras também. Não sei se eles estão aqui na terra, mas assim, a família recebeu.
2: Com certeza,
3: recebeu,
2: galera.
3: Bem.
2: Músicas que envelheceram como vinho pra você. Esse é o nosso programa de hoje, nessa vibe gostosa. Você que tá no trânsito agora, ó. Fica com a gente que vai ser demais esse programa. A gente não sabe como vai terminar, mas a gente começou. E cola com a gente no youtube.com/@mixtudonamix. Esse YouTube é nosso, tá crescendo e a gente ama ter você lá com a gente também pra ficar resenhando.
3: Pra ficar resenhando, inclusive...
2: falando coisas que essa horário não permite, entendeu?
3: Ó, inclusive a galera que tá chegando aqui agora, pela primeira vez, seja muito bem-vindo, Sérgio Alves. E olha só o que ele mandou, que engraçado. Todo mundo que entra aqui na live pela primeira vez... tem uma impressão completamente diferente de como a gente
2: ontem
3: é.
2: Ontem foi chocante, né?
3: Foi chocante. Mas olha isso aqui. Hoje, Isa, ouço vocês aqui no sul do Mato Grosso. E ontem vi você pela primeira vez. Você é a cara da Débora Falavela.
2: Ah, mas gente...
3: gente, ela nem parece a Nina.
2: Não, a Nina pegou o tufão.
3: Mano...
2: Não acredito que eu pareça a Débora Falavela. Tanta gente pra parecer.
3: Pô, mas eu acho que ela parece com você, não você com ela.
2: Gente, mas... tá bom, vai.
3: Tá, tudo
2: mas
3: bem.
2: Mas eu acho que tem mais. Manda aí, gente, na live. youtube.com/@mixtudonamix. Queremos histórias, músicas que envelheceram como vinho. Hoje é quinta-feira, dia de TBT, mas essa aqui é nova, ó.
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0: 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Falando em vinho, o próprio vinho, Madonna.
1: Madonna.
0: Não só as músicas dela, mas ela, né?
1: Será que ela é uma vampira, cara?
0: Ela é uma vampira.
1: Ela deve ficar no formol?
0: Ela deve ficar no formol.
1: Mano.
0: Ah, nessa pegada da música dela, sabe uma música que envelheceu muito bem aqui na programação da Mix?
1: Sei não. Olha, essa aí é das antigas,
0: essa
1: mano.
0: Essa música bombou muito. E é muito a pegada da Madonna, né?
1: Muito.
0: Vai, pra, mãozinha pra lá. Direita. É a Lady Gaga, não é?
1: É a Lady Gaga, é.
0: Falando em Madonna, é a minha pegada, eu disse.
1: Pode crer.
0: Ah, tá, é, mó.
1: Agora eu vou fazer.
0: E ela também, sempre, ela... cara.
1: Então, só que tem uma parada. Se a Madonna é a rainha do pop, quem seria a princesa do pop?
0: A Dua Lipa.
1: A Dua Lipa?
0: É, duas vezes linda.
1: A Taylor Swift?
0: Taylor Swift. A Britney!
1: A Britney!
0: A Britney.
1: Será que... Mas ela continua sendo a princesa.
0: A gente precisa do microfone pra Yas. Eu ela acho que é a Yas princesa do...
1: Ela é a princesa do pop.
0: Cadê o microfone da Yas?
1: Você não acha que ela pode ter sido desbancada pelo, sei lá, a Taylor Swift, a Sabrina Carpenter?
0: Hoje não. A Yas vai opinar.
1: Oi, Yas, você quer Gen Z. Você não acha que, de repente, a Britney acabou perdendo esse lugar de princesa do pop? Pra uma Sabrina Carpenter, pra de repente uma Taylor Swift, que é a, enfim, a mulher da América.
0: Opine, 22 anos.
2: Ah. Tá funcionando?
0: Tá funcionando. Tá ótimo.
3: É... Então, eu acho que não.
1: Não?
3: Eu acho que não, porque a Britney é a
0: Britney. A Britney, né?
3: Apesar dela tá em outra fase
1: tá
3: agora.
1: Tá em outra fase, mas excêntrica, né?
3: A Britney.
1: A Britney,
0: a Britney,
1: né?
0: Mano,
1: cara,
0: você
1: imagina essa reviravolta de Duneida. Do Neida, a gente fala no turnê mundial da Britney Spears. Ela vai passar aqui pelo Brasil, vai fazer 6 dias no
0: Todo
1: estádio.
0: Todo mundo
3: Estou
0: vai.
3: Sonhando por esse momento, tá?
1: Você é fã de Britney? Mas quando ela meio que parou, você tava nascendo.
0: Não, mas é quando a música é boa e a artista
1: ela rompe, né?
0: Ela rompe fronteiras. Ó, teve uma ouvinte que mandou aqui, a Suelen, falou assim, boa noite, Giza, Ana Júlia e Carla não envelhecem nunca. Mano, essa daqui, né?
4: Cheguei.
0: Verdade.
1: É muito boa essa música, cara.
0: Ana Júlia todo mundo conhece, a gente já tocou várias vezes aqui, mas essa não. Gente, essa música é um hino, né?
1: Muito boa, cara.
0: Quantas Carlas tem aí? Duvido uma Carla entrar agora no youtube.com/mixtudonamix e falar, oi, Giza, eu sou a Carla, essa música é minha.
1: E ainda falar que você levou uma cantada ao som de LS Jack.
0: É verdade. E LS Jack é assim também, né? Fala assim, né?
1: Muito.
0: No fundo LS dos meus olhos. É. Você falou que a Daphne pediu uma música?
1: A Daphne pediu uma música, mas assim, se você não colocar, é meio tempo perdido.
0: Ai, meu Deus. Será que eu coloco?
1: Gente, pode
0: eu
1: ser.
0: Amo um programa assim. Eu poderia ficar aqui o tempo todo apertando os botões e fazendo uma discotegiza.
1: Ô, mas posso falar? Você tá ligado que hoje em dia nas plataformas de streaming a galera reclama que ninguém consegue escutar uma música inteira, que tem tanta opção, o cara já vai pulando lá e escuta 30 segundos. Pelo menos você tá escutando 30 segundos de cada música com a gente aqui no Mix Tudo, cara.
0: Essa é pra você, Daphne. Alô, Brasil? Ó, segue a gente no arroba Mix Tudo na Mix, senão é tempo perdido, a gente tá aqui.
1: É, mano. Ô, tamo quase, hein?
0: Se a gente não bater 3 mil inscritos hoje no YouTube, tempo perdido.
1: Tempo perdido total. Ih, vai bater.
0: Não, mentira.
1: Ah, eu acho
0: Caco,
1: que vai.
0: Caco, temos todo tempo do mundo. Vai bater?
1: Bateu, bateu.
0: Não, não, não, não bateu. Não bateu. Bateu.
1: Calma.
0: Gente, faz bater.
1: O que, que eu tava vendo? 2.890
0: YouTube.com.
1: E tava falando que ia bater. Calma, cara.
0: youtube.com/mixtudonamix. Falta muito?
1: Falta 90.
0: Falta 90?
1: Falta 90. Acho que a galera
0: perdido.
1: Vai dar essa moral.
0: Tempo perdido.
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0: Mas eu vou tocar essa aqui, ó.

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1: Também envelheceu como menina essa música dos meninos, do Backstreet Boys. Os meninos não, né? Eles já são homens.
2: Não, mas eles estavam bem lá no detalhe. A gente tava junto.
1: É.
2: Eles estão bem. Estão com a capa boa ainda.
1: Eu acho que uma das coisas, assim, que mais faz a gente pensar, né? Que a pessoa envelheceu como vinho. A música também é quando... É atemporal. Você olha total. Na pessoa, a energia é tão aquela ainda que... Sei lá.
2: Você nem sabe quando foi feita a música. Você vai ver, foi exatamente. 30 anos pra trás isso aí já.
1: 30 anos pra trás.
2: Aliás, quer soltar mais uma braba aí pra gente
1: Vou
2: repercutir?
1: Vou soltar uma braba. Essa vai pro Caco.
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1: Aí as adora.
2: Ela tá sorrindo ali, falando, pô, é meio pretencioso isso, né, cara?
1: Mas ela envelheceu como vinho,
2: envelheceu como vinho. Inclusive, continua tocando até hoje, né, programação da Mix.
1: Sabe por quê?
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1: Não estou.
2: Pois é.
1: Essa envelheceu como vinho, envelheceu.
2: É verdade. Você não viu os caras também, envelheceram bem, viu?
1: É.
2: Tá,
1: o
2: todo
1: carro,
2: mundo tá legal.
1: Gente, o Caco, não dá pra acreditar que ele tem 40 anos. Se eu fosse você, entrava agora na live. Mas eu, também, eu parece que o baixista gasta menos energia, não é?
2: Você tá me tirando, cara.
1: Foi pra te zoar.
2: Não, eu tenho 40 anos, eu penso, sei lá, minha mãe assistindo a live e eu de boné pra trás, 40 anos.
1: Então, mano, desgrila,
2: cara.
1: Também não envelheceu, envelheceu como vinho. E essa música ainda toca muito na programação e muitas rádios por aí, muitas playlists. Então, 10, envelheceu bem. Agora a gente vai pro intervalo. E daqui a pouquinho, Caco, eu juro pra você que a gente volta com muitos áudios, muitas mensagens, mas eu quero saber o seguinte.
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1: A gente bateu 3 mil inscritos?
2: Peraí,
1: só pra
2: peraí,
1: saber,
2: peraí,
1: vai
2: peraí,
1: dar uma
2: peraí,
1: olhada
2: peraí.
1: No YouTube.
2: Eu acho, deixa eu ver. Ih, peraí.
1: Não?
2: Peraí, calma.
1: Se for não, eu vou ficar triste.
2: Não, vai.
1: Não,
2: cara,
1: yes.
2: Falta eu pouco. Acho que tá muito perto. Tá muito perto.
1: Posso falar uma coisa? Cedo ou tarde a gente vai bater.
0: Vai. 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
0: Ô Fabi, rapidão, fala aí uma música que envelheceu pra você como vinho, você que sabe de tudo. Você fala muito bem de dinheiro, mas fala uma parada, uma música que você gosta muito, vai. Que vem na tua mente.
1: Eu acho Blue Monday do New Order.
0: Eu não falo que ela tem bom gosto, Fabi sabe das coisas. É isso aí, esse é o nosso assunto de hoje no Mix Tudo. Amanhã você volta, né?
1: Volto sim, um beijo.
0: Beijo, Fabizinha!
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1: Senhoras e senhores, só quero dizer uma coisa pra vocês. Chegamos! O Brasil notou a gente! Quantos inscritos, Caco Grandino?
2: Nesse exato momento, querida Giza, temos 3.010 inscritos. Obrigado a você que colou aqui com a gente no nosso canal de YouTube, que tá nascendo agora, porque afinal de contas o programa cresceu tanto que a gente tinha que ter o nosso próprio canal.
1: Exato,
2: né?
1: E a gente tá crescendo e a live tá bombando. Então, pra vocês que tá chegando, vocês estão aí colando com a gente no Mix Tudo. Essa música envelheceu como vinho. E a música não vai parar aqui, entendeu? Esse programa de rádio aqui é seu. Ah, o quê? Please don't stop the
2: music. Tô me sentindo muito em Ibiza agora, meu.
1: Mano, essa foi pra comemorar os 3.000 inscritos no nosso canal que chegou ontem.
2: Cadê a champa? Cadê a champa no estúdio?
1: Abre. Ah, vou beber. Essa música envelheceu como vinho. Esse é o nosso tema de hoje, hein, galera?
2: Tá demais, hein? Então, pô, a gente podia... Nossa, se a gente fizesse isso, acho que era RH na hora. Sabe aquela, bomba de confete?
1: Que você quer fazer, dançar?
2: Não, bomba de confete. Imagina. Acabou o estúdio, né?
1: Ah lá, ó. Dose primordial, ele falou, eu quero a pasta desativada. Sabe por quê, gente? O computador tá na minha frente. Fui procurar umas músicas aqui. Tem uma pasta da Mix que tá escrito assim, ó. Desativadas. Adivinha qual pasta que eu quero abrir? Desativadas. Até o final do programa, na hora que essa galera toda que tá atrás de você, na hora que eles forem embora, eu vou abrir essa pasta desativada pra ver o que que tem.
2: Posso te falar? Você sabe o que tem nessa pasta? Vou falar baixinho pra ninguém ouvir.
1: O quê?
2: As músicas que foram banidas da programação, que tocavam então, tanto, mas tanto.
1: Elas não vão tocar mais?
2: Então.
1: E se a gente tocar?
2: Sobe o som de Deezer.
1: E se a gente tocar? O que que acontece, será? Paulo, o que que
2: cara,
1: acontece?
2: Cara, eu acho que vai parar o Brasil inteiro pra ouvir a Rádio Mix, como sempre, né?
1: Tem áudio, vamos
2: tem
1: de áudio.
2: Tem áudio, bora.
1: Áudio do nosso Brasil, músicas que envelheceram como vinho pra vocês. Vamos lá, curioso.
3: Salve, galera da Mix. E vamos ao turista de aplicativo aqui.
1: Fala, rapaz.
2: Salve.
3: Cara, duas músicas que envelheceram muito bem, mas... Creep, do Radiohead, que... Uma geração, e acho que até hoje muita gente se identifica com ela, se procurar a tradução, né? E o Waka Waka da Shakira. Aquela música vai ser tema de todas as copas daqui até o fim do mundo.
1: Exato.
3: Valeu, valeu, tamo junto nas pistas.
2: Tamo junto, meu querido.
1: Áudio. Vai ouvir.
2: Ô, posso te falar uma coisa que eu acho muito legal nessa música?
1: Ai, tô ficando triste.
2: Era uma tristeza, né? Vamos falar tristeza.
1: Tô começando a mudar meu humor.
2: Então, cara, Radiohead é muito fossa,
1: mas eu amo,
2: né?
1: Sabia?
2: Eu também acho.
1: É o tipo de música que eu só escuto,
2: um
1: cara.
2: Um momentinho, fossa com um copinho de vinho na mão.
1: Ó, uma coisa que ninguém sabe sobre mim. Eu sou um drama. Sobe o som. Giza drama.
2: Você sabe que essa música tem uma das paradas que mais me chama atenção?
1: O quê?
2: Que é a distorção de guitarra, a hora que entra a guitarra mesmo, com força.
1: Que horas que ela vai entrar, Caco?
2: Ela já vai entrar, daqui a pouquinho.
1: Pera,
2: falta
1: eu vou
2: ali
1: pra frente.
2: Não, você pulou, tem que colocar antes. Volta.
1: Então vai.
2: Ó a bagunça. Ó. Vai durar pra sempre essa guitarra. Só uma nota. E vai embora. E a nota soa infinitamente. De novo. Outro acorde. E vai. E solta. E deixa rolar. E ele sofrendo nos vocais.
1: Você tá sofrendo no carro?
2: Não é? Mano, a Yas tá concordando, não é isso
1: a
2: mesmo?
1: A Yas tá sofrendo, eu tô sofrendo, o Caco tá sofrendo, você tá sofrendo, mas acabou. E ela chegou, entendeu? Ela chegou. Ah, tô amando
2: esse
1: programa,
2: tudo muito
1: cara.
2: Doido,
1: eu preciso
2: né,
1: ir pra música.
2: Não,
1: só que
2: vai
1: é
2: não.
1: Música agora.
2: Não, continua aí. No...
1: Tá muito bom, não
2: vai
1: tá?
2: Vai no shuffle, cara.
1: Mano, a gente quer abrir a pasta desativadas.
2: Peraí, deixa eu tocar um pouquinho Shakira, né?
1: Você quer?
2: Vai.
1: Então eu vou deixar.
2: Eu tô gostando Shakira. Muito.
1: Vocês estão gostando do programa, galera? Cola na live. Mano, na live a gente tá sem limites, tá? Eu sei que é difícil pra muita gente colar na live. Eu sei, tá? Ontem a gente até uma ouvinte falou, gente, para de ficar chamando que tem gente que não pode colar. Mas se você pode colar na live, atenção.
2: Pode.

0: Ball, The Way.
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0: Essa envelheceu como vinho.
1: Essa envelheceu muito como vinho. Mano. Aliás, poderia entrar agora na minha caranga, sair dirigindo pro São Paulo ouvindo essa música aqui, cabelo ao vento, cara.
0: Meu, e você sabe que aqui no Mix Tudo esse programa é diferente, né? A gente fala tudo que não deveria falar e a gente vai vivendo a vida como tem que viver, né?
1: Só vai.
0: A gente acredita na verdade. Teve um ouvinte, o Marcos?
1: Marcos.
0: Ele entrou na live, brigou com a gente.
1: Pistola.
0: Ele falou assim: parem de cantar em cima da música, deixa a música tocar. Eu falei: Marcos, você não entendeu o programa, a gente não pode tocar essas músicas. Essas músicas não são da programação da Mix. A gente tá usando de BG, BG é a trilha. Então a gente usou essa desculpa pra tocar essas músicas pra vocês, porque na teoria a gente não pode.
1: Não pode.
0: E tem uma pasta aqui na Mix que tá escrito desativados. Eu até o final do programa eu vou abrir essa pasta.
1: Mano, eu tive uma ideia.
0: O que foi?
1: Se funcionou com o Marcos dele parar o carro dele pra entrar na live pra saber o que é, pra xingar. Não, não xingou, pelo amor de Deus.
0: Tô brincando, ele já virou nós já.
1: É, já virou nós, já se inscreveu inclusive. Isso pode ser um bom gatilho. A gente pode ficar causando em cima das músicas e a galera vai querer entrar aqui pra saber que bagunça é essa.
0: Que bagunça é essa?
1: Aí a gente já vai jogar rede, entendeu?
0: É.
1: E põe a galera pra se inscrever também.
0: Antes do intervalo, a gente tem uma música.
1: Tem.
0: E a galera vai entrando na live.
1: Vai.
0: E o show continua na live.
1: Então vai.
0: Vai.
2: Oi, galera. Oi, Giza. Oi, Caco.
0: Oi.
2: Boa noite. Helena aqui da Parada Inglesa.
1: Boa noite.
2: Sempre vocês no retorno. Olha só, uma música que envelheceu, mas ela tá...

0: perfeita como vinho.
1: Ah.
0: É a do Pink Floyd. É aquela Wish You Were Here.
1: Eu acho que é essa.
0: Se vocês colocarem ela até pra tocar um pedacinho, pelo menos,
1: será?
0: Vocês vão ouvir até o... Parece que o vinil, ele dá uma viradinha assim, dá um...
1: Deixa eu ouvir, peraí.
0: É muito show de bola. Um beijão, super boa noite, amo vocês.
1: Linda. Vamos ouvir o que ela falou, que vai, peraí.
2: Prestando atenção, pai.
1: Brasil, deixa eu ouvir, vai. Ó, o Marcos xingando a gente. Falou pra não falar, pra não falar. Ô, Marcos, eu preciso falar isso, vou dar música, entendeu? Desculpa aí, cara.
3: Ah. Demora, mas vai.
1: So you think you can tell. Essa você deu sorte, eu não sei cantar.
3: Eu não vou cantar também pra não estragar. A Yas sabe.
1: A Yas sabe, tá cantando, quer cantar, Yas? Ela sabe, a Yas, gente, não é uma Yas. Ela é a nossa produtora. E ela é real.
3: Ela é uma idosa no corpo de uma criança.
1: Exato. Ah, mas a dor é a mesma do Radiohead, ó. Ah, eu tenho que
3: ir. Aí vai.
1: Já era pra eu ter tirado. Mas não tô conseguindo, não tô conseguindo tirar, gente.
3: Não dá.
1: Porque eu queria...
3: Inclusive, você quer que você tinha que tirar pra gente ir pro intervalo, na verdade?
1: É.
3: Não, não vai não, pode ficar. Deixa
1: só
3: tocar.
1: Só mais um pouquinho, gente, só mais um pouquinho. Daqui a pouquinho... Vamos brigar comigo, o RH.
3: Não, cara, na verdade o comercial vai vir aqui pedindo intervalo.
1: Mas essa música tá envelhecendo como vinho.
3: É, e vai chamar mais audiência pro intervalo, não é?
1: Chegou o momento que eu quero.
3: Qual?
1: Aí eu vou sair nele, viu, gente? Preparei pra depois não brigar comigo, vai.
3: Clássico, né?
1: Ai, que dor de ir pro intervalo.
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0: Brasil!
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0: E a live tá o quê? Tá bombando e a nossa audiência tá o quê? Ecoando por São Paulo, pelo Brasil todo. Hoje a gente tá falando de músicas que envelheceram como vinho e aí a galera simplesmente ama, né, Cadu?
2: Ah, quem não gosta de um vinho, né? E um bom vinho.
0: E sabe, e falando em envelhecer, aqui no cadastro, eu falei na live, vou falar no ar, gente, tem uma pasta aqui na rádio, eu não posso, nossa, um programador não pode nem imaginar que eu tô mexendo nela.
2: Ô, Giza, você vai mexer, tinha uma red flag aí nessa pasta.
0: Não pode mexer nessa pasta, e aí eu tô tentada a mexer nessa pasta até o final do programa. Tem uma pasta que chama desativada, a outra desativadas e a outra desativada baú.
2: Ih, você vai mexer no vespeiro aí.
0: Eu não posso mexer, Caco. Abre! Abri a do baú.
2: Ih, caramba.
0: Caramba. Tem muita coisa. Olha o que que eu achei. Olha o que que eu achei na desativada. Ah, não, eu sabia que eu não ia aguentar. E ela tá com a cara desesperada. Ah, gente, só pra pôr.
2: Nossa, essa música é muito boa, cara.
0: É desativado baú. Quem lembra dessa música, gente? É, o poeta tá vivo. Barão Vermelho.
2: Tá vivaço.
0: É, ó. Tá bom que senão o programador vai ver.
2: Não, mas eu, agora que você cortou, eu tava começando a sentir ela.
0: Eu achei outra da pasta desativada baú.
2: Manda. Ó lá. Blincão.
0: Melhor não pôr muito, né?
2: É.
0: Será que o Paulo tá ouvindo o nosso programador?
2: E eu acho que ele. Inclusive, chegou uma mensagem pra mim. Opa, opa. Ih, cara.
0: Achei outra dentro da pasta desativada.
2: Para que o Paulo mandou mensagem.
0: Não! Nossa!
2: Isso é farofa,
0: não,
2: hein?
0: Até eu ia desativar,
2: meu
0: cara.
2: Deus,
0: tá muito
2: cara.
0: Antiga essa.
2: Não. Que isso, cara?
0: Nossa, Bon Jovi. Ai, que vontade de sair tocando tudo, Caco.
2: Não, posso falar? Eu gosto de Bon Jovi, mas tem umas fases do Bon Jovi que é cafona demais,
0: ah,
2: cara.
0: Ah, e essa aqui? Nossa, tá na pasta desativada. Não conta que eu mexi. O Paulo deixou outras músicas pra eu mexer.
2: Paulo,
0: essa
2: da próxima
0: pode.
2: Vez você não deixa desativada, você tira a pasta.
0: Mano, tira essa pasta daí, porque senão eu vou ficar mexendo nela, entendeu?
2: Você gosta de mexer numa coisa empoeirada, né?
0: Era um garoto. Aí essa desesperada, nossa produtora. Amava os Beatles. Tá desativada essa pasta. Eu vou mexer mais nela até o final. Vamos de áudio.
2: Bora.
0: Mas assim, gente, pelo amor de Deus, não conta. Não conta pra ninguém, que seu RH vai entrar em contato comigo.
2: É isso.
0: Não, não, seu RH entra em contato comigo amanhã já era, vai.
3: Isa, boa tarde, cara.
0: Oi.
3: Caco. Aqui quem fala é o Glauber de Manaus.
0: Fala,
3: Amazonas.
0: Rapaz.
3: E pra mim, a música que envelheceu como ouvinho é a música do Depeche Mode, Enjoy the Silence.
0: Meu
3: Obrigado,
0: Deus.
3: Um abraço pra todo mundo.
0: É essa?
2: É essa. Mas eu gosto dessa música, mas ela me lembra aqueles tempos de baladas escuras, com cheiro de cigarro na parede, sabe?
0: Caramba, é verdade.
2: Com o chão sujo de cerveja seca.
0: Põe mais um áudio. Eu tô amando os áudios da galera, vai aí, vambora.
4: Ó, tô ouvindo vocês aí, vou até baixar um pouquinho o rádio, no trânsito. Música que envelheceu como um bom vinho.
0: Ah.
4: Nenhuma música envelheceu tão bem quanto... With or Without You do YouTube.
0: Essa aqui? Essa, ó. É essa, né?
2: É essa.
0: Ó, já tô arrepiada.
2: Você quase meteu um mashup ali.
0: Você viu?
2: Do Depeche com o YouTube, é.
0: Mano, essa música é demais mesmo. E sabe uma coisa doida? Tem música que realmente, né? Quando toca, ela pode tocar da vida inteira, mas a gente se emociona, né?
2: Quando toca, toca, né?
0: Quando toca,
2: toca.
0: Toca. Sobe o som na mix. Tá meu. Vou te falar, hein? Muito bom.
2: Ô, eu posso falar?
0: O quê?
2: Tem uma música dessa no seu repertório que nem o U2 tem? É aquele. É, eles têm também Sunday Bloody Sunday, né?
0: É.
2: Que é aquela música que eles podem não querer tocar mais, mas é impossível.
0: É impossível.
2: É impossível.
0: Agora eu vou apresentar pra vocês as músicas que envelheceram como vinho na programação da Mix. Se prepara! Versão exclusiva. Ela tocou aqui, ó. Ó. Ó.
2: No teatro, né?
0: Esse som foi feito na própria Mix, galera.

0: sozinha. E essa?
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0: Nossa. Também envelheceu muito bem na Mix, né?
2: Cara.
0: Isso aqui tá tudo na pasta ativada, gente. As desativadas depois eu mostro mais.
3: Que eu estava lendo.
0: Mano, é muito gostoso relembrar, né?
3: O que você achou dos versos que eu fiz
0: e ainda. Vocês estão gostando do programa?
3: Resposta.
0: Eu quero uma resposta na live. E essa, cara.
2: Nossa.
0: Ah, mano, essa é muito boa, cara.
2: Vou botar minha regata e meu tênis de skate, peraí.
0: Nossa, Charlie Brown, não tem como, né?
2: Aquela remada na Paulista.
0: E essa?
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0: para
3: a cara do sucesso.
0: Nossa, tem muita música boa,
2: tem
0: mano,
2: muita
0: na
2: música
0: boa.
2: Boa.
0: Calma que agora eu vou voltar, pra ter mais, tem
2: a
0: mais.
2: A galera deve estar ficando maluca no carro, falando assim, é tanta música boa, só queria escutar mais um minuto.
0: Tá bom, mas ó, essa daqui também envelheceu como vinho.
2: Muito.
0: Na programação da Mix. Nossa, Caco, essa daqui então.
2: Vai ter show, inclusive, aqui no Brasil,
0: ah,
2: né?
0: É?
2: Vai.
0: Meu Deus do céu, essa
2: Gorillaz.
0: Também envelheceu como vinho. E olha essa?
2: Olha lá, a Nick tá aqui pirando.
0: Ah, lá, a galera tá pirando. Aê. Aqui na rádio. E vocês, vocês estão gostando da live? Entra aí no youtube.com/mixtudonamix. Cola com a gente, se inscreva no canal, ó. Eu sempre achei que ele falava uma coisa e não é, sabe? Acontece com muita música, né? Você sabe, né?
2: Você acha que sabe o que ele tá falando, mas não sabe nada.
0: É. Deixa eu achar mais uma aqui. Ah, essa daqui, mano. Pelo amor de Deus. Com certeza, né?
2: Qual?
0: Shakira, Hips Don't Lie. Também envelheceu muito bem.
2: Essa é Hitmaker, né?
0: Hitmaker? Shakira, Shakira. Essa aqui tocou muito, mas envelheceu bem, vai. Adele. Rolling the Deep.
2: Aliás, envelheceu que ela parece mais jovem hoje, né?
0: Muito doido, ó. É, mas é bom, é um som bom. Tanto é que ela descontou, né, com essa música. Não tem como, e essa? Alô, Brasil!
2: Ai, Katy Perry.
0: Quase uma música, é um hino isso aqui, você sabe, né?
2: Empoderada essa música, né?
0: É empoderada. Essa música, ela diz muito, não é? Alô, garotas! É!
2: A mulher já tá com a cabecinha aqui de tartaruga do táxi,
0: gosta, né?
2: Sabe?
0: Agora, e essa? Não, só um refrão, né? Porque é sacanagem eu não deixar o refrão, vai. Segue a gente nas redes sociais, @mixtudonamix, giza.on, @cacograndino. Essa tocou muito na programação da Mix.
2: Essa quando toca no show é festa.
0: Agora, essa aqui... Nossa.
2: Peraí. É um Jotinha?
0: Não.
2: Eu acho que é Jotinha.
0: Não reconheci o Caco. Devia ter ouvido mais.
3: Devia ter amado mais.
2: Titãzinho,
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2: né?
3: Mais.
0: Devia ter ouvido mais, é boa, né? Olha aí.
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0: É muito bom, né?
2: Muito.
0: Meu Deus.
2: Sérgio
0: Caco,
2: Brito.
0: E essa daqui, mano? Brasil, vocês estão gostando do programa, ó? Tá louco.
2: Meu,
0: Pedrada.
2: Sempre que eu escuto essa música, eu me sinto dentro de um cemitério.
0: Eu também, cara.
2: Vestido de preto, cara. Andando ali com um copo de vinho na mão. Sei lá, loucura. Meu, ótimo.
0: Agora as meninas do skate. É que essa é fofinha, não é do skate,
2: é
0: mas é muito bonitinho, né? Tem mais. Nossa, eu queria ficar aqui o dia inteiro tocando.
2: Não, a galera tá
0: chutando
2: aqui. Falou, meu Deus, deixa eu tocar mais de 30 segundos.
0: E essa?
2: Também é muito boa.
0: Caco, Giza, vocês são demais. Eu tava ouvindo no rádio do carro. Tô na rua e eu fiz questão de parar pra entrar na live. Eu sou o Cláudio, de João Pessoa, Paraíba. Abraço pra vocês. Beijo, Cláudio. Ah,

0: aqui não pode ficar de fora, não, gente. É um menino.
1: Nossa, era um menino quando ele era menino, menino.
0: Eita, Justin Bieber.
1: Essa aqui, ó. Aquele que plagiou. Baba Baby.
0: Baba Baby. Oh, gente, o programa tá demais. Músicas que
1: envelheceram. Peraí, mas essa versão tem umas congas?
0: Tem umas congas aqui?
2: É acústico.
0: É acústico,
1: Caco. Ah, não gostei dessa versão, não.
0: Você tá reclamando na própria rádio. O Caco é muito louco, Caco.

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1: 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A pergunta é, será que essa música, Swam, música nova, vai envelhecer como vinho?
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1: Esse foi o nosso tema de hoje, né, Caco?
3: Mano, rodou programa, música, né? Aqui hoje, hein?
1: Ah, faltou uma.
3: Nossa, não, aí você já chegou no final do programa e você manda isso. Por que que você não mandou antes, cara?
1: Nossa, doeu. Posso falar? Não esperava, cara, que isso ia acontecer.
3: Eu queria ela um pouquinho antes. Você sabe que eu gosto de Creed, né?
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3: Aliás, tô esperando o show do Creed no Brasil.
1: Tô na pasta desativada, gente.
3: Tá desativado o Creed?
1: Ah, não. Não,
3: o Paulo.
1: Não, não, essa não.
3: Eu não.
1: Tô, agora é que ufa. É que eu tô na pasta desativada, entende? Tô olhando aqui algumas músicas.
3: Você ainda quer achar alguma coisa empoeirada aí, meu?
1: Mano, tem umas músicas aqui que vocês não têm noção, cara. Muito bom. Sobe o som, Giza. Ah. É, a desativada não tá tão interessante não, sabia?
3: Ah. Oh, não, sabe o que tá aparecendo nesse programa? Tá aparecendo que eu e a Giza, a gente tá dando um rolê de carro aqui por São Paulo, ouvindo música no rádio. E a gente mesmo fazendo ali, ó. Disparando uma atrás da outra e trocando ideia e resenhando.
1: Ó, amanhã, quando o RH me ligar e falar, Giza, você tocou música que não poderia, eu vou subir esse som pro RH, ó.
3: É que vocês não estão vendo a coreografia no estúdio.
1: Mano, cola com a gente na live, vai. Eu vou ficar. Low, low, low, low, low, low. Ah, essa envelheceu como vinho. O que, gente? Amanhã a gente volta às 18 horas pela Rede Mix de Rádio e também aqui no nosso canal no youtube.com/mixtudonamix. O quê? Low, low, low, low, low. Vamos ter que baixar agora. Infelizmente, o programa acabou. Mas você pode continuar pedindo as suas músicas favoritas, aquelas que você quer resgatar, no baú da Mix e também no Pede no Zap às 8 da noite com Roberto Reis no 11 983 40 8000. E siga a gente nas redes sociais. Vai lá, vai.
3: Ó.
1: Caco, nem consegue falar.
3: Não.
1: Qual que é a nossa rede social, Caco?
3: Eu não consigo, eu tô dançando. Não, arroba Caco, Caco Grandino, você me encontra lá no Instagram, no TikTok pra te seguir, Gi.
1: Duvido vocês me seguirem lá no meu, é o giza.on, G-I-S-A.on. A única que tá online, sobe som. As outras Gizas estão off. Giza.on. E claro, gente, quero agradecer imensamente todo mundo que colou com a gente pra essa resenha monstra de músicas aqui, por conta da nossa audiência que explodiu hoje. Toda quinta-feira, pelo menos as próximas, a gente vai fazer um programa de TBT, de músicas que marcaram, trilha sonora de novela, trilha de filme, vozes marcantes, e vai ser especial porque vocês vão estar aqui com a gente. Low, low, low, low, low. Então se prepara, toda quinta-feira às 18 horas, cola com a gente no Mix Tudo, né?
3: Caco. É isso.
1: Ah, ó, Caco não fala.
3: Eu tô curtindão aqui, cara. Tá muito legal esse hit aqui, ó.
1: Temos que ir embora, Caco.
3: Não, continua.
1: Low, low, low, low, low. Amanhã estamos de volta às 18 horas. Espero vocês. Vamos fazer uma foto?
3: Não.
1: Vamos fazer uma foto?
3: Continua dançando.
1: Não, Caco, a gente precisa ir embora,
3: não,
1: Caco.
3: Não,
1: pelo
3: dançando.
1: Amor de Deus, Caco, a gente precisa ir embora. Só mais um pouquinho, vai.
3: Gostei.
1: A gente vai ter que ir embora. Tchau, gente. Até amanhã.
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0: Mix, agora são 7h35. Isso é só uma paulada de bom, né? Outfield Your Love. Ouvindo músicas assim, dá até vontade de pedir, não passa vontade. Daqui a pouquinho, já tem o pede no zap. Manda um áudio já aqui pro zap da Mix, que é o 11 983 408 mil. Abusa aí desse microfoninho do zap. Manda aí o seu nome, de onde você tá ouvindo a Mix também. A gente precisa saber, né? Pra se conhecer mais. E esse som que é a cara da quinta-feira, que vai fazer a sua noite de quinta melhor, conta pra mim numa mensagem de voz. Bora, combinar assim? Daqui a pouquinho, às 8, já coloca aí o seu som nota 10 de 10 na programação, no melhor mix do Brasil. Tem presente, né? 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

0: deixa eu te lembrar, já estamos na contagem regressiva para daqui a pouquinho a gente abrir mais uma edição do Pede no Zap. O nome do programa já diz, né? Pede no Zap. Abusa aí desse microfoninho e manda uma mensagem de voz pro 11 98340 8000. O Zap da Mix. Eu quero saber o teu nome, de onde você tá ouvindo a Mix e o som pra gente ganhar noite de quinta. É simples assim. Aliás, quem mandou o nome completo e a hashtag Kit Mix levou o copo e o squeeze. Parabéns, Matheus Almeida, final do telefone 0796. É contigo o papo, Matheus. Nossa equipe Nota 1 Milhão vai entrar em contato contigo. Aproveita os presentes.
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0: Ó. Deixa eu te falar, ainda mais se você curtiu Evanescence. Começaram a surgir rumores de que a banda deve se apresentar aqui no Brasil. E esse boato começou quando a vocalista Emily deu uma entrevista e disse que o Evanescence tem planos de ir com a nova turnê para a América do Sul. É claro, né? Inclui o Brasil. E na ocasião, ela disse que a banda ama tocar aqui no Brasil. Que os fãs brasileiros, chilenos e os colombianos todos são incríveis e estão em outro nível. Brasileiros em primeiro lugar, tá? Deixa eu lembrar que o Evanescence lançou o mais recente trabalho, que se chama Sanctuary, no mês de junho. A última vez que a banda veio aqui no Brasil foi em 2023. Vamos saber mais sobre a possível passagem do Evanescence aqui no Brasil? Tá no nosso site, radiomixfm.com.br.
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15: Vou fazer uma pergunta e você para pensar alguns segundos, ok? Vou tirar tudo aqui, ó. Imagina um mundo sem música. Não dá.

0: Abre o zap e tecla aí 11 983 408 mil. Esse é o zap da Mix. Nessa mensagem de voz, quero saber quem é você, manda o teu nome, de onde você tá ouvindo o melhor mix do Brasil e essa música pra gente ganhar a noite de quinta-feira. Boa noite, quem é você?
1: Aqui quem fala é a Érica de Serra, Espírito Santo. Toca aí pra mim Don't You Worry de Black Eyed Peas, Shakira e David Guetta.
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0: ideia, só tô tocando o som nota 10 de 10, porque são os que chegam aqui no
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0: A gente tocou a pimentinha pros ouvidos, pimenta, Red Hot Chili Peppers, The Zephyr Song. E aí, qual é o seu som preferido? Manda pra gente numa mensagem de voz. A gente vai tocar. Todos os sons que você tá curtindo são os que vem aqui no Zap da Mix. É 11 983 408 mil. Um abração aqui pro Daniel, tá?

0: perdeu, ele mora em Maceió, nas Alagoas. O Sidney tá em Natal, Rio Grande do Norte, terra das lindas dunas. A Marisa tá em BH. E você, tá por onde?
1: Olá, Rádio Mix, oi. Boa noite. Boa. Aqui é Leonardo de Sete Lagoas. Eu gostaria de ouvir a música Os Anjos, o Rapa. Toca aí pra gente. Agora. Deus abençoe a todos vocês. Obrigado.
0: Amém. Receba.
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0: Bublé que acertou mais uma vez, né? Need Your Love.
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0: Então chega aqui na casa, pelo zap, abusa aí do aplicativo e manda uma mensagem de voz pro 11 983 40 8000. Mensagem de voz, você manda todo dia uma. Manda uma pra gente. Não paga nada ouvir a tua música aqui na Mix. Peça. Abraço pro Edson, ele tá em Arapiraca, nas Alagoas, o Marcelo tá em Recife, o Luiz Gustavo tá em Turiúba, fica no interior de São Paulo, e você, por onde?
2: Alô, Rádio Mix, alô. Aqui é o Elinho de Bragança Paulista, da terra da linguiça, toca Michael Jackson aí pra nós, alô, meu...

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1: Mix, agora são 8h27, pronto. Já tocamos Michael Jackson, vamos tocar o que agora? Manda aí o teu som então no zap da Mix. É o 11 983 40 8000. Apareça aqui na

0: 08000. 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